0: 21h06.
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0: 21h28.
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0: 21 horas e 50 minutos.
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0: 22 horas e 13 minutos.
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0: 22 horas e 32 minutos.
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0: 22h52.
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0: 23 horas e 11 minutos.
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0: 23 horas e 32 minutos.
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0: 23 horas e 53 minutos.
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0: meia-noite e 33 minutos.
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1: Meia-noite e 51 minutos.

0: 1:06.
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0: 1:44.
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1: 2 horas e 15 minutos.

0: 2 horas e 32 minutos.
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1: 2 horas e 46 minutos.

0: 3:02.
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1: 3 horas e 19 minutos.

0: 3:35.
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1: 3 horas e 51 minutos.

0: 4 horas e 5 minutos.
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1: 4 horas e 20 minutos.
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0: 4:37.
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1: 4 horas e 53 minutos.

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7: 5 horas e 1 minuto.
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19: Buenos gaúcho velho do meu pago, do meu Rio Grande, muito bom dia. O nosso abraço muito carinhoso, que Nossa Senhora Aparecida, padroeira do Brasil, abençoe a todos e proteja com seu manto sagrado. Estamos de volta, meus amigos, aqui pela Prata FM 91.5, trazendo o programa Assim Canta o Rio Grande, o melhor da nossa música chucra, da nossa música nativista do Rio Grande do Sul. 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E sem se alongando muito na nossa conversa, nós vamos trazendo as primeiras marcas para o gaúcho velho que está acordando, que está ligando seu radito, que já estão transitando aqui pela 324, 470 e que estão nos ouvindo, né? Muito obrigado pelo carinho, muito obrigado pela audiência. Primeiros trancos daí do nosso Rio Grande do Sul.

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1: 5 horas e 18 minutos.
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9: Buenos Gaúcho Velho, estamos apresentando aqui pela Prata FM o programa Assim Canta o Rio Grande, líder de audiência na nossa Serra Gaúcha, nesta sua manhãzita buena, uma barbaridade também, né? Você aí juntamente com a sua família, tomando matezito, nos acompanhando, obrigado pelo carinho. Ou você que já está no seu trabalho, na sua luta diária, também obrigado aí pela companhia, pela parceria. 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Simbora, gurizada, com o nosso tranco gaúcho.

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7: Amigo velho, estamos apresentando o programa Assim Canta o Rio Grande aqui na Prata FM, levando a nossa mensagem da música pura do nosso Rio Grande do Sul, do nosso Brasilzão também, porque está propagado por este mundão velho de Deus. 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Mandando um abraço para você que está de aniversário, você que está nos ouvindo desde cedito, você que está ligando seu radito agora, muito obrigado pela companhia, pela parceria. Estamos juntos nesse tranco até as 7 horas da manhã. Simbora, gurizada!

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4: 5:47.
5: Alô, querido ouvinte do Assim Canta o Rio Grande, da Rádio Prata. Aqui é Expedito Abraão, do conjunto Os Campeiros. Nós também estamos com o nosso amigo Percy, o grande comunicador do Rádio Gaúcho.
6: E vamos que vamos, gaúcho velho, levando em frente a nossa arte, a nossa cultura, esse povo gaúcho que tanto cria, que tanto faz e tanto nos incentiva também a comunicar aqui de uma forma simples, para que a mensagem da música, juntamente com a nossa comunicação, possa levar alegria para o nosso povo, possa levar uma mensagem de paz, de carinho, de entretenimento a toda a nossa população. Obrigado, obrigado pela audiência, obrigado pela parceria também. 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E vamos que vamos aí, aqui não tem muita conversa, tem bastante música e vem chegando mais.

0: 5 horas e 59 minutos.
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0: Divino Jesus, nós vos oferecemos este terço que vamos rezar, contemplando os mistérios da nossa redenção. Concedei-nos pela intercessão de Maria, vossa Mãe Santíssima, a quem nos dirigimos, as virtudes para bem rezá-lo, e a graça de ganharmos as indulgências desta santa devoção. Ofereço-vos também, em desagravo dos pecados cometidos contra o Santíssimo Coração de Jesus e Imaculado Coração de Maria, pela conversão dos pecadores, pelas almas do purgatório, pelas intenções do Santo Padre o Papa, pela santificação do clero, pela santificação das famílias, pelas missões, pelos doentes, pelos agonizantes, por todos aqueles que pediram nossas orações, pela paz do mundo, pelo Brasil e por todas as nossas intenções particulares. Em nome do Pai, do Filho e do Espírito Santo.
1: Amém.

seu único Filho, nosso Senhor, que foi concebido pelo poder do Espírito Santo, nasceu da Virgem Maria, padeceu sob Pôncio Pilatos, foi crucificado, morto e sepultado, desceu à mansão dos mortos, ressuscitou o terceiro dia,

0: Espírito Santo, na Santa Igreja Católica, na comunhão dos santos, na remissão dos pecados, na ressurreição da carne, na vida eterna. Amém.
1: Saudamos a Virgem Maria, filha do Eterno Pai. Ave Maria, cheia de graça, o Senhor é convosco. Bendita sois vós entre as mulheres, e bendito é o fruto do vosso ventre, Jesus.
0: Santa Maria, Mãe de Deus, rogai por nós, pecadores, agora e na hora de nossa morte. Amém.
1: Saudemos a Virgem Maria, Mãe do Verbo encarnado. Ave Maria, cheia de graça, o Senhor é convosco. Bendita sois vós entre as mulheres, e bendito é o fruto do vosso ventre, Jesus.
0: Santa Maria, Mãe de Deus, rogai por nós, pecadores, agora e na hora de nossa morte. Amém.
1: Saudemos a Virgem Maria, templo do Espírito Santo. Ave Maria, cheia de graça, o Senhor é convosco. Bendita sois vós entre as mulheres, e bendito é o fruto do vosso ventre, Jesus.
0: Santa

0: Pai nosso que estais no céu, santificado seja o vosso nome. Venha a nós o vosso reino, seja feita a vossa vontade, assim na terra como no céu.
1: O pão nosso de cada dia nos dai hoje. Perdoai as nossas ofensas,

0: Amém.
1: Ave Maria, cheia de graça, o Senhor é convosco. Bendita sois vós entre as mulheres, e bendito é o fruto do vosso ventre, Jesus.
0: Santa Maria, Mãe de Deus, rogai por nós, pecadores, agora e na hora de nossa morte. Amém.
1: Ave Maria, cheia de graça, o Senhor é convosco. Bendita sois vós entre as mulheres, e bendito é o fruto do vosso ventre, Jesus.
0: Santa Maria, Mãe de Deus, rogai por nós, pecadores, agora e na hora de nossa morte. Amém.
1: Ave Maria, cheia de graça, o Senhor é convosco. Bendita sois vós entre as mulheres, e bendito é o fruto do vosso ventre, Jesus.
0: Santa Maria, Mãe de Deus, rogai por nós, pecadores, agora e na hora de nossa morte. Amém.
1: Ave Maria, cheia de graça, o Senhor é convosco. Bendita sois vós entre as mulheres, e bendito é o fruto do vosso ventre, Jesus.
0: Santa Maria, Mãe de Deus, rogai por nós, pecadores, agora e na hora de nossa morte. Amém.
1: Ave Maria, cheia de graça, o Senhor é convosco. Bendita sois vós entre as mulheres, e bendito é o fruto do vosso ventre, Jesus.
0: Santa Maria, Mãe de Deus, rogai por nós, pecadores, agora e na hora de nossa morte. Amém.
1: Ave Maria, cheia de graça, o Senhor é convosco. Bendita sois vós entre as mulheres, e bendito é o fruto do vosso ventre, Jesus.
0: Santa Maria, Mãe de Deus, rogai por nós, pecadores, agora e na hora de nossa morte. Amém.
1: Ave Maria, cheia de graça, o Senhor é convosco. Bendita sois vós entre as mulheres, e bendito é o fruto do vosso ventre, Jesus.
0: Santa Maria, Mãe de Deus, rogai por nós, pecadores, agora e na hora de nossa morte. Amém.
1: Ave Maria, cheia de graça, o Senhor é convosco. Bendita sois vós entre as mulheres, e bendito é o fruto do vosso ventre, Jesus.
0: Santa Maria, Mãe de Deus, rogai por nós, pecadores, agora e na hora de nossa morte. Amém.
1: Ave Maria, cheia de graça, o Senhor é convosco. Bendita sois vós entre as mulheres, e bendito é o fruto do vosso ventre, Jesus.
0: Santa Maria, Mãe de Deus, rogai por nós, pecadores, agora e na hora de nossa morte. Amém.
1: Ave Maria, cheia de graça, o Senhor é convosco. Bendita sois vós entre as mulheres, e bendito é o fruto do vosso ventre, Jesus.
0: Santa Maria, Mãe de Deus, rogai por nós, pecadores, agora e na hora de nossa morte. Amém.
1: Glória ao Pai, ao Filho e ao Espírito Santo.
0: Como era no princípio, agora e sempre. Amém.
1: Ó meu bom Jesus,

0: nosso que estais no céu, santificado seja vosso nome. Venha a nós o vosso reino. Seja feita a vossa vontade, assim na terra como no céu.
1: Oh.

0: Amém.
1: Ave Maria, cheia de graça, o Senhor é convosco. Bendita sois vós entre as mulheres e bendito é o fruto do vosso ventre, Jesus.
2: Santa Maria, Mãe de Deus, rogai por nós, pecadores, agora e na hora de nossa morte. Amém.
1: Ave Maria, cheia de graça, o Senhor é convosco. Bendita sois vós entre as mulheres e bendito é o fruto do vosso ventre, Jesus.
2: Santa Maria, Mãe de Deus, rogai por nós, pecadores, agora e na hora de nossa morte. Amém.
1: Ave Maria, cheia de graça, o Senhor é convosco. Bendita sois vós entre as mulheres e bendito é o fruto do vosso ventre, Jesus.
2: Santa Maria, Mãe de Deus, rogai por nós, pecadores, agora e na hora de nossa morte. Amém.
1: Ave Maria, cheia de graça, o Senhor é convosco. Bendita sois vós entre as mulheres e bendito é o fruto do vosso ventre, Jesus.
2: Santa Maria, Mãe de Deus, rogai por nós, pecadores, agora e na hora de nossa morte. Amém.
1: Ave Maria, cheia de graça, o Senhor é convosco. Bendita sois vós entre as mulheres e bendito é o fruto do vosso ventre, Jesus.
2: Santa Maria, Mãe de Deus, rogai por nós, pecadores, agora e na hora de nossa morte. Amém.
1: Ave Maria, cheia de graça, o Senhor é convosco. Bendita sois vós entre as mulheres e bendito é o fruto do vosso ventre, Jesus.
2: Santa Maria, Mãe de Deus, rogai por nós, pecadores, agora e na hora de nossa morte. Amém.
1: Ave Maria, cheia de graça, o Senhor é convosco. Bendita sois vós entre as mulheres e bendito é o fruto do vosso ventre, Jesus.
2: Santa Maria, Mãe de Deus, rogai por nós, pecadores, agora e na hora de nossa morte. Amém.
1: Ave Maria, cheia de graça, o Senhor é convosco. Bendita sois vós entre as mulheres e bendito é o fruto do vosso ventre, Jesus.
2: Santa Maria, Mãe de Deus, rogai por nós, pecadores, agora e na hora de nossa morte. Amém.
1: Ave Maria, cheia de graça, o Senhor é convosco. Bendita sois vós entre as mulheres e bendito é o fruto do vosso ventre, Jesus.
2: Santa Maria, Mãe de Deus, rogai por nós, pecadores, agora e na hora de nossa morte. Amém.
1: Ave Maria, cheia de graça, o Senhor é convosco. Bendita sois vós entre as mulheres e bendito é o fruto do vosso ventre, Jesus.
2: Santa Maria, Mãe de Deus, rogai por nós, pecadores, agora e na hora de nossa morte. Amém.
1: Glória ao Pai, ao Filho e ao Espírito Santo.
2: Como era no princípio, agora e sempre. Amém.
1: Ó meu bom Jesus.

0: Pai nosso que estais no céu, santificado seja o vosso nome. Venha a nós o vosso reino, seja feita a vossa vontade, assim na terra como no céu.
1: O pão nosso de cada dia nos dai hoje, perdoai as nossas ofensas, assim como nós perdoamos a quem nos tem ofendido. E não nos deixeis cair em tentação, mas livrai-nos do mal.
2: Amém. Amém.
0: Ave Maria, cheia de graça, o Senhor é convosco. Bendita sois vós entre as mulheres, e bendito é o fruto do vosso ventre, Jesus.
1: Santa Maria, Mãe de Deus, rogai por nós, pecadores, agora e na hora de nossa morte. Amém.
0: Ave Maria, cheia de graça, o Senhor é convosco. Bendita sois vós entre as mulheres, e bendito é o fruto do vosso ventre, Jesus.
1: Santa Maria, Mãe de Deus, rogai por nós, pecadores, agora e na hora de nossa morte.
2: Amém. Amém.
0: Ave Maria, cheia de graça, o Senhor é convosco. Bendita sois vós entre as mulheres, e bendito é o fruto do vosso ventre,

0: Ave Maria, cheia de graça, o Senhor é convosco. Bendita sois vós entre as mulheres, e bendito é o fruto do vosso ventre, Jesus.
1: Santa Maria, Mãe de Deus, rogai por nós, pecadores, agora e na hora de nossa morte. Amém.
0: Ave Maria, cheia de graça, o Senhor é convosco. Bendita sois vós entre as mulheres, e bendito é o fruto do vosso ventre, Jesus.
1: Santa Maria, Mãe de Deus, rogai por nós, pecadores, agora e na hora de nossa morte. Amém.
0: Ave Maria, cheia de graça, o Senhor é convosco. Bendita sois vós entre as mulheres, e bendito é o fruto do vosso ventre, Jesus.
1: Santa Maria, Mãe de Deus, rogai por nós, pecadores, agora e na hora de nossa morte. Amém.
0: Ave Maria, cheia de graça, o Senhor é convosco. Bendita sois vós entre as mulheres, e bendito é o fruto do vosso ventre, Jesus.
1: Santa Maria, Mãe de Deus, rogai por nós, pecadores, agora e na hora de nossa morte. Amém.
0: Ave Maria, cheia de graça, o Senhor é convosco. Bendita sois vós entre as mulheres, e bendito é o fruto do vosso ventre, Jesus.
1: Santa Maria, Mãe de Deus, rogai por nós, pecadores, agora e na hora de nossa morte. Amém.
0: Ave Maria, cheia de graça, o Senhor é convosco. Bendita sois vós entre as mulheres, e bendito é o fruto do vosso ventre, Jesus.
1: Santa Maria, Mãe de Deus, rogai por nós, pecadores, agora e na hora de nossa morte. Amém.
0: Ave Maria, cheia de graça, o Senhor é convosco. Bendita sois vós entre as mulheres, e bendito é o fruto do vosso ventre, Jesus.
1: Santa Maria, Mãe de Deus, rogai por nós, pecadores, agora e na hora de nossa morte. Amém.
0: Glória ao Pai.

0: Pai nosso que estais no céu, santificado seja o vosso nome, venha a nós o vosso reino, seja feita a vossa vontade, assim na terra como no céu.
1: O pão nosso de cada dia nos dai hoje, perdoai as nossas ofensas, assim como nós perdoamos a quem nos tem ofendido. E não nos deixeis cair em tentação, mas livrai-nos do mal. Amém.
0: Ave Maria, cheia de graça, o Senhor é convosco. Bendita sois vós entre as mulheres, e bendito é o fruto do vosso ventre, Jesus.
1: Santa Maria, Mãe de Deus, rogai por nós, pecadores, agora e na hora de nossa morte. Amém.
0: Ave Maria, cheia de graça, o Senhor é convosco. Bendita sois vós entre as mulheres, e bendito é o fruto do vosso ventre, Jesus.
1: Santa Maria, Mãe de Deus, rogai por nós, pecadores, agora e na hora de nossa morte. Amém.
0: Ave Maria, cheia de graça, o Senhor é convosco. Bendita sois vós entre as mulheres, e bendito é o fruto do vosso ventre, Jesus.
1: Santa Maria, Mãe de Deus, rogai por nós, pecadores, agora e na hora de nossa morte. Amém.
0: Ave Maria, cheia de graça, o Senhor é convosco. Bendita sois vós entre as mulheres, e bendito é o fruto do vosso ventre, Jesus.
1: Santa Maria, Mãe de Deus, rogai por nós, pecadores, agora e na hora de nossa morte. Amém.
0: Ave Maria, cheia de graça, o Senhor é convosco. Bendita sois vós entre as mulheres, e bendito é o fruto do vosso ventre, Jesus.
1: Santa Maria, Mãe de Deus, rogai por nós, pecadores, agora e na hora de nossa morte. Amém.
0: Ave Maria, cheia de graça, o Senhor é convosco. Bendita sois vós entre as mulheres, e bendito é o fruto do vosso ventre, Jesus.
1: Santa Maria, Mãe de Deus, rogai por nós, pecadores, agora e na hora de nossa morte. Amém.
0: Ave Maria, cheia de graça, o Senhor é convosco. Bendita sois vós entre as mulheres, e bendito é o fruto do vosso ventre, Jesus.
1: Santa Maria, Mãe de Deus, rogai por nós, pecadores, agora e na hora de nossa morte. Amém.
0: Ave Maria, cheia de graça, o Senhor é convosco. Bendita sois vós entre as mulheres, e bendito é o fruto do vosso ventre, Jesus.
1: Santa Maria, Mãe de Deus, rogai por nós, pecadores, agora e na hora de nossa morte. Amém.
0: Ave Maria, cheia de graça, o Senhor é convosco. Bendita sois vós entre as mulheres, e bendito é o fruto do vosso ventre, Jesus.
1: Santa Maria, Mãe de Deus, rogai por nós, pecadores, agora e na hora de nossa morte. Amém.
0: Ave Maria, cheia de graça, o Senhor é convosco. Bendita sois vós entre as mulheres, e bendito é o fruto do vosso ventre, Jesus.
1: Santa Maria, Mãe de Deus, rogai por nós, pecadores, agora e na hora de nossa morte. Amém.
0: Glória ao Pai, ao Filho e ao Espírito Santo.
1: Como era no princípio, agora e sempre. Amém.
0: Ó meu bom Jesus.

0: Pai nosso que estais no céu, santificado seja o vosso nome. Venha a nós o vosso reino, seja feita a vossa vontade, assim na terra como no céu.
1: O pão nosso de cada dia nos dai hoje, perdoai as nossas ofensas, assim como nós perdoamos a quem nos tem ofendido. E não nos deixeis cair em tentação, mas livrai-nos do mal. Amém.
0: Ave Maria, cheia de graça, o Senhor é convosco. Bendita sois vós entre as mulheres e bendito é o fruto do vosso ventre, Jesus.
1: Santa Maria, Mãe de Deus, rogai por nós, pecadores, agora e na hora de nossa morte. Amém.
0: Ave Maria, cheia de graça, o Senhor é convosco. Bendita sois vós entre as mulheres e bendito é o fruto do vosso ventre, Jesus.
1: Santa Maria, Mãe de Deus, rogai por nós, pecadores, agora e na hora de nossa morte. Amém.
0: Ave Maria, cheia de graça, o Senhor é convosco. Bendita sois vós entre as mulheres e bendito é o fruto do vosso ventre, Jesus.
1: Santa Maria, Mãe de Deus, rogai por nós, pecadores, agora e na hora de nossa morte. Amém.
0: Ave Maria, cheia de graça, o Senhor é convosco. Bendita sois vós entre as mulheres e bendito é o fruto do vosso ventre, Jesus.
1: Santa Maria, Mãe de Deus, rogai por nós, pecadores, agora e na hora de nossa morte. Amém.
0: Ave Maria, cheia de graça, o Senhor é convosco. Bendita sois vós entre as mulheres e bendito é o fruto do vosso ventre, Jesus.
1: Santa Maria, Mãe de Deus, rogai por nós, pecadores, agora e na hora de nossa morte. Amém.
0: Ave Maria, cheia de graça, o Senhor é convosco. Bendita sois vós entre as mulheres e bendito é o fruto do vosso ventre, Jesus.
1: Santa Maria, Mãe de Deus, rogai por nós, pecadores, agora e na hora de nossa morte. Amém.
0: Ave Maria, cheia de graça, o Senhor é convosco. Bendita sois vós entre as mulheres e bendito é o fruto do vosso ventre, Jesus.
1: Santa Maria, Mãe de Deus, rogai por nós, pecadores, agora e na hora de nossa morte. Amém.
0: Ave Maria, cheia de graça, o Senhor é convosco. Bendita sois vós entre as mulheres e bendito é o fruto do vosso ventre, Jesus.
1: Santa Maria, Mãe de Deus, rogai por nós, pecadores, agora e na hora de nossa morte. Amém.
0: Ave Maria, cheia de graça, o Senhor é convosco. Bendita sois vós entre as mulheres e bendito é o fruto do vosso ventre, Jesus.
1: Santa Maria, Mãe de Deus, rogai por nós, pecadores, agora e na hora de nossa morte. Amém.
0: Ave Maria, cheia de graça, o Senhor é convosco. Bendita sois vós entre as mulheres e bendito é o fruto do vosso ventre, Jesus.
1: Santa Maria, Mãe de Deus, rogai por nós, pecadores, agora e na hora de nossa morte. Amém.
0: Glória ao Pai, ao Filho e ao Espírito Santo.
1: Como era no princípio, agora e sempre. Amém.
0: Ó meu bom Jesus,

0: mais precisarem.
1: Nossa Senhora da Conceição Aparecida,
0: rogai por nós.
2: Infinitas graças vos damos, soberana Rainha, pelos benefícios que todos os dias recebemos de vossas mãos liberais. Dignai-vos agora e sempre tomar-nos debaixo de vosso poderoso amparo. E para mais nos obrigar, vos saudamos com uma salve, Rainha.
0: Salve, Rainha, Mãe de Misericórdia, Vida, doçura e esperança, nossa salve. A vós bradamos, degredados filhos de Eva. A vós suspiramos, gemendo e chorando neste vale de lágrimas. Eia, pois, advogada nossa, esses vossos olhos misericordiosos a nós volveis. E depois desse mistério, mostrai-nos Jesus. Bendito é o fruto do vosso ventre. Ó clemente, ó piedosa, ó doce e sempre Virgem Maria.
2: Rogai por nós, Santa Mãe de Deus,
0: para que sejamos dignos das promessas de Cristo.

0: O Senhor esteja convosco.
1: Ele está no meio de nós.
0: Pela intercessão de Nossa Senhora da Conceição Aparecida, Rainha e Padroeira do Brasil e de nosso santuário, abençoe-vos, ó Deus Todo-Poderoso, Pai, Filho e Espírito Santo.
1: Amém.
0: Louvado seja nosso Senhor Jesus Cristo.
1: Para

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2: 6h28.
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5: Em Diada Buena do Nosso Pago, estamos apresentando o programa Assim Canta o Rio Grande, o seu programa matinal, o seu programa no começo da manhã, junto com vocês aí fazendo esta grande parceria, levando para o povo alegria, espalhando para os quatro cantos do nosso Brasil e do nosso mundão velho de Deus. Mais especificamente, aqui para a nossa grande Nova Prata. E como é bom a gente poder levar esta mensagem de paz, de otimismo para os nossos amigos que estão aí no seu rancho, que estão na sua piada, que estão conosco aí em qualquer canto do nosso pago, poder ouvir a nossa música, a sua música gaúcha, os nossos artistas, né? Proporcionando um momento de alegria, um momento especial para o nosso povo. Obrigado a cada um de vocês, obrigado ao nosso patrão velho do universo, que sempre também nos dá saúde, nos dá este entusiasmo de poder dizer muito obrigado para cada artista e muito obrigado para cada um de vocês e também pelas parcerias da Viva Farma, ter empréstimos, loja Gente Nossa, funerária Deck Giovanni, Empório de Convecções, JB Mix e loja Gente Miúda. Simbora, gurizada, nesse tranquito, bueno!

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morando na, no coraçãozito de Nova Prata, morando na Praça da Bandeira, na nossa cidade. Um abraço para todos vocês, proprietários das empresas. 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Tá bom, moçada? Vamos seguindo, gente. Vamos seguindo. Muita música, muita alegria. É, desta manhãzita até às 7 horas da manhã. Simbora aí com mais um Destrancos.

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38: 7:25.
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11: Buenas moçadas, estamos apresentando Assim Canta o Rio Grande, um programa que traz a nossa alma, que traz o nosso povo cantando, e diz o nosso compadre que a música é uma arte e a arte aproxima o homem de Deus. Essas palavras do sábio, nosso querido Ari Campos. O nosso abraço e um abraço a cada um de vocês aí que está de aniversário, colhendo mais uma rosa no jardim de sua existência. Muito obrigado pela companhia e que o patrão velho lá do universo abençoe e proteja com todas as sabedorias. Beleza, moçada? 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

0: 7:32.
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5: Meus amigos velhos, estamos de volta aqui pela Prata FM 91.5, programa Assim Canta o Rio Grande, levando a nossa mensagem pura do gauchismo, da nossa arte, do nosso povo, da nossa gente. E como é bom a gente termos aí pessoal que se engaja nesta grande alegria, neste grande contentamento familiar. Agrega muitos valores na música, na arte, na cultura, e leva para os céus do Rio Grande, para os seus lares, muita coisa boa, sempre uma mensagem de otimismo, de pensamento positivo, de gratificação pelo investimento e também pelo apoio aí familiar com os nossos meninos, que é o presente e o futuro do nosso Rio Grande, do nosso Brasil e do nosso mundão velho de Deus. 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
2: Bem, meus amigos, por aqui a gente está chegando ao finalzinho do nosso programa. 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E sem se alongando muito, tá chegando aí o programa Jornal da Manhã. Nós vamos agradecendo a companhia, o carinho de todos e deixando a saideira para a gurizada. Obrigado pela audiência. Uma ótima jornada.

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1: 7:55.
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0: Bom dia, meus irmãos, minhas irmãs, a todos Rádio 20, Rádio Prata. Que bom estarmos mais uma vez junto com cada um de vocês. Que bom estar em sintonia. Obrigado à Rádio Prata, que sempre nos acolhe com amor e carinho. Obrigado a todos por esse programa que está indo ao ar, que é a cargo da Renovação Carismática Católica aqui da Paróquia de Nova Prata. Sabemos que o Senhor sempre tem algo novo a cada dia, a cada momento. Quando nós acordamos, o Senhor já preparou algo maravilhoso por mim e por você. Então, que nós possamos estar com os nossos ouvidos abertos à escuta, porque o Senhor fala em nossos corações. E nós temos a Elô, que vai dar o seu bom dia. Elô, seja
1: Bom
0: bem-vinda.
1: dia, obrigada. Bom dia,
0: Bom
1: Zumira. Bom
0: dia.
1: dia a todos que nos ouvem pela rádio, que vai rezar conosco nesta manhã. Que o Senhor nos orienta, que o Senhor possa abrir o nosso coração, a nossa mente, para ouvir aquilo que Ele quer nos falar. E nós estamos reunidos, não em nosso nome, mas em nome do Pai,
0: Pai, e do
1: do
0: Filho,
1: Filho
0: e
1: e
0: do
1: do
0: Espírito
1: Espírito
0: Santo.
1: Santo. Amém.
0: Amém.
1: Convido a todos para rezarmos juntos a oração que o próprio Senhor Jesus nos ensinou. Pai nosso que
0: Nosso que
1: estais
0: estás
1: nos
0: nos céus,
1: céus,
0: santificado seja o vosso nome,
1: venha
0: venha a nós o vosso reino, seja feita a vossa vontade, assim na terra como no céu. O pão nosso de cada dia nos dai hoje, perdoai as nossas ofensas, assim como nós perdoamos a quem nos tem ofendido, e não nos deixeis cair em tentação, mas livrai-nos do mal. Amém. Amém. Então vamos iniciar a nossa oração. Como sempre, sempre o Senhor nos dá um salmo e através do salmo ele fala. E hoje é o Salmo 70. Então que você também possa acompanhar e nós rezarmos junto. Porque o Senhor sempre digo e continuo dizendo, ele fala através principalmente da palavra, da escuta. Então vamos rezar, não vamos rezar, não vou ler todo ele, porque ele é bem extenso, mas vou nos versículos mais principais que o Espírito Santo me colocou no meu coração, que diz assim: o título deste salmo é Oração do Homem que se Sente Envelhecer. É em vós, Senhor, que procuro meu refúgio, que minha esperança não seja para sempre confundida. Por vossa justiça, livrai-me, libertai-me, inclinai para mim vossos ouvidos e salvai-me. Sede-me uma rocha protetora, uma cidadela forte para me abrigar. E vós me salvareis, porque sois o meu rochedo e minha fortaleza. Meu Deus, livrai-me das mãos do iníquo, das garras do inimigo e do opressor. Porque vós sois o meu Deus, minha confiança. Em vós eu me apoiei desde que nasci. Desde o seio materno, sois meu protetor, e em vós eu sempre esperei. Minha boca andava cheia de vossos louvores, cantando continuamente vossa glória. Na minha velhice, não me rejeiteis, ao declinar de minhas forças, não me abandoneis. Ó meu Deus, não vos afastei de mim. Vós me tendes instruído, ó Deus, desde minha juventude. E até hoje publico as vossas maravilhas. Na velhice, até cabelos brancos, ó Deus, não me abandoneis. Não me abandoneis, a fim de que eu anuncie à geração presente a força de vosso braço. Vós me fizeste passar por numerosas e amargas tribulações, para de novo me fazer viver. E dia após dia também minha língua exaltará vossa justiça, porque ficaram cobertos de vergonha e confusão aqueles que buscaram minha perdição. Glória ao Pai, ao Filho e ao Espírito Santo,
1: como era no princípio, agora e sempre. Amém.
0: Então, esse Salmo 70 é um clamor urgente de socorro imediato a uma expressão total dependência de Deus em momentos de angústia e perseguição. E nós temos isso na nossa vida. Quantas angústias, quantas perseguições nós já passamos, mas sempre vencemos todas elas com a graça de Deus. E esse salmo foi escrito pelo rei Davi. Esse salmo funciona como uma oração de emergência espiritual. Quantas vezes nós nos sentimos sós, nos sentimos incapazes, nós nos sentimos frustrados, mas o rei Davi, o salmista, vem e vem nos falar muito forte no nosso coração que nós precisamos ser fortes, não podemos desanimar. O salmista inicia em serando pedido de socorro e ajuda, que Deus apresse em ajudá-lo. Ele sentiu a necessidade de buscar ajuda em Deus. Ele se sentia incapaz de continuar a sua vida sozinho. E ele pediu urgência a Deus que ajudasse ele pela situação que ele estava vivendo. Apresse-se Deus, ele apressa-me, apressa, Senhor, ele disse, apressa-me, livra-me, livra-me desta situação. E Jesus, Deus, naquela época, Deus atendeu ao pedido dele, demonstrando que esta, que estava em crise, que está, era um tempo mesmo que ele devia passar naquela época, para se fortalecer na graça de Deus. É, justiça contra os inimigos. Sabemos que nós temos tem o bem e tem o mal também. Mas não tenhamos medo e pedimos a força, a coragem, como o rei Davi pediu o socorro. Ele nos protege. Davi pede que aqueles que procuraram, tiraram a sua vida e zombaram dele. Sofrimento dizendo, bem feito, fiquem confundidos e retrocedidos aqueles que me perseguiram. Mas Deus volta e diz, estou contigo, alegra-te. Estou contigo. Eu vou te socorrer, não vou te deixar só. Eu preciso acreditar na palavra de Deus. Mas ele, na sua humildade, ele voltou atrás e esperou a graça de Deus. E o Senhor o libertou. E Davi se sentiu fortalecido com a presença do Senhor. Ele se sentiu renovado, porque mesmo, ele fala, né, mesmo na velhice, ele não ficou só. Deus o acompanhou, o ajudou até na velhice, até nos seus cabelos brancos. Então nós temos ele todos os dias, desde amanhecer até o nosso declínio. Deus está conosco. Ele nos liberta, é o nosso libertador, é a nossa força, é aquele que nos ajuda, aquele que nos apoia em todos os momentos da nossa vida. Se esse homem que no versículo que dizia assim, o título, oração do homem que se sente envelhecer, o nosso corpo pode envelhecer, mas a nossa alma não pode envelhecer. A nossa alma precisa estar sempre cheia do Espírito Santo, cheia da graça de Deus, porque é nele que nos refugiamos, é nele que nós encontramos força para lutar, como o salmista, como o rei Davi, pediu socorro. Não tenha medo, você que tá nos ouvindo, de pedir socorro a Deus. Pedir ajuda, e Ele não vai te deixar só. Ele vai te ouvir e vai te ajudar. Jamais Deus vai nos abandonar. Pela a oração, por pequena que ela seja, mas que ela seja feita de coração, que ela seja feita com humildade, com simplicidade, Deus ouve a nossa oração. Né, Elô?
1: Sim. Esse salmo muito lindo, o salmista nos ensina a rezar com ele. É um salmo que pega ali e coloca em Deus toda a confiança, mostra a Deus a sua confiança, o que espera em Deus. Ele já começa aqui, olha, desde o meu nascimento, em vós apoiei desde que nasci, no versículo 7. Olha a confiança que o salmista nos ensina a ter de Deus. Em vós eu me apoiei desde que nasci. Desde o seio materno sois meu protetor. Em vós eu sempre esperei. Essa é uma confiança que ele nos ensina a ter de Deus. A ter em Deus, confiar a nossa vida desde que nós nascemos, a nossa juventude, ele fala também da sua juventude, né? E fala, ele começa ali, é tão lindo que ele começa já colocando a confiança em Deus. É em vós, Senhor, que procuro o meu refúgio, que minha esperança não seja para sempre confundida. Então ele dirige diretamente ao Senhor, com essa confiança, com essa fé inabalável. É essa confiança que nós temos que ter, que nós podemos ter e assim rezar. Rezar com o salmo. Oxalá se nós pudéssemos todos os dias rezar com o salmo. Porque os salmos, ele nos ensina a rezar, a chegar mais até o coração de Deus. Olha só, por vossa justiça livrai-me, libertai-me. Dai-me, inclinai para mim vossos ouvidos e salvai-me. É uma conversa que ele está tendo com Deus, é um apelo que ele faz a Deus para a vida dele, desde a sua juventude ele busca a Deus, na sua velhice, quando vai terminando as forças, quando ele vai perdendo todos os seus... né, seu vigor, mas ele coloca a confiança em Deus. E assim nós temos que ser, meus irmãos, assim nós podemos usar do salmo, buscar no salmo as nossas orações, aquilo que nós precisamos para conversar com Deus, porque a oração nada mais é do que uma conversa com Deus, é uma confiança, é colocar a nossa vida nas mãos de Deus.
0: E como é bom, Elô, se sentir na presença de Deus, fazer esta oração simples, né, Elô?
1: Sim.
0: Que toca o coração, e Jesus, ele vem, ele fala em nossos corações, é maravilhoso. Peça essa experiência também, de poder conversar com Deus, escutar a voz do Senhor. É maravilhoso demais. E através, claro, nem todos têm esse dom da escuta, mas como a Elô dizia, leia um salmo, Como é maravilhoso ouvir a palavra de Deus, porque eu sempre falo e continuo repetindo, a palavra de Deus nunca envelhece, né?
1: Sim.
0: Elô, nunca.
1: Ela é sempre presente,
0: sempre,
1: sempre atual. A palavra de Deus é sempre atual. Olha o que o salmista diz aqui no versículo 12. Ó Deus, não vos afasteis de mim. Meu Deus, apressai-vos em me socorrer. Olha o clamor, né, que faz o salmista, que ele nos ensina a rezar com a palavra de Deus, que peçamos ao Espírito Santo que venha nos ensinar a rezar com a palavra de Deus. Peçamos também que Nossa Senhora, ela que quando o anjo foi visitá-la, estava ali com a palavra de Deus, em meditação, meditando, rezando com a palavra de Deus. É muito lindo, meus irmãos.
0: Olha,
1: ele nos ensina.
0: Quero te cortar de novo, Elô. Olha o versículo 21. Aumentai minha grandeza, de novo consolai-me. Olha que lindo.
1: É uma oração.
0: É uma oração
1: perfeita para a gente usar dela, fazer dela nossa oração, colocando aqui diante do Senhor tudo aquilo que nós precisamos, tudo aquilo que nós precisamos pedir. Nós podemos usar, né, os salmos e rezar. Aliás, devemos rezar com a palavra de Deus. É isso que o Senhor nos pede. E nós queremos agora pedir ao Espírito Santo que ele venha também abrir a nossa mente, o nosso coração, para ouvirmos o evangelho que ele nos traz neste dia.
0: Que é Marcos 6, 17 e 29.
1: Sim. Vamos então com essa breve canção nos colocar na presença de Deus.

0: Como a Zumira disse, nós vamos agora meditar o Evangelho de São Marcos, capítulo 6, versículo do 17 ao 29. Naquele tempo, o próprio Herodes mandara prender João e acorrentá-lo no cárcere, por causa de Herodíades, mulher de seu irmão Filipe, com o qual ele se tinha casado. João tinha dito a Herodes: Não te é permitido ter a mulher de teu irmão. Por isso, Herodíades o odiava e queria matá-lo, não o conseguindo, porém, pois Herodes respeitava João, sabendo que era um homem justo e santo, protegia-o e, quando o ouvia, sentia-se embaraçado. Mas, mesmo assim, de boa mente o ouvia. Chegou, porém, um dia favorável em que Herodes, por ocasião do seu natalício, deu um banquete aos grandes de sua corte, aos seus oficiais e aos principais da Galileia. A filha de Herodíades apresentou-se e pôs-se a dançar, com grande satisfação de Herodes e dos seus convivas. Disse o rei à moça: Pede-me o que quiseres que eu te darei. E jurou-lhe: Tudo o que me pedires te darei, ainda que seja metade do meu reino. Ela saiu e perguntou à sua mãe: Que hei de pedir? E a mãe respondeu: A cabeça de João Batista. Tornando logo a entrar apressadamente à presença do rei, exprimiu-lhe seu desejo: Quero que sem demora me deis a cabeça de João Batista. O rei entristeceu-se, todavia, por causa da sua promessa, e dos convivas, não quis recusar. Sem tardar, enviou um carrasco com a ordem de trazer a cabeça de João. Ele foi, decapitou João no cárcere, trouxe a sua cabeça num prato e deu à moça. E esta a entregou à sua mãe. Ouvindo isso, os seus discípulos foram tomar o seu corpo e o depositaram no sepulcro. Palavra da salvação.
1: Glória a vós, Senhor.
0: Neste evangelho, nós vemos a narração da morte de João Batista. João Batista é um santo que a igreja celebra tanto o seu nascimento como a sua morte. E neste sábado, a igreja celebra a morte de São João Batista. São João Batista, nós sabemos que foi o último profeta do Antigo Testamento e o primeiro do Novo Testamento. Né? Ele era um profeta que pregava a verdade, ele não tinha medo de anunciar a verdade, anunciar aquilo que o Senhor pedia para ele anunciar. Então, por isso, ele denunciou o pecado que Herodes e Herodíades estavam vivendo. Ele denunciou, ele não teve medo. Ele disse, como nós ouvimos aqui no versículo 18: Não te é permitido ter a mulher de teu irmão. João Batista sabia que ele poderia, perder a sua vida por causa dessa verdade, mas ele não teve medo. João Batista, cheio do Espírito Santo, ele, desde o ventre de sua mãe, ele já foi santificado. Quando Nossa Senhora foi visitar Santa Isabel, a mãe de São João Batista, Santa Isabel disse a Nossa Senhora: Desde que a sua saudação entrou na minha casa, a criança pulou em meu ventre. Ali, São João Batista já estava cheio, já ficou cheio do Espírito Santo. E assim ele não tinha medo de denunciar o erro e o pecado, né? De todas as pessoas, Naquela época, São João Batista denunciava o erro e o pecado, não para fazer mal a essas pessoas, mas sim para salvar essas pessoas. Porque São João Batista, ele sabe que o que adianta ao homem ganhar o mundo, ganhar tudo nesta terra, fama, poder, dinheiro, mas perder a sua vida na vida eterna. Então, São João Batista, ele tem essa missão, a missão de denunciar o erro, a missão de preparar o caminho do Senhor, o caminho de Jesus. E assim ele viveu, e sem ter medo de anunciar, de denunciar o pecado, o erro que as pessoas viviam. E nesse evangelho mostra Herodes que vivia nesse pecado. E é tão interessante que o evangelho nos diz assim, que Herodes gostava de ouvir João Batista. Herodes gostava, mas assim como muitas vezes nós também gostamos de ouvir a palavra de Deus, vamos à Santa Missa, ouvimos as pregações, ouvimos a homilia do padre, ouvimos as pregações, né, que a gente ouve pela internet. Então a gente gosta, mas será que muitas vezes nós nos convertemos e nós buscamos colocar a nossa vida, a viver a nossa vida conforme foi colocada para nós na palavra de Deus, naquela pregação que ouvimos? Será que nós fazemos todo esse esforço para mudar a nossa vida naquilo que Deus nos mostra, que o Espírito Santo nos mostra que nós estamos errados? Porque Herodes sabia que ele estava errado. Ele ouvia o que João Batista falava, ou seja, ele ouvia a palavra de Deus através de João Batista, mas ele não quis mudar a sua vida, ele não quis fazer diferente. Ele não quis corrigir aquilo que estava errado na vida dele. E muito pelo contrário, o que ele fez? Ele preferiu ouvir a voz da filha de Herodíades, que dançou para todos aqueles que estavam ali presentes naquela festa. Ele quis honrar a sua palavra, a sua promessa que ele fez, e mandou matar João Batista, mandou matar aquele que fala a verdade, aquele que falava a verdade. Então, meus irmãos, nós precisamos assim, clamar mesmo que o Espírito Santo venha nos abrir o nosso coração, para que quando nós ouçamos a palavra de Deus, para que quando nós ouvimos algumas pregações, aquilo que toca no nosso coração e que nos mostra que estamos no caminho errado, voltamos para Deus. Peçamos ao Espírito Santo que ele nos dê força, que ele nos dê sabedoria, discernimento para saber aquilo que precisamos mudar. E que ele venha nos, nesta manhã, incendiar o nosso coração, mudar a nossa mente, os nossos pensamentos, para que possamos trilhar um caminho que conduz a Deus.
1: Verdade, Elô. Nós precisamos trilhar o caminho da verdade. João Batista quis e pregou a verdade, mas vimos aqui que Herodes não aceitou essa verdade. Mesmo como Elô dizia, gostando de ouvir João Batista, mas não conseguiu acolher aquilo que João Batista ensinou. Então, aconteceu tudo o que aconteceu. João Batista perdeu a vida, mas pela verdade. Que nós também possamos entregar a nossa vida pela verdade. Porque é a verdade que nos dá a salvação. É a verdade que nos leva ao céu. Nós não temos outro caminho. Meu irmão, minha irmã, fica essa mensagem. A verdade prevalecerá sempre e nos leva à salvação. Obrigado, Senhor, por esse momento, por essa oração. e que nós possamos aprender cada vez mais, pedir ao Espírito Santo que nos conduza sempre o caminho da verdade. E nós chegamos ao fim do nosso programa, pastor Nigero passar, né, Lopes? Mas agradecendo por essa oportunidade. E também quero agradecer a todos os patrocinadores, que são eles: Prata Tintas, Esquadrias Bussolotto, Tá na Roda Pneu, Restaurante Paradiso, Estação 324 e de Máquinas Agrícolas. Eu já me despeço agradecendo a todos os Rádio Finte, também a Rádio Prata, por sempre nos acolher com amor e carinho. E até a semana que vem.
2: Também quero agradecer a Deus por essa oportunidade de estarmos aqui refletindo a palavra de Deus, né? Que primeiro Deus fala no nosso coração, né? Nós que temos que ouvir primeiro aquilo que estamos falando. Então agradeço o Senhor por este momento e queremos também convidar a todos que estão nos ouvindo a participar conosco toda de segunda a sexta-feira. Nós temos o Santo Rosário, que nós rezamos via online às 1h30 da tarde. E na segunda-feira nós rezamos presencialmente lá na igreja o Santo Rosário. Todos estão convidados. É um pedido de Nossa Senhora a cada um de nós que rezamos o Rosário. Então convidamos a todos. E convidamos também a todos a participarem do nosso grupo de oração na quinta-feira, a partir das 7h30 até as 8h30. É uma hora que nós estaremos ali louvando, bendizendo, ouvindo a palavra de Deus, né, juntos rezando a Deus. Obrigada, Senhor. E assim nós despedimos, em nome do Pai,
1: e do Filho, e do Espírito Santo. Amém.

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1: 8:31.
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2: Buon dia, buon dia. Obrigado pelo convite, estar mais uma vez aqui com vocês, né? Tava lembrando a última conversa há um bom tempo atrás, né? Foi muito, muito bom, né?
1: Foi.
2: Sempre bom estar aqui com vocês, né? Com os ouvintes da rádio aí. Muito feliz de estar novamente aqui conversando. Amanhã mais descontraída, alegre, que muito, muito bom.
0: Justo, né?
1: Me piace quando você sempre na pessoa que capisce em cultura.
0: Sim, pelo amor de Deus.
1: Fala em cultura, até que é tudo, irmão.
0: No. Giusto.
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2: A mia sorte è che sono meio bilingue, io intendo tutto perfettamente bene. Non tive esse prazer di conseguir dominar, né, o italiano, ma... Consigo compreender perfeitamente e acho uma língua maravilhosa, né?
0: Ela é a
2: combinação perfeita do que é a nossa cultura, né?
1: Que,
2: na verdade, a gente construiu ela aqui no nosso território, no nosso Rio Grande
0: Justo.
2: Do Sul, né? Nas regiões sul do Brasil.
1: É sempre uma maravilha, digo, cita, né? Se me falar, mas até capir, se vai bem.
0: Vai bem, vai bem.
2: A conversa tá garantida.
1: É como o treino, tu mete o tri e lu vai embora.
0: E lu vai embora, né?
1: Não é que você capimba, você tá bem, não.
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2: Bom, então eu vou contar um pouquinho como é que começou essa ideia, né, do Cine Memória.
0: Cine Memória.
2: Eu, dia 24, agora, segunda-feira, foi uma ideia um pouco ousada. A gente nunca fez um trabalho nesse sentido. Era um cine histórico, né? A gente fez uma roda de conversa e uma apresentação audiovisual. Detalhe, eram vídeos que a gente manteve todos eles na sua originalidade, né? Tanto
0: Opa.
2: Em áudio quanto em imagem. E a gente projetou, né? E lógico, nós estamos falando de filmes da década de 60, 80, 90. Hoje, 2000. Hoje, por exemplo, tudo que passa na TV, o que passa na internet é editado, né?
0: Editado.
2: É
0: montado.
2: Isso que não tem inteligência artificial no meio para fazer mais coisas, né? Então, a gente foi um trabalho combinado, né, entre as Secretarias de Educação e de Turismo, Esporte e Lazer, juntamente com a UCS, né, principalmente pelo Programa de Pós-Graduação em História, do qual eu sou doutorando, né.
0: Ah, esse projeto faz parte do teu projeto de doutorando de...
2: Em História. História, tá. Do PPGIs da UCS.
0: Ótimo.
2: E contou, né, com a parceria, assim, maravilhosa, incrível, vou dizer, do Instituto Memória e História Cultural da Universidade de Caxias do Sul, famoso IMAC, IMHC da UCS.
0: Justo.
2: Né? E esse projeto, ele veio para cá, né, junto, então foi uma combinação, né, no meu doutorado a gente tá recuperando documentos, entre eles documentos audiovisuais de Nova Prata, e o Anthony, que é o diretor, né, o Anthony Tessari, diretor do IMHC lá da UCS.
0: Da UCS, certo.
2: Também estava num projeto que se chamava A História em Movimento, Preservação e Acesso ao Acervo Audiovisual da Michelin Filmes.
0: Ah.
2: Vocês já ouviram falar do Nazareno Michelin, que tinha uma produtora de filmes em Caxias. Inclusive os vídeos que vocês forem ver circular, hoje está circulando muito na internet. Da festa da uva da década de 60, 70, 80.
0: Justo, temos visto.
2: A famosa o vídeo que tem aquele filme, o Geisel, né? Participando. Ah. Entre outros, até a fundação da universidade foi tudo feito pela Michelin Filmes, né? Que é esse senhor que lá na década de 50 ele vai pro... Olha a loucura dele, né? Numa época que nós não tínhamos tanta mobilidade. Ele vai pro Rio de Janeiro aprender, né? Num estúdio, no famoso estúdio Herbert Richards, sabe? A gente já ouve falar dos filmes.
0: Herbert Richards,
2: Ele aprende lá e ele vem de lá com uma câmera e ele começa a trabalhar aqui em Caxias, né?
0: Justo.
2: E aí ele vem, como ele tinha todo esse conhecimento técnico, ele vendia o seu material, né? Ele trabalhava para TVs locais. Uma delas foi a TV Piratini, o canal 5 de Porto Alegre. E ele fez várias séries, uma delas é As Cidades do Sul, que ele passava nas cidades e filmava, como eram as cidades lá na década de 60. Uhum. E aí o Anthony comentou, disse, olha, tem Nova Prata.
0: Disse,
2: pelo amor de Deus, a gente tem que ver esse
0: vídeo. Vemos Nova Prata.
2: E aí começou a sementinha ali nascer, de discutir, vamos combinar, vamos fazer o teu projeto, né, que é maravilhoso, inclusive tá disponível ali na internet, enfim, todo o material. Com esse que a gente tá recuperando também, vamos fazer um cine, né, pro pessoal... se identificar, ir ali, conhecer, reviver momentos. E deu super
0: justo.
2: Certo, a gente conseguiu casa cheia, passou mais de 2000 visualizações, a Câmara de Vereadores.
0: Na Câmara
2: de
0: Vereadores,
2: entrou com uma baita apoiadora, chegaram no CD a segunda-feira, que eles tinham sessão pra gente. E cederam toda a parte técnica, assim, né, pra gente, inclusive transmitiram, né, que permitiram que pessoas, porque era uma segunda-feira fria, né, e muita gente não consegue, muitas vezes, trabalha na segunda. Então foi maravilhoso, assim, a gente conseguiu muita, eu vi que repercutiu bem, assim, o pessoal se encantou, né? Pena vocês não estavam lá, porque vocês tinham que ver quando começou a rodar os vídeos, principalmente do Anthony ali, né, do projeto do Anthony, era um murmúrio na sala, assim, o pessoal identificando rapidinho tudo, né? É isso, aquilo, olha tal coisa. Então foi um momento, assim, muito legal, muito, muito marcante, assim, e que, eu disse, acho que foi um presente, assim, para Nova Prata no mês do aniversário, né?
1: Bom, me cato não, com certeza que está um presentaço para Nova Prata, porque tutte e belle robe che gera sti anni e se andai via, e adesso se devo ritornare manco in fotografie, in storie, in film, che meraviglia, no?
2: Ma gato, tu sai, no, só. Eu cortando, desculpa.
0: Não. Aqui o programa...
2: Vocês chamaram um professor, não para de
0: falar. O programa aqui é pra gente...
2: Abriu a trama, ela tá falando. Inclusive, eu tava comentando naquele dia, né, na sessão, eu disse pro Anthony, legal ver, né, esse filme retornando pra Nova Prata, né? E ele disse, pois é, mas é inédito. Porque foi passado na TV Piratini, mas na década de 60 a TV Piratini nem alcançava o sinal aqui em Nova Prata. Então ele não tá voltando.
0: Ele tá chegando. Rádio,
2: Exatamente.
0: E a pilha?
1: A bateria.
2: Tá chegando pela primeira vez em Nova Prata agora. Então isso, olha que significativo isso, né?
0: Claro.
2: É um vídeo que ninguém assistiu. né? Nem na época que foi produzido. Pena não. Que a gente não tem mais o áudio, porque como nós estamos falando da década de 60, 64 ali, né? O áudio ele era narrado no ao vivo, no momento que era projetado na televisão.
0: Na hora que tava fazendo o vídeo, aí aparecia na hora.
1: Exatamente. Passava um cavalo, um barulho, black, porque dizia, toquei a farba.
2: Então ficou só o barulho da máquina, né? Mas mesmo assim, é muito interessante. O pessoal, tu consegue identificar, porque tem além das imagens de Nova Prata, tem dos distritos, tem do Araçá.
0: Isso que eu ia perguntar, tem de outros municípios também?
2: Sim, em Nova Bassana, por exemplo, aparece o frigorífico. Aparece o colégio, aparece o...
0: Mas no caso, esse vídeo aqui que vocês passaram aqui é só exclusivo de Nova Prata ou já aparece também os outros?
2: Ele é de Nova Prata, mas como... Bassano e Araçá eram de Nova Prata.
0: Igual Capio, a loura.
2: Ele veio filmar Nova Prata. Então ele pegou Nova Bassano e Nova Araçá como distritos.
0: Como distritos de Nova Prata.
2: Mas ele dá mais foco na cidade mesmo, né? Inclusive, imagens maravilhosas. Vocês estavam comentando da rodoviária, né?
0: É, a rodoviária, gavemos um...
1: A rodoviária é um ícone. É um marco, piantar em Nova Prata, que é mais pinda da via.
2: Então, você viu quando aquele problema mostra o prédio? Eu acho que o prédio estava ainda terminando, não tinha nem pintura, nem reboco.
0: Os tijolos. Exato.
2: Não era amarelo ainda. Nem era amarelo aí no prédio da
0: Bianca, né? Mas sim, ó, Luiz, ó, pra nós é um presente estarmos aqui no programa Bona Gente. Semo qua para falar de um pouco de história, de coisa que chegar a passar. Quer dizer que isso tá fato, é.
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2: La storia identitaria del municipio, a cidade ela é aquilo que nós fizemos dela. Por mais que a gente ache que não tem nada a ver com isso, nós temos muito a ver, né?
0: Justo.
2: Então, acho que todos esses imigrantes, todas essas pessoas que vieram, foram a que deram, né,
0: a história que temos aqui hoje.
2: A identidade, o que identidade. É a cidade hoje, com certeza.
0: Maravilha. Bem, Maluigi.
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2: Curiosità, agora ela fala com Alexa in
1: italiano. Capisce? Giusto, capisce tutto.
2: Alexa tá melhor que eu, já tá falando italiano.
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1: 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Ma então, professor, eu tenho uma curiosidade, né? Nessa época, aparece no filme as galerias aqui do município. O que mais aparece nesse filme? Nós estamos curiosos aí para.
2: Aparece. Por incrível que pareça, quando o Michelin, né, vem para Nova Prata, ele vem, lógico. Nós temos que pensar que estamos na década de 60, é todo um trabalho complexo de logística para chegar, né?
1: Claro, então, amor,
2: e ele não tá hoje com uma... Que nem a gente tem um celular e chega aí com o celular, né? Ele transportava uma câmera 16mm, que foi a que ele utilizou, né? E justo. O processo de produção do vídeo não é como é hoje, que já tá pronto, né? Era quase que um trabalho fotográfico à laperinha, assim. Tinha que revelar. Combinar o som. Tanto que, né, como o Anthony Tessari lá do MHC falou, né, eles têm rolos guardados, né, com esses negativos, que são pedaços desses filmes que depois teria que fazer o trabalho final de edição. Inclusive é um material tão sensível que ele é protegido lá, inclusive com controle de temperatura, para não perder, né, esses negativos. E aparece não só, a gente tá falando da rodoviária aqui, né?
1: Isso.
2: A câmera mostra do outro lado, aqui não tem nenhum prédio, só tem casas de madeira e o prédio aqui onde hoje tá a Rádio Prata, né?
1: Uhum. Aparecia a rodoviária e o prédio da Rádio Prata.
2: E do lado uma casa de madeira.
1: Uma casa de madeira.
2: Nem sabia que casa que era que tinha ali, então a gente descobriu no vídeo. Mas outras coisas legais, por exemplo, é a construção das galerias subterrâneas, mostra todo o trabalho do pessoal colocando as pedras, montando as galerias, então, que é uma coisa que muita gente não sabe, né? Que passam duas grandes galerias embaixo, né? da cidade, que só descobre quando elas ruem ou acontece alguma coisa.
1: Justo. Então, ela inclusive mostra
2: isso. Outra coisa maravilhosa que tem no vídeo é a Compré.
0: Compré.
2: A gente tem muitas fotos da Compré do lado de fora. A gente olha aquelas fotos, aquelas imagens. Inclusive, tem no álbum da imigração italiana da década de... Acho que é de 25, se eu não me engano, ou de 50, acho que é de 50. É, para comemorar ali os 50 anos da imigração. Tem uma foto que mostra a Compré na parte que fala sobre Nova Prata. E tu, é imenso, assim, é uma empresa enorme, assim, vai ser uma Vipal, assim, da época, gigante.
1: Gigante.
2: Mas a gente sempre teve fotos dela de fora. E o filme mostra lá dentro. Mostra os caras produzindo os compensados. Mostra todo o processo de produção dos compensados e dos móveis.
0: Laborava com lenho.
2: Então, isso
0: lenho,
2: é mais. É algo mais inédito porque tu não sabia como é que era a produção lá dentro. Então mostra nesse vídeo também isso. E mostra um baile no Grêmio Pratense.
1: A dessas é a nossa praia, não?
2: Inclusive, a gente convidou a senhora Miriam Cherubini.
1: Uhum.
2: E aparece nas filmagens, né? Aparece as debutantes, aparece todo o evento ali, né? As debutantes descendo, aí mostra todo o cenário, como é que era a decoração. Alguns rostos conhecidos, bem jovens ali dentro, dançando, né? Com seus pares. E mostra também as fábricas, né? Mostra os frigoríficos, mostra, como eu falei, a Compré, madeireiras, né? Como é que era. Então, assim, é um vídeo, eu digo, é raríssimo, assim, né? Eu digo, quem não participou na segunda-feira, vai assistir a transmissão, eu sugiro, porque é muito legal. Bacana tu assistir a transmissão, porque lá também tem todo um... Além da exibição do filme, né? No momento lá tinha o Anthony Tessari, que foi quem recuperou. Tinha a minha orientadora, né? A professora Eliana Chirri, que também tá dentro desse projeto, né?
1: Justo.
2: Então a gente vai discutindo e vai falando sobre os vídeos também e faz a exibição. Então tá bem legal assim assistir essa transmissão que a câmera nos disponibilizou pra adentrar um pouquinho nesse espaço aí, voltar lá na década de 60, né?
1: Justo. Vara qua, Luigi, ó. Nantrig. Lá do Bassan que manda um estruconaço, Vara. Opa, ó. Juari João Zanão.
0: Sempre em cima, é.
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1: 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Ô, Maria Helena. Bom giorno.
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1: Maraviglia!
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1: 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Itacir defende. Bom dia, gente boa. Todo sábado tô... Aspeta. Bom dia, boa gente. Todo sábado tô escutando esse programa italiano. Itacir defende de Nova Bassano. É.
0: Ita.
1: É Ita agora. Você conhece o Itacir?
0: Ah, conheço, sim.
1: Ah, ele que te manda um estruconazo.
0: Conazo a tutti, não?
1: Anca Angela. Angela, sim. Gamandasu, né? Um bom giorno, bom dia. Sempre na escuta. Um grande abraço pro marido Janir Botin, e para a família Barbieri e para todos que, opa, para todos que estão escutando. Ah, um estruconaço, não? Mas vai dar que metemos uma musiqueta?
0: Aspeta, aspeta que vou contar na baseleta.
1: Adesso sim, adesso se ferma tudo, Cassiano. Porque quase mudou contar bela história de filme de Nova Prata e la baseleta. Agora, dai.
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2: 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Né, Luigi?
3: Justamente.
2: Sim. 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
2: 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La storia giusto. Ma professor Cassiano, conta per noi un pochino un poco del tuo lavoro também. Parece che tu tem mais trabalho, tu tem histórias. Agora tava contando aí que tem um mapa da colônia Alfredo Chaves. E isso é importante. Conta para nós um pouquinho sobre isso.
4: Esse ensino memória vai foi uma das ações, né? Dentro do meu projeto de doutorado, né?
2: Ah,
4: tenho, doutor. Sob orientação da professora Eliana Cherry, que é uma conhecida.
2: Sim.
4: E como é um doutorado profissional pela UCS, né? Pelo programa de pós-graduação em História, a gente está fazendo então a recuperação e a salvaguarda do histórico público municipal de Nova Prata. Então a gente está fazendo um trabalho de unificação e recuperação, né? Está lá no subsolo do museu, fazendo esse processo de higienização, catalogação, digitalização, identificação das fontes, né? Inclusive os VHS que foram exibidos ali na segunda-feira, né, depois da década de 60, são recuperados do arquivo histórico de Nova Prata. Aqueles trechinhos que as volte meio publico, né, nas redes sociais, que o pessoal gosta bastante,
2: justo.
4: Né? Inclusive é para chamar exatamente a atenção para isso, né? Que se esse material ficasse, né, abandonado, a gente nunca mais teria...
2: Nunca mais teria acesso, né?
4: Se o Anthony lá também não tivesse pego esses filmes e buscado a recuperação, nós nunca teríamos tido a oportunidade de ver essas imagens, essas fotografias. E para quem é pesquisador, quem cuida das... Quem, como tu falou mesmo, se a gente não se conhece, estamos perdidos.
2: Estamos perdidos. Estamos perdidos. Se a gente
4: não vê as nossas raízes, a nossa identidade, qualquer coisa serve.
3: Serve.
4: Né? A gente toma Coca-Cola e é feliz, com o perdão do uso da...
2: isso aí.
4: A gente aceita qualquer coisa. Então o trabalho é bem nisso, é de recuperar, né? E a gente faz todo um trabalho científico e técnico em cima desse material para que ele possa servir, né? Para que ele esteja acessível para a comunidade, para pesquisadores, para famílias.
2: Mas né? Então, para ver se eu entendi. Então, no subsolo hoje da casa Domingos Batistello, que é um museu, hoje está sendo feito uma recuperação de um material histórico com filmes, fotos de toda a história de Nova Prata. É isso?
4: É o acervo que está na prefeitura.
2: Que está na prefeitura.
4: Está unificado de vários, inclusive tem materiais de escolas, outros particulares que foram guardados ali, né? E agora a gente está tentando, assim, higienizando e organizando para que ele fique acessível e que seja preservado. Ali tem tudo que é tipo de material, tem documentos administrativos, tem fotografia, tem mapas. Tem jornais, a gente tem uma coleção dos jornais, do primeiro jornal da cidade, né, que é o Dia, que foi fundado um mês depois da emancipação. A gente tem ali
2: interessante coisa, tá?
3: Quer dizer...
4: Inclusive, fica um convite aí. A gente tem uma exposição, né, que a gente inaugurou agora dia 14 de agosto, né, no Museu Municipal, na sala de exposições, quando tu entra à segunda esquerda, que a gente está expondo um pouquinho desse trabalho do arquivo, da recuperação do arquivo ali. Inclusive, junto com essa exposição, tem uma outra exposição muito legal, que vale a pena conferir, que é Mulheres Além do Lar.
2: Também, ali, ó.
4: É maravilhosa aquela exposição, conta a história de várias mulheres de Nova Prata.
2: Vai ser aonde? Onde é que é isso?
4: É no Museu Municipal.
2: Museu Municipal.
4: A segunda sala esquerda, a sala de exposições, tem a exposição das mulheres. E do outro lado tem um expositor de vidro que tem a exposição do... arquivo histórico. Ali a gente mostra todo o processo. É um resumão, assim.
2: Um resumão.
4: Como que chega esse material, como ele é organizado, é recuperado. E em cima a gente colocou em exposição, inclusive, uma edição do jornal O Dia.
2: Né? Ah, que legal.
4: Então tá lá expo, o jornal, né? O jornal que nós expomos é um de novembro de 24. Inclusive, uma das matérias, uma das manchetes é: está constituído o município de Nova Prata.
3: Ah,
4: e ali tem foto do prefeito, tem foto do Borges, tem a primeira reunião do Conselho Municipal. É. Do lado ali a gente expôs um livro de leis, que tem muitos livros de leis. Desde que o Nova Prata foi fundada, organizada, tem... Não é que nem hoje que nós a procuramos a lei na internet, né?
2: Sim.
4: A época
2: sim,
4: a lei sim, era sim. feita no nanquim, num livro, como se fosse uma ata, e o prefeito assinava. Então ali tem as primeiras leis da cidade, inclusive uma ali que a gente expôs. Lá em 31, que fundava o Colégio de Formação dos Professores aqui em Nova Prata, né? Para formar os professores para darem aula no município.
2: Nessa passagem de formação dos professores, não tem a professora Erinita? Cita a professora Erinita ou não?
4: Não, essa lei ela cita a organização.
2: A organização.
4: Mas a gente tem, inclusive, achamos nas caixas diários de classe, né? As chamadas que a gente chama. Lá do início de 24, de 25, com o nome dos alunos, com o nome das professoras. Então, se a gente for pesquisar a fundo, a gente com certeza localiza vários nomes ali.
3: Sim, sim.
4: É, por isso também a importância de digitalizar esse documento. Porque hoje, com todas as ferramentas que nós temos aí, né? Enquanto tem muita gente fazendo um monte de bobageira com essas IA, com essas coisas, a gente pode usar ela também para ajudar a procurar.
2: Exatamente, usar para ele bem, né, não?
4: Exatamente. IA
3: não era conceita, não. Tudo que se fez, se escrevia. Se marcava.
4: Sim.
3: Porque o governo exigia que te metesse via em arquivo. Não? E por quello que abbiamo visto a grande sorte que incoigemos a história ali, de que está lá fora, não?
2: Justo, porque senão...
3: Livro de chamada, etc, etc.
4: E sabe que eu fico me perguntando, o que vai ser das gerações que vão para frente? Porque eu me lembro de uma coisa do... Vou citar o André Perim aqui. Uma conversa, ele me disse bem assim... Que as pessoas revelavam as fotos. E as fotos reveladas, elas passam por um processo químico. Bom, ele é o cara que sabe disso.
2: Mandemos um estrucunaço, André Perim, né?
4: Um por muito tempo. Ele disse, mas essa geração agora que tem tudo no digital, no celular, sabe que vai ter ainda fotografias pra mostrar pra diante? Porque vamos supor que tu tá aí com o teu celular, alguém rouba, perde, ou tu troca o celular, muita gente perde.
3: Perde.
4: No computador, as fotos das pessoas têm a maneira de não revelarem mais. Dá um problema no computador. Então, a tecnologia, hoje, ela é muito fácil, né? Para esses documentos, as leis estão ali. Mas pode muito bem acontecer algum problema. E aí, será que nós teremos esse material? Então, o papel, por isso que a gente tem tanto esse cuidado. Porque da mesma forma, né, que o papel ajuda a contar em detalhes a história da nossa cidade, a gente tem que ter um carinho, um cuidado muito especial. Por isso que o que está sendo feito lá é um trabalho bem técnico, bem científico, baseado em regras nacionais, não só porque não é digamos assim, do Cassiano, da Xerri, do prefeito, é da comunidade. O objetivo é que qualquer pessoa possa manter esse trabalho, né? Pegar a cartilha lá do manual.
2: E
4: seguir acompanhando e cuidando desse material, que é riquíssimo, né? Tá falando do mapa, por exemplo, né? Tem vários mapas da cidade do começo do século. Tem um mapa da Colônia Alfredo Chaves, né? Que mostra os loteamentos. Inclusive, esse foi para recuperação no IMHC, no qual a gente agradece um monte, né? O apoio deles, assim. Que mostra em detalhes a Colônia Alfredo Chaves. Os mínimos detalhes, com a marcação dos lotes. Então, esse é material para pesquisadores, não só para pesquisadores da área da história.
2: Para conhecimento.
4: É muita gente.
2: Para conhecimento. Sabe,
4: muitas pessoas me procuram que não são historiadores, não são pesquisadores. Eles querem procurar a própria história. Uhum. Quer procurar. Tem muita gente que faz as genealogias, os livros de genealogia.
2: Justo. Né?
4: Essas fontes são essenciais.
2: E as marcações dessas terras, desses terrenos, não significa que seja só que a gente pensa Nova Prata hoje, né? Mas naquela época Nova Prata era maior. Pertencia a outros lugares. Poderá aparecer nesses.
4: Com certeza. Quando a gente fala de Alfredo Chaves, é Nova Prata, Veranópolis, Vila Flores, Cotiporã, Fagundes, Bassano, Vista Alegre,
2: Araçá, São Jorge, Guabiju.
4: Só não era Protásio, que Protásio pertencia à Lagoa Vermelha. Aí depois é que ganharam em 32 o Protásio.
2: O Protásio,
4: veio de presente pra nós. mentira, né? Protásio tava, era, apesar de pertencer à Lagoa Vermelha, eles tinham muito mais ligação com Nova Prata.
3: Sim.
4: Do que com,
2: justo.
4: E foi uma conversão geográfica muito coerente.
2: Mas o Gilmar Dallagnol contou pra nós aqui, né, Luiz, Tericórdia, não? Ele tem que contar qual que pertencia à Lagoa Vermelha, não? Paraí também entra na...
4: Sim, Paraí.
2: Paraí pertencia a Alfredo Chaves, né?
4: Então, todas essas terras, elas foram loteadas. Eram as terras do rei. É, as terras Reiúna. É. Por isso que hoje o CTG lá é Rincão da Roça Reiúna, né? Que era as terras do rei. E lógico, onde que hoje tá Nova Prata era do Silvério e da Placidina. Então no mapa tá marcado que são as terras particulares. Que é praticamente toda a cidade do Nova Prata era quase do Silvério e da Placidina.
2: É, olha.
4: Você salvava Nova Bassano e algumas linhas. É, mas ali tem. E além disso, tem outros documentos. Tem documentos que a gente conseguiu localizar dos agrimensores ainda do Brasil Império. Tô falando do Brasil Império, antes da República. Serviço de Dom Pedro II.
2: Uh-huh.
4: Que vieram para a região fazer o documento do topógrafo, uh-huh, né, dos lotes.
2: Justo.
4: Inclusive tem lá o documento com o brasão do Brasil Império. Então são documentos assim que contam em minúcias.
2: Toda essa documentação estava onde, Cassiano? Estava na prefeitura?
4: Ela estava guardada no sótão da Casa da Cultura. Né?
2: Ah.
4: Aí ela foi recuperada, retirada de lá. E o Paulo Brissotti, que é o secretário de turismo, inclusive um baita de um... É quem dá esteira para esse trabalho seguir, né?
2: Justo.
4: Com a secretária Andréa Guadagnin, que é de educação também, né? Então, olha, educação e cultura, duas secretarias envolvidas para manter, né, esse trabalho. E ele localizou uma outra parte lá no porão do ginásio municipal. Nosso ginásio municipal lá em cima, né? Que agora passou por reforma. E aí a gente unificou esse material e foi pra lá agora pra exatamente fazer isso, né? Pra limpar, pra deixar organizadinho, pra não se perder ele, né?
2: Justo.
3: Maravilha, cosita.
2: É, maravilha, né?
3: Agora, você mete sudar un'altra musichetta.
2: Mas metemos un'altra musichetta, dá tempo, dá tempo.
3: Dopo concluímos o nosso programa com uma história belíssima.
2: Uma história belíssima, justo, né?
3: Como é que ha detto, sempre di progredir. A progressão é de andar avanti.
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2: Na Ninetta Barcariol. 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
0: 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Getulio Reginato, game testo, baita historiador, bom dia. Quem manda também aqui um estrucunaço para nós?
2: Sim, pro Getúlio.
0: O Getúlio, sim.
2: Inclusive, ele faz um trabalho bem legal também lá em Fagundes.
0: Fagundes.
2: Ele recupera VHS e ele tem a TV Porta Skit.
0: TV Porta Skit.
2: Vale a pena acompanhar. E aí ele esteve aqui conosco, ele, o Guide.
0: O Guide.
2: E era avô de um dos primeiros fotógrafos que fez imagens da cidade aqui da área central. Né, deixar um abraço para eles dois aí, vieram trocamos umas ideias aí, conversamos.
0: Qual aqui que manda Anca Estruconaço? Qual é? João Vianney Tunus.
1: Opa.
0: Buongiorno, bravi italiani.
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0: Che barbaridade. Un altro segno qua, guarda. Ivani Vuelmo Agostini, buongiorno, sempre con Valtri. Allora, no? Bom, professor Cassiano. Vamos fazer as considerações finais aí para quem está escutando esse belo programa Bona Gente, né?
2: Bom, agradecer a oportunidade mais uma vez de estar aqui, né, com vocês. Muito, muito feliz. Olha que para sair no sábado de manhã às 8h30 na chuva, no frio.
0: No frio.
2: Valeu muito a pena. É esse tipo de convite que tira a gente debaixo das cobertas.
1: É vero. Eu te bate para saber um pouco da história.
0: Muito justo, bom.
2: E quero dizer assim que muito, muito feliz, né, de ver que a comunidade abraçou e gostou, né? Às vezes a gente pensa, enquanto pesquisadores, que o pessoal não se interessa assim. Quando a gente disponibiliza, às vezes o que falta é disponibilizar acesso a essas fontes, a esses materiais, né?
0: Certo.
2: E acho que o retorno que a gente tá tendo, assim, é ver que a comunidade se identificou muito. Eu acho muito bonito isso do pessoal de Nova Prata se identificar com Nova Prata.
0: Justo.
2: É aquela famosa frase, né, que muita gente fala na internet, que é o Pratense sai da Nova Prata, mas Nova Prata não sai
0: do Pratense.
2: Eu acho que é muito verídico. Então fica bem feliz de ver, e isso é um estímulo a mais pra gente continuar. Né, nesse trabalho de divulgar, de preservar, de proteger esse patrimônio, porque a gente sabe que os pratenses vão querer ele sempre, né?
0: Justo.
2: E aproveitar e dizer que quem não teve a oportunidade de estar conosco lá, dia 24, na Câmara, que no YouTube e no Facebook da Câmara tem lá, né, a transmissão ao vivo, está gravada.
0: Vai dar para assistir.
2: É 2 horas, assim, de gravação. Eu sugiro assim, ó, vai no YouTube, acho que o YouTube tem mais resolução.
0: Certo.
2: Bota lá na tua TV maior e assiste com calma, disponibiliza esse tempo, porque vale a pena dar uma viajada aí no tempo. Também, se vocês quiserem acompanhar todo esse processo, todo esse trabalho, né, que está sendo feito do Arquivo Histórico de Nova Prata, a gente tem páginas, não, tanto no Face como no Insta, né? É só procurar por @arquivohistoricoNP. No Facebook também, Arquivo Histórico NP.
0: Justo.
2: Lá, inclusive, tem os links das transmissões, tem vídeos, né, que a gente tá passando, fotos, alguns documentos ali, a gente tá começando, né, a divulgar. Inclusive, essa semana a gente publicou em parceria com o município de Nova Prata, uma imagem aérea aí de 1985 de Nova Prata.
0: Ghetto visto, né?
2: Inclusive, o pessoal já veio comentando, nossa, como era diferente, como quase não tinham prédios, como isso, como... Então, a gente convida, né, para seguir, acompanhar o trabalho aí, quem gosta, quem se interessa, que eu sei que é muita gente. E mais uma vez agradecer a oportunidade, né, de estar apresentando.
0: Prazer é nosso.
2: Trabalho.
0: Prazer é nosso de lhe receber aqui.
2: Por favor, né, fica à disposição aí para entrar em contato, para conversar e para assistir aí, conhecer um pouquinho mais da.
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datas. Na data que aconteceu do dia 25 de agosto de 2026. A ata aprovada, né, da sessão de 27ª, todos vereadores. Expediente do Poder Executivo, comissões, que estava nas comissões. Projeto de lei número 80 de 2026. Autoriza o Poder Executivo Municipal a realizar a contratação temporária por especial interesse público de até 60 serventes com carga horária de 44 horas semanais para atuação junto às secretarias municipais e da outras providências. Esse projeto aqui, ele foi bem debatido há várias semanas, o qual originou duas emendas. Emendas essa modificativa no com de uma da mesa diretora, né? A primeira emenda que e a outra por o vereador Vinícius Reinello. A qual a emenda do Vinícius Reinello modificava o parágrafo 1º do artigo 1º desta lei, que passava a ter a seguinte redação: contratação de que trata presente lei de 60, até 60 dias prorrogável por mais 60. Mas veio de encontro ao nosso, né? Porque no texto original era de 1 ano e prorrogável por mais 1 ano. E nós, a mesa diretora, eu, o Paes, o Douglas Minosso e o Heraldo da Silva, optamos para fazer a emenda para ser de 180 dias e prorrogar por mais 180 dias. E a nossa emenda, ela foi aprovada por 6-5. Já do Vinícius, que trata o mesmo parágrafo ali, que era para mudar, e ele queria reduzir em vez de 180 para 60 dias. Essa emenda não foi aprovada, ela foi derrubada por 6-5. 6 votos contra e 5 a favores da emenda. Então, o texto original passou a ser este aqui, conforme a emenda supressiva, né? E modificado no primeiro do projeto de lei número 80/2026, conforme o termo do artigo 88 e seguintes do regimento interno da Câmara de Vereadores. Fica alterado o texto, que ficou alterado, do projeto de lei número 80/2026, de 8 de julho de 2026, conforme segue, que foi justamente essa alteração. Artigo 1º, que alterou o teor do parágrafo 1º do artigo 1º do projeto de lei número 80/2026, qual passa a vigorar com a seguinte redação: justamente a contratação que trata a presente lei será até de 160 dias, podendo ser prorrogável por período igual. O artigo 2º fica revogado o artigo do projeto de lei número 80 de 8 de julho de 2026. Câmara Municipal de Nova Prata, Rio Grande do Sul, aos 23 dias do mês de julho do ano de 2026. Felipe Paes, presidente. Douglas Minosso, secretário. Heraldo da Silva, vice-presidente. E vereador Paraíba, segundo secretário. Isso aí. Aí, e o projeto original foi aprovado por 10-1, né? No contrário do vereador, foi aprovado por 9-1, né? Aí foi o contrário do vereador Vinícius, o projeto. Dando continuidade aqui à nossa pauta, projeto de lei número 98 de 2026 autoriza o Poder Executivo Municipal a abrir crédito especial no orçamento vigente por redução orçamentária e da outras providências. Secretaria de Saúde, R$ 110 mil para ajuste de dotação para equipamento e materiais permanentes e R$ 70 mil para pagamento de servidor
para o município de Bento Gonçalves. Termo de cedência, número 266/2026. Esse aí está na baixa, está com baixa ele. Baixado para as três comissões. Projeto de lei número 100, autoriza o Poder Executivo Municipal a abrir crédito especial no orçamento vigente por superávit municipal financeiro do ano de 2025 e da outras providências, Secretaria de Assistência Social e Habitação, no valor de R$ 64.725,00 com 66 centavos, para a compra de materiais para distribuição gratuita. Foi aprovado por todos os vereadores. Projeto de lei número 103, autoriza a prorrogação da contratação temporária por especial interesse público de até 2 agentes visitadores para o programa Primeira Infância Melhor, PIM. Autoriza a lei número 11.458/2025, de 8 de abril de 2025, e da outras providências, para exercer as suas funções junto à Secretaria de Saúde. Foi aprovado por todos os vereadores. Esse programa é muito bem interessante, que tem 2 agentes que estão fazendo esse trabalho. Um trabalho bem, bem social, bem educativo, um projeto que, em cima do trabalho ali que eles fazem, é de excelente qualidade. Estava conversando com uma delas que atende a essas pessoas e faz esse trabalho, e faz mesmo, olha, de um tudo no geral, as famílias fazendo visita, atendendo de modo em geral, crianças, idosos, e até mesmo acompanhando aquelas famílias mais carentes que realmente precisa de excelente qualidade o trabalho delas. E os parabéns por a prorrogação temporária, né, do interesse público, em especial o nosso prefeito, que sensibilizou e que sabe que é de grande importância esse trabalho. Também foi aprovado por todos os vereadores. Expediente do Poder Executivo novos. Os poderes, esse aqui é que vem essa semana para a nossa pauta, para a nossa casa. Projeto de lei número 104/2026 autoriza a inclusão de ação no programa Encargos Gerais, ações não integrantes do PPA, e a abertura de crédito especial no orçamento vigente por redução orçamentária e da outras providências. Em Encargos Gerais, no valor de R$ 736.000. A amortização da dívida, conforme a lei municipal número 11.543/2025, de 2029, de setembro de 2025, que autoriza o Poder Executivo a contratar obras de pavimentação e recuperação de ruas e estradas vicinais, sob o regime de pagamento parcelado, e da outras providências. O valor que excede os 30% configura uma dívida assumida, tendo a necessidade do reconhecimento no configuram uma dívida assumida, tendo necessidade de reconhecimento no passivo. Na contabilidade, sendo assim, se faz necessária a mudança da rua e estradas vicinais, sob o regime de pagamento parcelado, e da outras providências. O valor que excede os 30% configura uma dívida assumida, tendo a necessidade do reconhecimento no configuram uma dívida assumida, tendo necessidade

autoriza o Poder Executivo Municipal abrir crédito suplementar no valor orçamento vigente, possível excesso de arrecadação e da outras providências. Secretaria de Saúde, no valor de R$ 1.500.000. Valor será utilizado para pagamento de terceirizados, hospital, laboratórios, consultas, exames, entre outros. Esse aqui foi aprovado por todos os vereadores. Projeto de lei número 106 autoriza o Poder Executivo Municipal a abrir crédito suplementar no orçamento vigente, por possível excesso de arrecadação e da outras providências. Secretaria de Educação, no valor de R$ 2.500.000. Valor a receber do Estado, conforme estimativa do Tesouro do Estado. Também foi aprovado por todos os vereadores. Projeto de lei número 107 autoriza o Poder Executivo Municipal a abrir crédito suplementar no valor vigente, por possível excesso de arrecadação e da outras providências. Secretaria de Turismo, Cultura, Esporte, Lazer, no valor total de R$ 955.000, para realizações de eventos até o final do ano. Esse projeto também foi abaixado para as três comissões. Projeto de lei número 108, 2026, autoriza a inclusão de ação no Programa Desenvolvimento da Cultura e a abertura de crédito especial no orçamento vigente por auxílio, convênio recebido da União e da outras providências. Secretaria de Turismo, Cultura, Esporte e Lazer, no valor total de R$ 204.829,23. Valor recebido da União através da Lei Aldir Blanc. Também foi abaixado para as três comissões esse projeto. Projeto de Lei número 109 de 2026 autoriza o Poder Executivo Municipal a celebrar termo de cessão de uso de área pertencente ao Centro de Tradições Gaúchas, os Maragatas, e da outras providências. Tem por finalidade viabilizar a utilização pelo município de área de 6.614 metros com 90 centímetros, na qual se encontra edificada estrutura destinada às atividades do Centro de Tradições Gaúchas, os Maragatas, possibilitando a instalação, manutenção e desenvolvimento de atividades de caráter cultural, tradicionalista, comunitário e de interesse público. Esse projeto foi bem interessante. Mais uma vez quero parabenizar ao Poder Executivo e Legislativo de sensibilizar e de fazer esse termo de cessão de uso aos maragatos. Sabemos que é de grande fruto, que lá tem escolas para lidar com cavalos e os entretenimentos no geral. Estava presente na sessão o nosso amigo, o senhor Renato Cabana, o patrão, o Zile, o Juliano Zile, o Zile também, mora ali no Crivate, o senhor o Adenor Cristani, o Agenor Cristani, e outros também que faz parte ali dos Maragatos, ali presente na nossa sessão, a qual esse projeto foi aprovado por todos os vereadores. E foi de grande importância a companhia, e que vá mais vezes, com certeza vai ser muito bem recebido lá na Câmara de Vereadores. Está bastante cheia, bastante bonito. Dando continuidade aqui à nossa pauta, expedientes do Poder Legislativo novos. Projeto de Lei número 10, 2026, de todos os vereadores, fica instituído no âmbito da Câmara Municipal de Vereadores.

0: o Prêmio Literário Escritores de Nova Prata e da Outras Providências. Como é projeto e é novo, foi abaixado para as três comissões para ser analisado e debatido. Com certeza, na próxima sessão estará em pauta. Projeto de resolução número 4 de 2026 da mesa diretora autoriza a realização da 30ª sessão ordinária da Câmara da Câmara Municipal de Vereadores de Nova Prata, em local diverso da sede do Poder Legislativo e da Outras Providências. Isso aqui foi um pedido feito a nós e a mesa diretora se sensibilizou e vai fazer uma sessão ordinária que vai ser feita ali no acampamento ali que está tendo ali dos festejos, o qual ali do lado do fórum vai ter também uma sessão nossa e também a sessão por parte aí do fórum lá também, e vai ser de grande valia para aquelas pessoas que quiser acompanhar lá a sessão. Aí foi aceita por todos os vereadores, aprovado e de bem lembrado. Parabéns aí à mesa que se sensibilizou e teve esse projeto de resolução, qual os demais vereadores também aprovaram por todos. Pedido de informação número 34 de 2026 do vereador Vinícius solicita informações sobre gastos com a realização de eventos, montagem e desmontagem de estruturas nos anos de 2025 e 2026. Esse foi aprovado por todos os vereadores. Pedido de informação número 35 de 2026 do vereador Vinícius solicita os contratos, solicita os contratos administrativos referentes a contratações dos dois agentes visitadores para o programa Primeira Infância, melhor, o PIN. Também foi aprovado por todos os vereadores. Pedido de informação número 36, 2026, do vereador Lindo Bussone, dispõe sobre processo licitatório para reforma ou substituição dos telhados das UBSs de Santa Cruz e da Escola Guerin de Somavila. Também foi aprovado por todos os vereadores. Pedido de indicação número 130 do vereador Agenor dispõe sobre programa anual de repovoamento do Rio da Prata e seus afluentes, mediante aquisição e soltura de alevinos. Foi aprovado por todos os vereadores. Pedido de indicação número 131 do vereador Paraíba solicita estudo para implantação de sistema de vídeo, monitoramento e segurança. É isso. Pedido aqui é de minha autoria. Sabemos que estamos passando por uma fase muito grande de acidentes, tanto acidentes materiais como acidentes físicos. E muitas e muitas coisas que absurdas que se passam no dia a dia. Por exemplo, esse meu pedido aqui, mini projeto que leva o prefeito, é colocar câmeras nas entradas do nosso município, o qual vai identificar tudo que é de automóvel que vai entrar no nosso município. Tudo, de todas as origens. Também câmeras nos pontos específicos estratégico aqui também do nosso município, o qual vai identificar pessoas que têm alguma passagem pela polícia, que têm algum crime cometido, que têm alguma coisa assim no geral. E também que seja colocado também as câmeras nos veículos escolares, né? Que sabendo que é mais segurança ainda tanto para os alunos como para aquelas pessoas que dirigem o motorista. No geral, sabemos que quanto mais segurança for, melhor é. E aí foi aprovado por todos os vereadores esse meu pedido. E dentro desse pedido tem um mini projeto, o qual mostra realmente o que há para ser feito. Dando continuidade, pedido de indicação número 132, de minha autoria também, do vereador Paraíba, dispõe sobre melhorias nas vias públicas e implantação de quebra-molas na Avenida Adolfo Schneider. A melhoria é aqui na Avenida Adolfo Schneider, aqui de frente aqui os táxis aqui em especial, que sabemos que o calçamento está totalmente abaixado. Quando chove, fica dias alagada de água, com o delivery ali do calçamento, e um quebra-mola lá na rua Cristo Rei. Naquele trecho ali do asfalto que liga a FUV, ali do lado do aeroporto. Ali o movimento é muito grande e tem gente que passa ali a 80, 100, 120 por hora, que é um pedaço curto de asfalto, o qual tem uma reta e descida. E alguns moradores daquela localidade me trouxeram ao meu conhecimento, o qual tem em minhas mãos até vídeo de carro passando em alta velocidade e na continuidade batendo. Quer dizer, deixando o pedestre à risca. Enquanto é só bens materiais, tudo bem. A Maria, que quando for físico, aí o dano é bem maior. Aí tá, foi aprovado por todos os vereadores. Pedido de indicação número 133 do vereador Paraíba também. A revitalização e pintura da fachada do ginásio Alcide Tarascon, a qual sabemos que hoje é o ginásio que está sempre à disposição do nosso município, é aquele. Ali onde tem eventos, onde tem muitos e muitas festas que tem realizado ali. E estava deixando a desejar ali as estruturas, como ferrugens e sem pinturas. Com certeza será feito e de bem maravilha. Sabemos que agora, semana que vem, já começa o Festival Internacional de Folclore, o qual vai abranger não só Nova Prata, região, estado do Rio Grande do Sul, mas sim todo o Brasil e alguns países. Vai ser de grande valia, tá bem ali pintado e com a vista bem bonita para mostrar esse pessoal turista que venha de fora e que venha nos assistir. Também foi aprovado por todos os vereadores. Pedido de indicação número 134 do vereador Lindo, instalação de tubos de proteção na influência das avenidas. Presidente Vargas e Luiz Marafon, também foi aprovado por todos os vereadores. Isso aqui foi a nossa 28ª sessão de municipal, a nossa 28ª sessão ordinária da Câmara Municipal de Vereadores. Quero aqui dizer aqui e agradecer ao presidente Rui, lá do Grupo São Cristóvão, o qual promoveu um simples, um grande jantar ali no clube, e pessoas ali envolvidas, o qual o atual da executiva e também que já passaram, os quais estavam presentes, o nosso amigo seu Clementino Fuquesato, seu Francisco Zilli, no nome deles, o Vitor Gotado, e no nome deles, parabenizar por toda a estrutura, o que fizeram o Clube São Cristóvão dos anos 40, 50, 60, 70, 80, 90, 2000 e até hoje, o qual grandioso clube, o qual bem estruturado. Parabenizar por tudo. E também agradecer a presença também do prefeito Beto, que estava lá presente, o nosso presidente da Câmara, que também se encontrava, os demais vereadores, que também estavam lá. Enfim, a gente em geral. Foi muito boa a janta, foi uma boa confraternização. E que venha mais, né? Quer dizer que esse vereador que vos fala está sempre à disposição, não só da comunidade São Cristóvão, não só do Clube Cultural e Esportivo São Cristóvão, mas sim de toda Nova Prata, no geral, o que puder fazer pelo nosso município. Estou aí à disposição de todos. E quero lembrar a todos que sabemos que começou agora ontem os horários eleitorais, o qual agora no dia 4 de outubro vai a pleito para deputado federal, deputado estadual, senador, uma vaga, senador dos vaga, governadores, vice-governador, presidente e vice-presidente. Quero dizer aqui a vocês, para vocês olhar bem os candidatos, o qual vocês vão votar, o qual a gente precisa e necessita, com certeza vai ser de grande valia. Não ir na polarização que falam aqui e falam ali, que sabemos A e B e C, que todos nesse momento é tudo mil maravilha, mas no real do real é poucos o que faz pelo o nosso município, pelo nosso estado e pelo nosso Brasil brasileiro. Por isso eu deixo esse recado a vocês, para vocês verem e analisar e votar certo, nas pessoas certas, para depois não se arrepender. Com essas palavras, com esse aí que eu quero dizer a vocês, desejar um bom sábado, um bom domingo, e dizer que a Câmara de Vereador está sempre aberta ao Muniz de Nova Prata. Na segunda-feira, a nossa sessão, às 7 horas, para receber vocês, para quem quiser assistir ao vivo. E para quem quiser acompanhar nas redes sociais, está aí o Facebook, está aí no geral. E dizer a vocês que estamos mais uma vez a agradecer no geral do geral. Quero só dar um recadinho, qual essa semana conversei com o Marcos, o coordenador do hospital, daquela máquina a qual a gente conseguiu através do senador Mourão e do deputado estadual Sérgio Pérez, o qual já está sendo licitado. Com certeza, ainda esse mês de setembro, já vai estar à disposição do nosso hospital. Glória a Deus que seja e que tenha. E outra também notícia boa é do nosso Salão da Esperança, o Centro de Evento, lá do bairro São João Bosco, o qual, conversando com o Frigo, o Evandro Frigo e o Evandro Toni, secretário e subsecretário da Secretaria de Urbanismo, os quais me deram a certeza que já está já em fase final o projeto para ser licitado aquele centro de evento, o tão sonhado Salão da Esperança, lá no bairro São João Bosco. Então, mais uma vez, quero deixar aqui bem claro que eu fui questionado essa semana por 2, 3 moradores daquele bairro, o qual que já estão perdendo as esperanças. Mas quero dizer que não perca as esperanças, não. Que ainda este mês de setembro a gente vai sair com a licitação. Se Deus assim permitir, aqui quem vos fala, o vereador Paraíba, e vá atrás que seja concretizado esse salão ali tão esperado. E também tratemos também do assunto sobre aqueles terrenos que ainda restam para ser entregado à cooperativa Pôr do Sol. Quero dizer aqui, perante ao vivo, a presidente Silvia, o qual também a gente tratemos esse assunto de ver dos terrenos com os dois. E logo, logo, você está com o prefeito para dar destinação esses 6 terrenos que ainda faltam para vocês. Então, já está encerrando a hora. Quero desejar a vocês, mais uma vez, um bom sábado, um ótimo domingo, saúde e paz para todos nós. Muito obrigado a todos.
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2: 10 horas e 10 minutos.
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0: bom dia! Está no ar mais uma edição do Conexão Prata na Rádio Prata Serra 91.5. Neste sábado, 29 de agosto de 2026. Agora são 10 horas 18 minutos. O tempo em Nova Prata está chuvoso, 16 graus a temperatura por aqui. 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Seja muito bem-vindo a mais um Conexão Prata. E hoje nosso estúdio se enche de cor, memória e expectativa. Entre os dias 2 e 6 de setembro de 2026, Nova Prata volta a ser o epicentro do folclore mundial com a 22ª edição do Festival Internacional de Folclore Chancela FIDAF. Para conversar sobre os bastidores desse gigante que orgulha toda a comunidade, nós recebemos hoje a diretoria do Grupo Bailado Gaúcho, também os coordenadores aí do nosso Festival Internacional de folclore. Então sejam bem-vindos, presidente Cleverton Toscan.
1: Bom dia, Sabrina. Bom dia a todos os ouvintes da Rádio Prata. É um imenso prazer que retornamos aqui novamente para bater um papo, conversar sobre o festival agora a menos de uma semana do início do nosso evento. Contar um pouco das expectativas, dos bastidores, que eu sei que o pessoal gosta, e reforçar a importância do festival para a nossa região. Então, eu acho que esse espaço que a Rádio Prata nos abre é muito importante e é de grande serventia para a gente poder explicar e também prestar um pouco do nosso trabalho que está sendo feito para toda a sociedade.
0: Antes de dar as boas-vindas aos outros, eu já quero convidar você, né, querido ouvinte, estamos ao vivo pelo Facebook da Rádio Prata, também no nosso canal no YouTube, Rádio Prata Serra. Então, seja bem-vindo também à nossa live, pode mandar perguntas, considerações e tudo mais, que hoje, né, nesse sábado especialmente, o microfone está aberto para você também. Seja bem-vindo, Marcelo Minedef, um dos coordenadores aí, o coordenador geral, é isso?
2: Certo, certo, Sabrina. Obrigado, obrigado sempre pelo espaço maravilhoso, Rádio Prata, aos nossos ouvintes, aos nossos munícipes, a toda a região que está acompanhando e vai ficar sabendo agora de manhã dos últimos detalhes, né? Como é que está essa grande festa, não é? Que é realmente o maior evento cultural. O evento da cidade de Nova Prata e o maior evento cultural da região, o Vaivinho. Então, hoje de manhã, muito felizes, estávamos comentando agora que antes de entrar, né, da maravilhosa venda de ingressos. Essa vez eu acho que realmente Nova Prata e se deu conta, Nova Prata e região, então, com todas as possibilidades de venda de ingressos, está todo mundo se antecipando. Então, vamos lá, tomara que não falte ingresso para ninguém, para ninguém.
0: Muito bem, também conosco, então, o Kleber Schlemper. É isso, Kleber? Bom dia.
3: Isso, bom dia, Sabrina. Bom dia aos ouvintes da Rádio Prata. Faço das minhas as palavras do presidente e do Marcelo. Trazendo aí um pouco aí da expectativa da casa cheia, do ginásio lotado todas as noites e a venda de ingressos, já iniciamos lá em junho, né? Pela venda online, e aí agora nós estamos com dois pontos presenciais na cidade. Muito bacana e feliz de estar aqui, poder contar um pouquinho do festival também.
0: Perfeito, também conosco, então, nesta manhã, o Everson Marca, também coordenador. Bom dia, Everson, seja bem-vindo.
4: Bom dia, Sabrina, aos ouvintes da Rádio Prata também. Estamos aqui então para contar um pouco sobre o que nós teremos, especialmente na Praça da Bandeira, que é onde, né, a coordenação da qual eu faço parte, a gente atua um pouco mais. Então também para trazer essas informações relacionadas às feiras, às apresentações, às atividades que acontecerão aqui na Praça da Bandeira.
0: Perfeito, então para começar, né, o nosso bate-papo, lembrando que o Conexão Prata é um espaço para todo mundo participar, então você já é convidado a participar também conosco, né, através da sua intervenção, seja por live, no nosso telefone, também no nosso WhatsApp. E vamos começar então direto pelo coração dessa edição, né, O tema anunciado para 2026 é forte, poético e profundamente necessário. Pão e Rosas. De onde nasce a decisão de trazer essa metáfora para o palco do festival este ano?
2: Então, vamos lá. O festival, ele é um norteador. Eu sempre digo que ele é uma coluna vertebral e vai se apresentar e se mostrar de várias formas, através do evento, não é? Então, ele é lançado praticamente um ano antes, isso para grande coordenação, não é? Para que todos estudem da melhor maneira como ele melhor vai se encaixar e o que é que ele vai trazer de benefício. Porque o objetivo do tema é isso. Ele vem para nos ensinar, ele vem para nos provocar como a arte. E, na verdade, existia, sim, para esse ano de 2026, um outro tema. Mas, infelizmente, por causa de uma coisa muito triste que aconteceu em nossa cidade, e esse final de semana passado tivemos novamente, não é? Entendemos que sim. Este ano o festival tinha que se juntar ao que é esta grande, a esse grande tema, esse grande urgência desse tema que realmente aconteceu na nossa pequena Nova Prata, mas que acontece no mundo diariamente. O Pão e Rosas, na verdade, não é um movimento que nós criamos, não, é um movimento que a gente pega emprestado, não é? Que é um movimento lá desde o século passado, a partir de uma poesia do Oppenheim, né? Que foi baseado no Milagre das Rosas, e isso tudo será contado na cerimônia de abertura, porque houve muitos questionamentos, o porquê disso, porque um nome tão curto, poético, ao mesmo tempo forte, então é importante que vocês, plateia, não é? Quem estará em casa, saberá nos primeiros 15 minutos da noite, certo? Lá, agora falando no ginásio, o que vai acontecer? O bailado juntamente com o festival. Então, esse ano, escolhe esse tema que é para, junto às mulheres, mostrar que nós estamos com certeza nessa luta diária de que as mulheres, há milhares, porque desde a sua. De anos e anos, entendeu? Mulher sempre teve que provar com muito mais força o seu poder, querer o seu lugar, e nós estamos falando em igualdade. Não estamos falando de nada, não envolve política, não estamos falando de nada. E é importante que entendam que esse tema vem simplesmente para mostrar que esse ano o festival resolve abraçar esta causa. Rosas é a felicidade, rosas é a dignidade, é a cultura e o pão, sim, o nosso alimento de cada dia. Então, é só isso, é mostrar que o festival esse ano se junta a esse movimento que tem mais de 100 anos, o movimento Pão e Rosas, né? Mas é importante que todos entendam que na cerimônia nós iremos contar essa historinha, inclusive o porquê deste desenho, certo? Então, sim, esse tema chega em um momento que o mundo, mas que Nova Prata presencia, que está na hora de nós fazermos uma mudança.
0: O manifesto do festival traz uma frase marcante, né? Nenhuma sociedade permanece inteira quando suas mulheres são feridas. Uhum. Como folclore e a dança tradicionalista internacional se conectam com essa pauta, então, né, de combate à violência e de afirmação dos direitos das mulheres. Como é que foi recebido tudo isso?
2: Eu acho que, na verdade, sempre muito bem. E principalmente no momento que a gente escolheu a nossa homenageada. É incrível. As páginas do festival, tem quem cuida, não é? E que está falando, é a primeira vez que tantas mulheres se manifestam, porque outras vezes, outras mulheres já foram homenageadas. O festival sempre cuida disso, na sua própria organização. É um grupo muito mix. Temos todos os gêneros, temos todas, todas as possibilidades e espiritualidades. Por isso, são 80 coordenadores que cuidam, são representados pela sociedade. Então, esta vez, as mulheres, e através da homenageada, porque o bacana foi, todo mundo comentando, né, Sabrina? A homenageada é pão e rosas. A homenageada é pão e rosas. Então, enquanto entidade, festival, e enquanto coordenadores, estávamos muito emocionados, porque as pessoas entenderam esta abraçaram. Homenagem. Ela realmente é uma mulher pão e rosas, e vocês também irão conhecer no festival um pouquinho dessa história dessa mulher, que foi uma mulher muito à frente do seu tempo, há quantos e quantos anos?
1: Uma mulher que sempre teve o pão e que nunca ganhou uma rosa.
2: Exatamente. É.
1: Então isso, no dia do nosso lançamento do festival agora, ela achava que a homenagem era naquele dia, né?
2: Somente naquele dia, né?
1: Eu já fui a algumas rádios para conversar sobre o assunto e uma frase que ela fala é: eu achei que hoje era o dia da homenagem. Então aquilo era só o lançamento, era só para falar que o nome dela era para ser homenageada, e ela disse que para ela valeu mais do que ganhar na Mega Sena.
2: Olha que bacana.
1: Então, hein? Isso que o Marcelo...
0: O movimento, né, numa vida.
1: Ah! É muito, muito legal. E é um tema que todos nós temos que repensar, porque todos somos filhos de uma mulher.
2: Exato.
1: Então a humanidade não existe sem a mulher. Nossa. Sem o brilho da mulher, sem a força da mulher. Então, isso é muito importante trazer e, às vezes, despertar algo que, muitas vezes, passa despercebido.
0: E o que é importante, né, frisar, gente, que trazer isso para o folclore, né, o folclore não é um museu de coisas estáticas, ele é memória viva, né?
2: O tempo inteiro.
0: Então, isso fica muito marcante, né, em movimento. Historicamente, as mulheres mantiveram viva a salvaguarda, a cultura popular,
2: absoluto.
0: Tudo isso, né?
2: Artesanato,
0: da culinária, danças, artesanato, tudo isso trouxeram, né? Mesmo em contextos de muito silenciamento, nós sabemos, né, do papel das mulheres junto à sociedade. Hoje é um pouco diferente, mas ainda enfrentamos muitos desafios. E quando uma mulher sofre violência ou tem os seus direitos negados, toda a comunidade adoece. Uhum. Que, como o presidente falava, né, todos viemos de uma mulher. E essa mulher, sim, ela é símbolo de força, né, embora delicadeza. Uhum. Então, trazer isso para o festival é usar, né, essa vitrine global que nós temos como festival para dizer que a diversidade aí está presente, né, mas que ela é trazida aí com orgulho pela nossa sociedade também, não é
2: muito
0: mesmo?
2: Orgulho.
0: Então, falando da grandiosidade aí do evento, né, Nova Prata cedia o campeonato, né, chancelado pela FIDAF, e isso coloca Nova Prata no mapa mundi da dança folclórica de elite. O selo FIDAF, né, porque muitas pessoas às vezes não entendem o que significa, o que quer dizer, né? Ele traz avaliadores internacionais, tudo isso. Tem como explicar isso aí um pouquinho para a nossa comunidade, para entender a grandiosidade da coisa?
1: Então, Sabrina, muito boa a pergunta e a colocação, porque o ano passado aconteceu também isso e talvez a população não conseguiu entender o porquê que a China não ganhou, tá? Todo mundo estava realizado, feliz com as apresentações da China e simplesmente ela foi desclassificada. Porque existe um regulamento por trás, não é uma simples apresentação. Eles não vêm aqui para se apresentar e deu, eles vêm para competir. Então é uma competição, é um campeonato mundial. E dentro desse campeonato existem regras. Uma das regras é não subir ao palco com menos de 9 pessoas. A outra regra, não pode fazer uma apresentação só com homens ou só com mulheres, que foi o caso deles o ano passado. A apresentação estava linda, foi um espetáculo, mas infelizmente não bateu nas regras e eles não se deteram a isso. Então eles foram desclassificados e acabaram não ganhando o campeonato. Então a FIDAF, ela organiza campeonatos no mundo inteiro, tá? E essa organização, ela é mundial. Existem categorias de campeonatos. Dentro do nosso, nós já somos o concurso, que é bonito
5: a palavra, né, e também o significado dela, que a gente não concorre mais. Mas existe todo um regulamento, toda uma organização por trás que a FIDAF nos dá, nos manda os vídeos antes para a gente analisar, para qualificar os grupos que vão vir para Nova Prata. Então é legal explanar isso, né? Esse ano, então, nós vamos ter 8 grupos internacionais, tá? Nós vamos ter Espanha, Macedônia do Norte, Colômbia, Tchequia, Chile, Bulgária, Paraguai e Eslováquia. Então, toda noite, cada grupo desse vai se apresentar de uma forma diferente, porque são 5 apresentações. Eles podem repetir os trajes, sim, tudo certo, mas a apresentação em si tem que ser diferente.
0: Tá? Tem que ter a inovação, então é importante, isso, né? Que se quiser ir todas as noites no festival, todas as noites vai ter novidade,
2: com
0: né,
2: certeza,
0: gente?
2: É com certeza, com certeza.
5: Antigamente o pessoal queria, e hoje também, depois o Kleber vai falar um pouco sobre a procura dos ingressos, no sábado à noite.
2: É.
5: Que era chamado a noite de gala. Hoje, todas as noites são de gala, porque cada noite é um espetáculo diferente. Porque além dos grupos internacionais, a gente conta com os grupos locais, que fazem apresentações lindas, que eles se dedicam o ano inteiro para estar lá fazendo parte de um festival internacional. Então, eu acho muito legal a gente poder falar também dos grupos locais, porque eles se preparam, eles fazem daqueles 7 ou 8 minutos dele o ano inteiro de ensaio, tá? Então, os grupos locais são a PAI, Retorno à Querência, Grupo Afro, Grupo Cala, o CTG Querência do Prata, o Grupo Calina, a Ascodef e o Abadá Capoeiras. Então, todas as noites vai ter 1 ou 2 grupos por noite, tá? Que vai estar se apresentando no palco. E quando eles sobem, tu vê nos olhos deles que todo o trabalho nosso do ano inteiro vale muito a pena, né? Então é muito gratificante a gente poder proporcionar para pessoas aqui de Nova Prata poder se dançar num palco internacional.
0: Porque o festival é nosso, né, gente? Então, nada mais justo do que o nosso povo estar lá, né, frente a frente com o público, e se sentir valorizado, né, abraçado realmente internacionalmente, né, reconhecido por tudo isso.
5: Isso mesmo, isso mesmo.
0: E, Kleber, tô falando um pouquinho mais da FIDAF, né, tem como você explicar como é que são os critérios? Fica meio complicado de explicar, de avaliação. Mas são jurados internacionais, tudo isso, né?
5: É, os jurados são de, vamos falar assim, alto calibre, tá? Eles são muito bem preparados, eles são jurados internacionais, eles não julgam só o festival aqui de Nova Prata. Parece que muitas vezes é os mesmos jurados, as pessoas falam, ah, mas é o mesmo. Sim, é que eles se estapeiam para vir para cá. Essa é a palavra. É,
2: muito bacana.
5: Eles adoram vir para Nova Prata, porque o que a gente faz aqui na nossa região, lugar nenhum do mundo faz. A nossa recepção, o jeito que a gente trata os grupos, eles é único. Então, eles são muito bem qualificados, eles têm anos e anos na frente dos seus grupos culturais, eles são professores, eles dão aula. Então, eles vêm para cá realmente ver a técnica, que muitas vezes nós vimos o espetáculo. E o espetáculo muitas vezes não é uma técnica. Então, eu nesse tempo todo que eu estou no festival, eu aprendi que existem espetáculos de circo que são para te encantar e existem espetáculos que eles são técnicos e que daí a gente tem que olhar de uma forma diferente. Então, e isso eu aprendi com o festival. Muito legal as pessoas também, eu já conversei com outras pessoas que me falaram, ah, esse é um show, não é uma dança cultural. Então, é diferente. E eles avaliam isso muito.
0: Muito bem. E vamos explicar também para a comunidade por que Nova Prata não concorre.
2: não pode, né, gente? O Cleverton falou dos grupos internacionais, falou dos grupos locais, não é? E tem um anfitrião, que é o Bailado Gaúcho, né? Como nós estamos envolvidos na organização do festival, nós optamos optamos em não concorrer. Existem outros festivais no mundo em que o grupo anfitrião, sim, concorre. Poderia, não é? Porque, na verdade, os jurados são de outros países, não é? E quando pode acontecer de, por exemplo, um dos jurados, para vocês saberem, o Gabriel, um dos jurados, que ele diz que ele é praticamente o cidadão pratense, né, que vem da Espanha, já teve uma vez que o grupo dele veio concorrer. E nesse momento, ele tem que se retirar do júri, certo? Então, existe essa regra e poderia acontecer. Nesse momento que o bailado dança, o jurado do Brasil, que é o Regis, né, poderia sair. Mas nós, enquanto organização, achamos que isso não era legal, certo? Então, o Bailado Gaúcho vai estar às 5 noites dançando com seus 5 grupos, mas realmente é um grupo que faz a conexão entre o final das apresentações dos grupos locais e o início do concurso. Então, como anfitrião, não pode concorrer, certo? Achamos que isso é justo. É regra e regra tem que ser igual para todo mundo, né?
0: É bom, né, que a comunidade também entenda, né? E acredito que todo mundo entende que a lisura aí do festival fica bem mais à mercê, então, né? E como é que o tema Pão e Rosa será traduzido aí nos espetáculos, nas cerimônias de abertura e encerramento? O Marcelo já falou um pouquinho, né? Mas dá para dar um spoiler maior do que o público vai ver nos palcos aí entre o dia 2 e 6 de setembro?
5: Eu acho que o público tem que ir na Galeria Comercial Demetrio Lenzi, adquirir o seu ingresso.
2: Em frente ao Point, né? Vamos Point, falar assim.
5: Ou na Prata Express, ao lado do Banco Santa, Bradesco. E adquirir o seu ingresso.
0: Ou online também, né?
2: Também!
5: Porque vai ter uma experiência única. É. Todos os anos nós tentamos...
0: Sempre inovar. Surpreende.
5: E é legal, Sabrina, criar essa expectativa e deixar ela no ar, porque a gente lança isso e a gente quer isso.
0: A história vai ser contada.
2: A história vai ser contada, exatamente. Você tem que participar dessa experiência, estar... Claro, gente, não cabe todo mundo no ginásio. A gente adoraria ter a cidade, o centro da nossa cidade, né, Kleber? Adoraríamos ter uma grande concha acústica, mas não dá. O importante é entender que esse festival, através dos seus patrocínios e da Lei de Incentivo à Cultura, permitem que o nosso ingresso tenha um valor muito bacana. Barato, eu diria, para quem vai ver. Sim. Um espetáculo internacional, não é? Mas lembrar que quem não pode ter esse ingresso tem a apresentação dos grupos na praça, vai poder ver as crianças na escola. Então, ele é um evento democrático, perfeito. Todo mundo pode ver. Agora, é claro, quem quer ter uma experiência diferente... tem que adquirir o seu ingresso para ser, né, para poder estar junto com as 1.499 pessoas naquelas 5 noites.
0: Muito bem, lembrando que também o festival vai ser transmitido, né, direto da nossa Praça da Bandeira. É isso, Kleber?
3: Justamente, né, a praça vai ter toda a arquitetura ali de transmissão do festival, mas a energia e o calor do ginásio, ele é...
2: É único,
3: não tem explicação, né? Então, quem realmente adentra o ginásio naquelas noites, sai de lá com um certo olhar e um brilho diferente, né? Então, pegando a oportunidade aí sobre os ingressos, eles estão sendo vendidos pelo site do festival, que é o fifnp.com.br, né? Nós temos aí 2 pontos de venda física, que ficam aqui na Prata Express.
0: 24 horas,
3: olha só a novidade aí para o nosso município, algo que diferente, né, e disponível o tempo todo, 7 dias por semana, 24 horas por dia. Um abraço aí, meu amigo Gustavo Nalim, que grande parceiro nesse evento. E lá na boutique, que é o xodó aí do festival, que vende, que comercializa, né, e leva para o mundo todo a marca do festival e do Brasil, né. Então aí, como o Marcelo citou, dado aos patrocinadores, a Lei de Incentivo à Cultura, o nosso ingresso, ele tem valor entre 20 e 40 reais, né? Vou dizer que é menos que comer uma pizza hoje, né? Menos que pedir um hambúrguer.
2: Com certeza.
3: Então, isso aí repleto de muita cultura, integração com 8 países internacionais, né? Mais além
2: do Brasil, né?
3: Mais o Brasil, nove todos países, os grupos locais, né? Que a gente tem que valorizar aqui. Né? No caso aí, a APAI, que se apresenta na quarta-feira. É, o CTG Retorno à Querência na quarta. O grupo Afro na quarta-feira. Né? Na quinta-feira, as CODEF e o Calina. Uhum. Querência do Prata na quinta. E no domingo, a ABEM, com a Badá Capoeira e o Grupo Cala. Então, a sociedade pratense, vinculada a esses grupos locais, é que vão ao ginásio prestigiar, adquirem o seu ingresso, né? Estamos aí com as vendas aceleradas, desde 19 de junho que a gente já vende online. Então, não deixe para a última hora, porque, não consegui ingresso, não vou ter meu lugar, como é que eu vou fazer? Consegue um lugar? Gente, nós temos limitações que devem ser cumpridas, obrigatoriedades legais, e a gente não pode exceder nem extrapolar isso. Então, se antecipem, né? Vão lá no site ou vão na loja física, prestigiem a gente também. Vai lá na Prata Express.
2: Toma um cafezinho, toma um café, pão de queijo, toma, né? Toma um
3: queijo fresquinho, pão muito quentinho bom, todo dia bom, lá também. Então,
2: ingresso.
3: É espetacular, um ambiente agradável. Vai na nossa boutique, adquira a camisa, vista a marca do festival.
2: Tá bonita, nobre, essa, né? Camiseta, né,
3: pão, gente? Em rosa, né, Marcelo?
2: Tá bonita
3: essa camiseta. Um tema, né, tão gigantesco e tão importante. E aproveitando a oportunidade, saudar as mulheres, né, Sabrina? Você aqui conduzindo essa nobre entrevista.
0: Obrigada.
3: Mandar um abraço para minha mãe, que deve estar assistindo também. Oh. Igual o show da Xuxa, né? Beijo para minha
2: exatamente.
3: Mãe,
2: meu pai,
3: todo mundo. Mas as mulheres são muito importantes na sociedade e elas devem, sim, ocupar o seu espaço e serem respeitadas de igualdade,
2: meu Deus,
3: né?
2: Meu Deus.
3: Então, é o que vai trazer o espetáculo.
0: Gente, eu preciso fazer um breve intervalo e nós já voltamos aí com o nosso bate-papo para chamar então os comerciais.
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0: De volta com o nosso Conexão Prata. No Conexão Prata de hoje, nós estamos batendo um papo fundamental aí sobre o 22º Festival Internacional de Folclore de Nova Prata.
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0: De volta com o nosso Conexão

0: paralelo às apresentações que acontecem no ginásio.
1: Perfeito.
0: Então, nós temos diversas feiras, tem projeto escola, tem celebração, tem folia nas ruas. Então, vamos falar um pouquinho disso? O Marca pode trazer para nós aí um pouquinho das feiras, né, Marca?
1: Então, o Festival Internacional de Folclore, ele é um evento multicultural, né? Não só pela pluralidade, né, de culturas que a gente encontra nos palcos, a partir dos grupos de folclore, nós temos inúmeros eventos paralelos, né, que fazem com que o evento não se restrinja somente à dança.
2: Uhum.
1: Então, nós temos Feira do Livro, Feira do Artesanato, Feira Gastronômica, a própria Feira Comercial, né, que esse ano também acontece juntamente com as demais feiras ali na Praça da Bandeira. Né, temos o palco da Praça da Bandeira, que ele recebe os grupos internacionais, mas ele também recebe apresentações da nossa comunidade, de grupos não só de dança, grupos musicais, muitas vezes,
2: uhum.
1: E tem sido um espaço democrático para nós recebermos também a região. Então, tem muitos grupos dos municípios do entorno, né, que estão vindo para Nova Prata e têm a possibilidade de se apresentar no palco da Praça da Bandeira. Caseiros, IP,
2: Nova Bassano.
0: São caravanas.
1: Eles vêm, se apresentam no palco da praça, depois eles vão para o ginásio para poder...
2: Desfrutam da feira, né? Sim. Desfrutam de toda a feira.
1: Vão para o ginásio à noite para se apresentar.
2: Isso aí.
1: No Pés da Serra.
2: Olha ali, ó.
3: São Jorge, né?
0: E Ibiraiaras vem sempre também.
1: É. Tem uma delegação de Pinhalzinho.
2: Olha ali.
1: Santa Catarina.
2: Olha ali, que espetáculo. Que espetáculo. Que legal.
1: Então, a praça também tem esse colorido, né?
2: Uhum.
1: E uma programação bem interessante. Eu quero chamar a atenção para que as pessoas possam, né, chegar ao máximo, permanecer o máximo de tempo na Praça da Bandeira durante os dias. A partir da quarta-feira de tarde já temos apresentações, né? A abertura oficial aí das feiras acontece ao meio-dia. À tarde temos apresentações. Na quinta-feira de manhã, a partir das 10 horas, nós temos uma atividade voltada à questão da Feira do Livro. Com dois professores doutores em literatura, né, da UFRGS e Porto Alegre, que estarão aqui para lançarem os seus livros, mas também para falarem das suas obras. Né? Uma delas, para quem é da área de literatura como eu, né, Grande Sertão Veredas, e a outra remete ao Gabriel Garcia Lorca, né, espanhol. Então a gente vai ter isso na quinta-feira. Na sexta-feira, o Clube Leia Mulheres e a Clamp de Nova Prata também de manhã farão as suas atividades, né, demonstrações dos seus trabalhos. E no sábado de manhã nós temos reservado um espaço para lançamento de livros. Teremos 4 ou 5 escritoras esse ano,
2: olha ali, ó,
1: de Nova Prata, que estarão fazendo o lançamento de
2: suas obras.
1: Aqui no palco da Praça da Bandeira. Então, as atividades da Feira do Livro, que nos anos anteriores eram fora do palco, né, em outros espaços, este ano vem para a praça, sempre de manhã, a partir das 10 horas, e aí fica o convite para a comunidade já poder se fazer presente a partir desse horário.
0: Já almoçar no local, desfrutar aí da gastronomia, né? Vai ter também, né, a parte de artesanato, agroindústria. Então, como o Marca já falou, né, vamos prestigiar, gente.
1: E a dinâmica montada esse ano aí pela comissão, né, que atua na montagem de infraestrutura das feiras, o pessoal também vai ver um espaço diferente.
2: Uhum.
1: Eu acho que esse ano fica mais acolhedor, não só para o público, mas também para o comércio do entorno, né? Que pelas montagens dos outros anos a gente sempre se martirizava porque o comércio ficava, as feiras ficavam de costas para o comércio. Esse ano, quem passa pela Praça da Bandeira já deve ter percebido desde ontem, que a rua Henrique Lenz, ela foi toda ela fechada, né? Ali está sendo montado um estrado, né, que vai nivelar a rua com as calçadas.
0: Bem, né, bonito.
1: Isso toda ela coberta, então nós temos uma rua coberta.
3: Rua exatamente. Coberta de Nova Prata, é verdade, Marcos.
1: E nesta rua coberta que estão sendo montadas as feiras

0: de artesanato, de agroindústria, feira comercial, né? E
1: seria melhor o pessoal não passar de carro ali.
0: Também tem
1: que aconteceu, né?
0: O pessoal não se deu conta.
2: Tá com tanta vontade, né, Marca, de participar da feira que antecipou.
3: É, daí vamos estender aí, né, gente? Não é para passar nem de carro, nem de moto, bicicleta, né? Vamos deixar aí pro pessoal circular. Tem um estrado bem bonito ali no chão, né? Para caminhar.
0: Entre os estandes, assim, isso eu posso mencionar, entre os estandes vai ter, vão ser ilhas, né, de passagem, que as pessoas podem passar da praça para as lojas ali de Henrique Lenz. Então, foi feita uma conversa com o comércio dessa rua para que eles também se integrassem, porque eles fazem parte do festival. O comércio local, mesmo aquele que não está representado, não está expondo ali nesse espaço, ele também integra o festival, né? A gente percebeu ontem algumas lojas já se vestindo
2: com
0: do festival.
2: Com certeza, chefe,
0: né?
2: Ia
0: colocando
2: dizer
0: colocando nas suas vitrines, né? A logomarca ou alguma menção ao festival. E a gente faz esse chamamento para que o comércio, né, de Nova Prata abrace cada vez mais essa identidade, porque, como eu sempre menciono, né, não é a primeira vez, quem já me ouviu, sobre essa questão. Nós recebemos muitos visitantes, né? E no momento em que o comércio precisa, né, de uma ativação, né, porque nós não temos nesta data nenhuma data especial, né, de aquelas que são melhores
2: comerciais, né?
0: Então, neste momento, você do comércio local tem uma oportunidade, né, de alavancar suas vendas, porque só de artistas nós temos, né, em torno de 200, 250 pessoas.
1: 50, né, internacionais.
0: Internacionais. Eu faço uma conta rápida, né? Quando a gente viaja com $1,000 no bolso. Eu imagino que cada pessoa, em média, vai ter isso no bolso para gastar.
1: É, né? R$5.200.
0: É, por pessoa. Se você der a oportunidade para ela comprar.
2: Oferecer,
0: agora,
2: né?
0: Isso. E como é que a gente faz isso? Quando a gente participa de festivais mundo afora, né, a gente entra no comércio quando a gente se sente convidado. Opa, aqui tem a ver.
2: Estão me chamando.
4: Está integrado com a festa, né? Tá,
2: exato.
4: Então, o propósito.
0: Isso, né? É o chamamento que a gente faz a todo o comércio local para que se vista de festival, né, coloque ali uma menção ao festival, né, e aproveitem esse momento. E no mais, né, eu acho que as feiras aí estão sendo montadas, acredito que está tudo encaminhado, né? Na segunda-feira toda a estrutura já estará montada. Legal. Na segunda-feira mesmo já começam a chegar os feirantes e na terça, né, continua a montagem, na quarta-feira está tudo pronto para iniciar o nosso grande evento.
1: Eu acho que é legal pegar esse gancho do Marca e falar um pouco de números do festival. O festival ele é um evento que ele só acontece graças às leis de incentivo, graças ao poder público municipal, que investe no festival, os patrocinadores que investem no festival. Só que o festival a gente sempre tenta deixar o dinheiro aqui em Nova Prata. A gente tenta contratar o máximo possível de fornecedores de Nova Prata, tá? Então a gente gosta disso, a gente tem como cultura nossa trazer e deixar esse dinheiro aqui em Nova Prata o máximo possível. O ano passado, a estimativa é que o festival girou em torno de R$6 milhões. Então, um valor
4: na economia local, né?
1: Muito. Tá? Porque não é só a feira, não é só a casa de espetáculos. A gente movimenta hotel, a gente movimenta restaurante.
2: Poço de gasolina.
1: A gente movimenta mercados. Por quê? Os grupos internacionais vêm para cá, eles ficam loucos por Havaiana.
2: É engraçado.
4: Havaiana na Europa é caríssima.
1: É, o índice da venda de Havaianas no mês de setembro aumenta muito. Tá?
2: Banana, gente. É, banana.
1: É
2: nas
1: caro
2: nos
1: isso.
2: Mercados.
1: É caro
3: isso. O mamão também é muito caro para eles.
2: Claro.
1: E aí eles vêm para cá e é isso que o Marca falou. Eles vêm lá com $1,000... e vai no mercado, ele vê uma Havaianas por R$45, sendo que no país dele vai custar no mínimo $50.
2: Uhum.
1: Tá? Então ele vem e compra 3, 4. Vou dar de presente pra
3: ele. Vai levar de lembrança para todo mundo.
1: É. Isso. E então, fica um convite para o comércio para nesses dias de festival estende um pouco mais o seu horário. Fica aberto um pouco mais. Abre talvez no sábado à tarde. Semana, no isso domingo. Aí. Esse ano em especial, o 7 de setembro, vai ser na segunda-feira. É. As feiras, inclusive, né, Marca? Elas vão ficar até na segunda-feira. Não vai ser retirado também, a estrutura, né? No domingo. Na segunda-feira vai ter a feira do da gastronomia. Vai estar lá, porque nós temos o desfile do 7 de setembro. Então, esse comércio ao redor da praça, use do festival para si. Vocês fazem parte do festival. O festival é de todos nós. Então, use do festival. Abra o teu comércio. Vista ele que tu vai ter retorno, né? Com certeza.
3: E por falar nisso, né? Como é que tá a expectativa aí, a chegada das delegações? Elas começam a chegar quando, né? As internacionais e a integração com a sociedade, né? No jornal O Correio Livre já teve um pouquinho mostrou aí perfeitamente, né? Como é que vai funcionar os coordenadores, tudo isso. Então tem como trazer um pouquinho para a nossa comunidade aí, a partir de quando os nossos visitantes chegam?
2: Vamos lá, já estão chegando, já estão chegando, né? A partir de amanhã já temos grupo chegando, segunda-feira vocês irão ver que a movimentação estará grande por aí, e terça-feira a gente costuma, a gente chama carinhosamente de turistando, tem um programa muito interessante que é os grupos vão visitar alguns pontos turísticos e conhecer a nossa cidade, porque a gente não pode esquecer que são 250 artistas internacionais, não é? Que vêm conhecer e querem levar para os seus países, querem levar para as suas escolas, para os seus grupos, esta imagem. Então, eles estarão conhecendo algum dos importantes lugares aqui, estarão tendo uma experiência, né, sobre a nossa cultura e também, com certeza, visitando o que a gente pode chamar que é a nata, né, do nosso turismo, que é o Parque de Água Termal. Então, eles vão, quiçá, São Pedro, estamos conversando com eles, Santa Bárbara, Padre Adolfo, nos prometeram que a partir de terça-feira, Sabrina, teremos o melhor dos tempos. Essa chuva que está acontecendo agora é para limpar nossas calçadas, o nosso basalto, deixar nossas plantas lindas, não é? Para que eles cheguem e terça-feira realmente Nova Prata esteja florido, perfumado, limpo para receber esses artistas, já que estamos falando tanto em rosas, não é? É o toque feminino chegando, né? Limpando no sentido, não faxina, se é que me entende, é limpando para deixar, porque até isso é bonito. Até isso é bonito, esse orvalho, essa água limpando as nossas flores. Eu achei tão lindo isso, eu vi outro dia, não vou citar quem falou. Essa água está vindo para lavar as folhas das árvores, para deixar a nossa grama bonita, para deixar as nossas vitrines limpas. Então eu achei tão bonito isso, já que a nossa terra é tão cinza por causa do basalto. A água vem para purificar, a água está vindo para abençoar nosso evento. E os artistas, não é? Chegando a partir de domingo, então, voltando à tua pergunta, enchendo nossa cidade, as rádios, escolas, comércio, não é? Conforme vão chegando, vão se instalando na nossa cidade e de começo já ganha um dia de passeio.
3: E por falar em escolas, gente, vamos falar um pouquinho também do projeto Escola, que é lindíssimo, né? As crianças estão, a gente já vê aí, inclusive nas redes sociais, as escolas prontinhas para receber as delegações, todo mundo se envolvendo, as famílias, tudo isso.
1: Então, para mim é um dos projetos mais lindos do festival, eu gosto muito de falar dele, eu participo todos os anos do projeto Escola e fica claro a cada ano que esse projeto ele enche os olhos de quem vai fazer o projeto, tá? Porque parece que tu vai lá para se apresentar para eles, mas eles se apresentam para ti. Porque o olhar, o sorriso, os olhos cheios de lágrimas, isso não tem. É muito gratificante. Nós temos coordenadores que participaram do projeto Escola quando estavam na escola. e hoje são coordenadores. E o depoimento deles é muito legal, porque na época eles viram um grupo internacional que falava outra língua, que eles nunca tiveram o contato com isso, e se apaixonaram pelo festival, por isso, e hoje são coordenadores. O nosso projeto de escola, ele contempla as escolas do município, Nova Prata.
3: Todas elas, né, importa.
1: Isso. A gente vai nas escolas com os grupos, eles se apresentam, trocam conversas, fotos. Tem crianças que têm o caderno de assinatura, que tem o álbum de assinatura dos grupos. Então, todos os anos ele vai lá, pega a assinatura dos artistas. Eu acho que é um projeto que ele é muito gratificante e ele enche o coração de todos nós. De todos nós.
3: E é um jeitinho de levar para dentro das famílias também, né? Um pouquinho de festival aí.
1: É isso
3: então,
1: mesmo.
3: E daí tem a história das rosas, né? Quem oferece sempre fica com um pouco do perfume, não é mesmo? E aí ela vem também aí para dentro das famílias. Além do projeto escola, nós precisamos falar, né? Do braço forte aí de centenas de pessoas que fazem esse festival, porque ele não se faz só de diretoria, não é mesmo?
1: Não tem como, né? Sabrina, eu já vim aqui na rádio algumas vezes e todas as vezes eu sempre falo que o festival ele só é possível dentro das nossas restrições orçamentárias perante as pessoas que fazem um trabalho impecável e profissionalmente, tá? De graça. Nós não somos amadores. Nós sabemos fazer um festival. Todos nós que estamos aqui, coordenadores, e quem está em casa, e quem está trabalhando hoje, não é amador. Nós somos profissionais do que a gente faz. A gente não é remunerado em dinheiro, mas a gente é remunerado em crescimento pessoal, a gente é remunerado em emoção, a gente é remunerado em muita amizade se conquista e se faz com o festival. Então, os coordenadores e os colaboradores do festival, porque a gente é uma equipe de 80 coordenadores, mas agora, nessa semana, a gente é uma equipe de 300 colaboradores. O festival só é possível graças a todos. Tu não tem ideia de como é lindo tu ver senhoras de 70, 80,
4: várias gerações, né, da mesma família.
1: 83, 84 anos trabalhando intensamente. Esse ano, no nosso venda de lanches, nós vamos ter algo que eu e o Marcelo estávamos conversando essa semana. É um biscoito. Tá, vou deixar aqui, é um biscoito.
4: Dando spoiler, né?
2: É spoiler.
1: É um biscoito feito por várias mãos. Tá? São mães, são pais que estão trabalhando há dias, netas. Trabalhando há dias para fazer aquele biscoito, para vender lá na noite do festival, para depois gerar um dinheirinho para se manter o ano inteiro no Bailado Gaúcho, para poder ter o giro das entidades, que é essencial, não
3: certo.
1: Adianta. Então, tu vê esse trabalho que é feito em várias mãos, isso não tem dinheiro que paga.
2: Uhum.
1: Se cria valores ali. E valor não se compra.
3: Exatamente. Nós vamos chamar mais um intervalo comercial nesse momento e depois nós vamos já nos encaminhando aí para os finalmente do nosso encontro de hoje, né? Trazendo um pouquinho da opinião das pessoas também, muitas pessoas participando, mandando mensagem por aqui. Já já voltamos, então, com mais Festival Internacional de Folclore.
5: Onze horas e 9 minutos.
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3: Olá, estamos de volta com Conexão Prata nesta manhã de sábado, agora 11 horas 13 minutos, 16 graus a temperatura. No Conexão Prata de hoje nós estamos batendo um papo bem bacana com os organizadores do nosso 22º Festival Internacional de Folclore de Nova Prata. Já falamos bastante, mas ainda tem muita coisa para falar, né, gente? Então vamos falar um pouquinho aí, Marca. Trazer um pouquinho aí sobre o que falta ainda, né? A celebração da paz, a conferência, tem ação solidária também, né? Porque um festival desse porte tem tudo isso, competições internacionais.
17: Sim, então, foi falado muito aí dessa questão de que nós temos muitos apoiadores, muitos voluntários, nós temos muitos patrocinadores, né? Temos muitos colaboradores, não só de Nova Prata, mas da região toda, né? O que vem da região toda para fazer o festival. Colabora também quem é público, quem é plateia, né? Colabora quem às vezes faz, como fez o Sicredi, né? Que faz aquisição de ingressos e distribui ingressos para a região toda, para estudantes. Então, nós temos aqui do entorno, são 17 ou 19 municípios, agora não me lembro bem, né? municípios que receberam ingressos do Sicredi, né, que foram adquiridos pelo Sicredi. O Sicredi faz a distribuição exclusivamente para estudantes. Então, nós temos muita gente da região que vem para a nossa cidade, e essas pessoas também acabam sendo colaboradores, como o Sicredi, como os demais patrocinadores que financiaram, seja por meio das leis de incentivo à cultura, seja por meio de patrocínios diretos, né? O nosso poder público local, a gente não pode esquecer, né? Porque é a principal mão, eu digo, que estende para que o evento aconteça. Né? Instituições, né? Como a gente tem a própria Universidade de Caxias do Sul, né? Que nos brinda com a contação de história, que sendo acontece lá no museu para público infantil. Então, também isso nas tardes do nosso festival vai estar acontecendo. Então,
3: e dá para lembrar também que no museu está acontecendo uma exposição também para valorizar as mulheres, né?
17: A Secretaria de Turismo, aí, por meio do, né, que é a gestora do museu, né, e o grupo lá né, que trabalha, que atua no museu, pensou nisso, fez essa exposição voltada à temática, né, do festival. Então, percebe-se que há muitas mãos, há muitas forças, né, que são congregadas para que a gente tenha esse grande festival. Então, acho que isso é muito importante de retratar. Já mencionei, né, que vem delegação de toda a região. A gente faz parte, eu ajudo aí na comissão da minha esposa, da Daniela, Dani, da Ana Leschman, da Elaine Casanova, né,
2: que atuam nessa
17: questão da divulgação regional e que possibilitam, né, junto com todo esse trabalho, que muitas delegações, principalmente de estudantes, né, possam vir para a nossa cidade. E a gente abraça todas essas delegações sempre com muito carinho para que eles possam se sentir confortável em nossa cidade, assim como os grupos internacionais se sentem muito confortáveis aqui.
2: Com certeza, também junto com essas delegações, né, Marca? Lembrando, temos o que a gente chama as caravanas, também muitas vezes vem prefeitos, secretários, todos foram convidados, a região é muito interessante a gente ver todos os prefeitos, secretários de turismo, de educação, algumas rainhas, não é? Dependendo do evento de cada cidade, mas enfim, vem toda a realeza da região nesses dias, é sempre muito presente as comissões, as administrações estão sempre presentes. Eu diria que praticamente todas as noites o festival é brindado, né, com autoridades e munícipes e estudantes de toda a nossa região. Isso eu acho um presente, gente, um presente.
3: Muito bem, também tem ação solidária, né? Nós já falamos aqui em alguma oportunidade, mas vale ressaltar.
18: Pois bem, Sabrina, é ação solidária. A gente fala aqui do voluntariado, né? Essa união de pessoas que contribuem para que o festival aconteça. E a ação solidária está dentro do espetáculo, dentro do festival. É a arrecadação de alimento para distribuição em inúmeras instituições da cidade e da região, né? No dia 8 de agosto já aconteceu a arrecadação nos supermercados da cidade. O nosso agradecimento especial para quem, né, colaborou e cedeu também um espaço para o evento. E também temos esse vínculo na venda de ingresso. Temos lá a modalidade do ingresso solidário, que você adquire, ele é um preço menor do que o normal, e você contribui com 1 quilo de alimento não perecível, que pode ser e deve ser levado na noite do espetáculo. Tem lá toda a coordenação da Ação Solidária que vai arrecadar e destinar esses alimentos. É muito importante. Então, a solidariedade também faz parte desse espetáculo. E ele é gratificante e de uma magnitude esplêndida, sabe? E é muito bacana. E eu posso fazer uma errata? Eu empolguei aqui, Sabrina, talvez na minha
2: foi
18: primeira
2: emoção,
18: entrevista, né? Rodeado aqui de seletos. E megas dinossauros da comunicação, né? Eu fiz um lapso, eu acabei comentando sobre os grupos locais aí, na venda de ingresso, o pessoal associado aos grupos locais que adquiram seu ingresso e vão prestigiar as suas entidades, né? Então, retornando aí, dia 4 de setembro, na quarta-feira, vai se apresentar a PAI, na quinta-feira, as CODEF e o CTG retornam à querência. Na sexta-feira, dia 4 de setembro, o Calina e o Abadá Capoeira, junto com a ABEM, né? 5 de setembro, no sábado, o Grupo Cala, encerrando o espetáculo no domingo lá, né, nas primeiras apresentações do Grupo Afro e o CTG Querência do Prata.
1: Então... É legal falar isso, Kleber, porque boa, muita gente de Nova Prata deixa para comprar o ingresso na última hora.
18: Verdade.
1: Ah, meu filho vai se apresentar hoje de noite, eu queria o ingresso. Ah, minha filha vai se apresentar amanhã, meu neto. Adquira seu ingresso.
18: Meu filho ganhou ingresso na escola, com o Projeto Escola, que fomenta isso também, junto com o apoio do Sicredi. Então tem muita...
17: Posso falar que tem noites de festival, até para alertar as pessoas, né? A gente sempre faz esse alerta. Tem noites de festival que tem menos de 100 ingressos disponíveis.
18: Já, né?
17: Então, hoje é sábado, amanhã é domingo, pode ser que amanhã já não tenha mais. Então, pessoal, é isso que nós temos que falar, especialmente para essas pessoas, que eu sei que todos os anos acontece, por isso que a gente reforça, né? Ah, o meu filho, o meu neto, meu sobrinho, meu não sei o que vai se apresentar.
2: E eu não
17: tal consigo. Noite, e eu não consegui mais ingresso. Então, não. Pessoal, se você tem esse desejo, você está se programando para ir assistir esses grupos, né? Faça isso hoje, né? Para não deixar... Para segunda, que talvez já não tenha.
2: Pode mais. Não ter mais.
1: Eu tenho mensagens do ano passado ainda aqui, de pessoas. Pá, me consegue o ingresso? Hoje me consegue. Gente, não tem como.
2: Não, a partir de terça-feira não se olha mais celular, não gente pedindo como. Ingresso, não dá, não né? Não dá.
1: Então se antecipem. Tem duas vendas presenciais, tem venda online, tem venda 24 horas presencial. Por favor, se antecipem. Tá? Esse ano a nossa casa de espetáculo vai estar linda. Magnífica, vai ter novidades, vai ter um autoatendimento, Sabrina, padrão McDonald's.
18: Não, mais rápido que o McDonald's.
1: É, isso aí. A pessoa vai poder fazer o seu pedido, vai imprimir o ticket, vai lá, compra a sua...
2: Retira.
1: Vai ter café, que foi um pedido para nós nos outros anos, nós vamos ver, então...
18: Frias, né? Pedinha quente faz bem.
1: Eu nunca vou me esquecer, teve uma noite que a gente abriu a porta do ginásio da casa de espetáculo para sair, tava nevando. Então a gente...
3: Que delícia!
2: Foi, né?
1: Foi. A gente já fez esse festival num calor e frio.
2: Não tem. Neve. Então tem bebida gelada e café. Outro detalhe importante...
18: Coberta e neve, hein? Estamos evoluindo.
2: Gente, por favor, cheguem cedo. A gente todo ano, infelizmente, acaba recebendo reclamação do público que chegou e é impedido de ver ao vivo lá no ginásio, no seu lugar, a cerimônia de abertura. É, gente, porque realmente fazer arte também tem isso. O teatro, né, o nosso ginásio vira uma grande casa de espetáculo e como em qualquer teatro, ele vai ter as três campainhas. 10 minutos antes, 5 minutos antes e 1 minuto. E como a nossa cerimônia de abertura muitas vezes se ocupa de todo o local, não é? Eu digo do local de arquibancada ou dos corredores, a gente não pode prejudicar o espetáculo de quem está lá 1 hora antes ou de quem está nos assistindo através das redes. Vamos lembrar que o festival está passando para o mundo. Então, gente, você, munícipe, você da região, chega antes. Tem uma praça de alimentação, tem loja, tem tudo para você se divertir, tem um tapete vermelho. Você, 1 hora antes, fica aprendendo com outras pessoas, com declarações, entendeu? Você fica sabendo sobre o festival, sobre Nova Prata. Então, 1 hora antes, nós temos um canal especializado falando somente do evento para quem está lá confortavelmente, né, poder garantir, inclusive, o seu melhor lugar, porque quem chega por último é uma arquibancada. Quem não garantiu sua cadeira tem arquibancada e sabe que poderá sentar, como em qualquer local onde tem arquibancada, em um lugar mais baixo. Se você vai antes, você consegue adquirir o melhor lugar. Então, ir antes só traz vantagem.
3: É uma experiência completa, né,
2: exato,
3: gente?
2: Exato.
3: E já caminhando aí para a reta final do nosso Conexão Prata, eu quero agradecer imensamente, né, a diretoria pela presença, pela sensibilidade também, né, ao conduzir aí um evento que honra muito a nossa história e pela sensibilidade principalmente, né, em nome da sociedade, de abraçar essa causa também, né, e levar isso aos quatro ventos, vamos dizer assim, né? Deixo o microfone aberto para que vocês façam as considerações finais, né? E os lembretes aí ainda dessa semana para o público.
1: Então, muito obrigado a todos por terem ficado ouvindo e prestando atenção nos detalhes. Obrigado à Rádio Prata por ter aberto o espaço. Para nós é fundamental esse espaço para a gente poder esclarecer muitas dúvidas que às vezes as pessoas têm e não conseguem, de uma modo ou de outro, a gente conseguir responder. Fica o nosso convite, então, para de 2 a 6 de setembro participar do melhor festival do mundo, na sua 22ª edição, organizada com muito empenho, dedicação e profissionalismo, por colaboradores, por terceiros apaixonados pelo que fazem, porque mesmo tu contratando essas pessoas, elas se dedicam muito mais do que é o valor que é pago para elas, porque elas têm do festival um carinho enorme. Muitos desses terceiros já fizeram festivais há anos atrás, né, Marcelo? De graça.
2: Uhum.
1: Ou recebendo há um bom tempo depois. Então, essas pessoas são fundamentais para a estrutura do festival. E agradecer também ao Poder Público Municipal, que nesse ano que a gente teve vários desafios financeiros, conseguiram nos manter de pé e nos apoiarem. Tanto a Prefeitura Municipal, como a Câmara de Vereadores, como alguns deputados que apoiaram via emendas parlamentares para nós. Sem eles, não existia fazer um festival deste porte. A gente está falando de um evento de R$1,5 milhão de reais. Um evento que é organizado de uma forma voluntária, como eu já falei, que se eu tivesse que pagar essas pessoas, nós estamos falando de R$2,5 milhões. Então, muito obrigado a todos, contamos com vocês e lembrem, vai ter a plaquinha, ingressos esgotados.
18: Adoro ela.
2: Eu também.
18: Adoro, casa cheia, espetáculo. É sinônimo de que o festival transmitiu a mensagem dele, né? Casa cheia é um momento que me deixa, assim, particularmente a mim e todos que estão envolvidos ali na venda, não posso deixar de faltar de lembrar na nossa querida deusa. Sim, né? Estamos aí desde a primeira edição vendendo ingresso, né? Então, Deus afim, nosso agradecimento. Ela adora a casa cheia, ela ama. Né? Então, o espetáculo transmite essa mensagem quando realmente a casa está lotada. E chegar lá com antecedência, né, Marcelo? Para não perder o espetáculo de abertura. Lembrando que o Toscan também falou, cada noite é uma surpresa, uma apresentação diferente. Tem lá a carta de lanches e bebidas muito
2: rica,
18: bacana, rica, né? Diferente,
2: exato.
18: Direcionada para o tema. Então, exato. Tem essa questão. A inovação da venda do autoatendimento este ano também, que vai facilitar aí muito a gestão. O nosso agradecimento, Sabrina, pela oportunidade. Minha primeira vez numa rádio, olha só.
3: Já pode vir as próximas. Viu?
18: Gratidão e obrigado mesmo. E um abraço a todos os ouvintes aí da Rádio Prata.
17: De minha parte também, novamente, dizer que não só o ginásio vai estar lotado, mas a gente tem a expectativa, né,
18: boa,
17: de que
18: marca.
17: A cidade esteja lotada, né, de que economicamente o nosso comércio local, o nosso setor de serviços local também possa usufruir deste momento, né, e para que a gente chegue aqui, né, para que a gente chegue nesta magnitude de festival também, os meios de comunicação local, né? A Rádio Prata,
2: com
17: especialmente,
2: certeza,
17: né?
2: Com
17: Neste
2: certeza.
17: Momento, a gente agradece a vocês, né? Por toda a colaboração, por todo o empenho que também vocês dedicam para que o festival alcance o sucesso que ele tem. Então, nosso profundo agradecimento a todos. E antes de finalizar, eu acho que deve ter alguns recados. Eu tenho um aqui só para ler.
3: Exatamente, chamei as pessoas para participar e não vou dar espaço.
2: Tem que dar.
3: Eu não dei espaço antes, porque não vieram perguntas, mas sim considerações. Então nós vamos falar de todos aqui.
17: Um abraço para o senhor Lucas Volpato, e ele disse que é para tirar um saco de cimento das costas do Marcelo. E como é que é? a música do espetáculo, ele estava preparando. Exato. Já está pronta.
2: Pronta, mas olha ali, Lucas, viu? Então, querido.
17: Marcelo, saco querido. A menos de
2: cima. Tá bom.
3: Dado olha o recado.
2: Maravilha, tá fazendo um trabalho saco lindo, uma, Lucas.
18: Esse saco Volpato. Só não tem 50 quilos, tem 2 toneladas.
3: Então vamos trazer um pouquinho também aqui, claro. Então, das pessoas. Ivete Dallagnol, o evento belíssimo, Ansiosa, Maurício Nedef, parabéns aos organizadores. O Festival Internacional de Folclore de Nova Prata muda o clima da cidade e região. Ingressos na mão, abraços a todos. A primeira-dama, Araceli, muito bom dia. Estou só na expectativa do festival, ótimo fim de semana. Luciane Severghini Schlemper, parabéns. O FIFNP é o coração pulsando. A Ana Leschmann, bom dia, Sabrina. Bom dia, presidente e demais colegas coordenadores. Excelente entrevista. E neste ano teremos a presença de grupos de estudantes e professores da cidade de Pinhalzinho, estado de Santa Catarina, prestigiando pela primeira vez o nosso belíssimo e grande festival. Vamos lá. Melissa Mel aí, ó, contagem regressiva para mais um grande evento. Lauro Elias Guide Fachin, contando os dias para o melhor festival do mundo. O professor Rômulo Bernardi, muito bem esclarecida a escolha desse importante tema, Pão e Rosas, mostrando a trajetória de mulheres, sucesso sempre ao glorioso bailado em mais essa edição. Bernadette Nedef também com a gente. Luciane Severini Schlemper, gratidão à organização do festival pelo olhar atento e sensível e a cada pessoa que caminha nessa jornada. Viva a cultura, viva a força das mulheres. A Bernadette, viva o melhor festival do mundo. Luciane, biscoito, pão e rosas. É o nome do biscoito, gente. Aí, ó.
2: Entregou mais um pouquinho de spoiler.
3: Feito com muito amor. A Ana, novamente aqui. Em algumas tardes, teremos mais de 200 crianças de outros municípios prestigiando os eventos da praça. 20 prefeitos com presença confirmada durante os espetáculos, muitos secretários e autoridades de outros municípios. Recado muito bem dado por essa equipe de voluntários e a querida Rádio Prata. Então, como vocês veem, né? O festival já é sucesso mais uma vez, né? Então, obrigado também o Marcelo, não deixei o espaço.
2: Tá perfeito, já estou emocionado, acho que falaram aqui, os grandes coordenadores falaram, entendeu? Acho que é só obrigado, obrigado, obrigado, que bom ver essas pessoas hoje de manhã, nesse dia chuvoso, né? Estão nos ouvindo, estão participando, agradecendo a Rádio Prata, o querido Fabiano, a Claudete, a tia Sabrina e todas as pessoas envolvidas. Nova Prata é de um carinho, é tão fantástico a gente chegar nos nossos meios de comunicação e ser tão bem recebido e todo mundo falar ou contar de algum festival passado. Então, assim, ó, vamos lembrar, o festival é nosso. Não é. O festival é nosso, não é de bailado, não é de... Não, o festival é de Nova Prata, é da região. Lá no começo, o Cleverton estava falando um pouco do que os grupos locais se preparam. Muitos dos grupos trabalham o tema, gente. Sabe o que é isso? Grupos que a gente sabe que estão lançando roupas novas, né? As roupas no festival. Nunca vamos esquecer de uma criança, uma vez, de 6 anos, no finalzinho ele subiu, ele participava do CTG, ele subiu correndo no palco, Sabrina, e falou, meu Deus, eu estou nesse palco, será que um dia eu vou dançar nisso? Então essas são as demonstrações de carinho, mais maravilhosas, vê a praça cheia, divulguem o festival, ele é nosso, Nova Prata, ele é nosso, e se ele é o melhor festival do mundo, na FIDAF já escolhido, é porque realmente todas as pessoas, não é só a equipe que organiza o evento, é Nova Prata que recebe. Agora falo também dos nossos jurados. Vou te contar, por que é que alguém sairia de uma ilha, que é uma praia, que é o nosso amigo Gabriel, pega 400 aviões, pega últimas horinhas, 3 horas de carro, ele mesmo diz, por que que eu quero fazer isso todo ano e vim para Nova Prata julgar? Com quase 80 anos, por quê? Porque não existe nada igual ao festival de vocês, não existe nada igual a Nova Prata. Ele diz, Eu sou um cara que vai uma vez por ano e as pessoas me encontram na rua, conversam, me abraçam como se eu fosse um cidadão. Então, gente...
18: E as crianças adoram ele.
2: Adoram. Então, é isso que motiva alguém sair da Espanha, passar 2 dias viajando para ficar somente 5 dias em Nova Prata. Essa é a motivação dele. Qual é que é a tua? Muito obrigado. Te aguardamos aqui.
3: Muito bem, gente. Então, o Conexão Prata de hoje vai ficando por aqui. Mas que durante aí esses 5 dias, né, de festival e em todos os dias que virão, nunca nos falte pão, né? Que nunca nos neguem as rosas e que Nova Prata siga florindo e acolhendo o mundo de braços abertos. E com essas palavras, encerramos o Conexão Prata de hoje. Fiquem ligados na nossa programação, garantam seus lugares no festival e vamos juntos fazer história de 2 a 6 de setembro. Um ótimo dia a todos e até a próxima.
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20: 11:36.
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20: 11:39.
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Olá, bom dia a você, meu amigo, minha amiga, que está conosco por esta emissora de rádio. Nossa saudação fraterna de paz e bem. Está chegando até você neste sábado, 29 de agosto de 2026, o programa das paróquias São João Batista e Nossa Senhora Aparecida de Nova Prata e Santo Antônio do Maragatá. Queridos irmãos e irmãs, como é bom a gente poder se encontrar neste momento para nós nos familiarizarmos com a liturgia do 22º fim de semana do tempo comum. Também o fim de semana, o Dia Nacional do Catequista. É o nosso jeito de nos familiarizarmos para que a nossa participação seja mais ativa, consciente e frutuosa. E depois, por meio da nossa agenda pastoral, a gente vai acompanhando a vida, a dinâmica de nossas comunidades, de nossas paróquias. Mas, queridos irmãos e irmãs, louvado seja Deus, o Pai que nos reuniu no amor de seu Filho Jesus. Recordamos neste fim de semana o Dia Nacional do Catequista. Falando nisto, está acontecendo em Aparecida do Norte o Encontro Nacional de Catequistas. De nossa diocese de Caxias do Sul, temos 30 catequistas participando. Louvamos o Senhor por despertar mulheres e homens para anunciar a palavra de Deus e a fé da comunidade nos corações de seus filhos e filhas. E a temática deste fim de semana da liturgia, o último fim de semana do mês de agosto, mês vocacional. A liturgia nos convida a seguir Jesus. A liturgia nos convida, ou convida os seguidores do Senhor, a descobrirem a loucura da cruz. E apresenta dois exemplos, Jeremias e Pedro. Jeremias descreve sua experiência de cruz. Seduzido pelo Senhor, colocou toda a sua vida a serviço de Deus. Nesse caminho, conheceu o sofrimento, a solidão, a perseguição. Teve a tentação de largar tudo, mas não desistiu. Senti dentro de mim um fogo ardente a me penetrar. O profeta está arrasado por uma profunda crise pessoal, provocada pela ingrata missão que o Senhor lhe confiara. Deverá carregar a cruz da palavra profética, mas não desanima, pois movido por uma grande paixão por Deus. É a experiência de todos os que acolhem a palavra do Senhor e vivem com coerência com os valores de Deus. O Evangelho, então, nós temos Jesus que anuncia aos discípulos sua paixão e cruz e avisa que o caminho dos discípulos é semelhante. Pedro, o segundo testemunho, segundo exemplo, não concorda e começa a repreendê-lo. Jesus rejeita energicamente as insinuações de Pedro e diz: afasta-se de mim, Satanás, não pensa as coisas de Deus. E acrescenta: se alguém quer me seguir, renuncie a si mesmo, tome a sua cruz e me siga. As condições para seguir Jesus. Primeiro, renunciar a si mesmo significa renunciar ao seu egoísmo e autossuficiência para fazer da vida um dom a Deus e aos outros. O cristão não pode viver fechado em si próprio, preocupado apenas em concretizar os seus sonhos pessoais, os seus projetos de riqueza, de segurança, de bem-estar, de domínio, de êxito, de triunfo. O cristão deve fazer da sua vida um dom generoso a Deus e aos irmãos. Só assim ele poderá ser discípulo de Jesus e integrar a comunidade do reino. Segundo aspecto, tomar a cruz. A cruz é a expressão de um amor total, radical, que se dá até a morte. Significa a entrega da própria vida por amor. Tomar a sua cruz não é apenas suportar com paciência as cruzes da vida, dores, doenças, desgraças, é muito mais. Foi a experiência máxima de amor de Cristo. É dar hoje a nossa vida para os mesmos ideais. No final desta instrução, Jesus acrescenta três razões pelas quais eles devem abraçar a lógica da cruz.
Primeiro, quem doa a vida não a perde, mas a ganha. Quem é capaz de dar a vida a Deus e aos irmãos não fracassou, mas ganhou a vida eterna, a vida verdadeira que Deus oferece a quem vive de acordo com as suas propostas. Segundo aspecto, a vida desse mundo é passageira. Não devem preocupar-se em preservar a vida a qualquer custo. Devem procurar encontrar, já nesta terra, essa vida definitiva, que passa pelo amor total e pelo dom a Deus e aos outros. Terceiro, a recompensa final é a única coisa que nos restará. No encontro final com Deus, receberão a recompensa pelas opções que fizeram. Como olhamos para a cruz? Como castigo de Deus ou uma visita de Deus? Estamos conscientes que foi um instrumento de salvação escolhido pelo próprio Deus para o seu Filho e para todos nós? Para Pedro e os outros discípulos, mas também para nós. A cruz é um escândalo. Enquanto Jesus considera um escândalo fugir da cruz, o que significaria fugir da vontade do Pai, da missão, que Ele lhe confiou para a nossa salvação? Jesus aponta o caminho do verdadeiro discípulo, mostrando suas atitudes. A primeira é renunciar a si mesmo, o que não significa uma mudança superficial, mas uma conversão, uma inversão de valores. A outra atitude é tomar a própria cruz. Não se trata apenas de suportar pacientemente as tribulações diárias, mas de carregar com fé e responsabilidade aquela parte do esforço e do sofrimento que a luta contra o mal implica. A cruz é sinal sagrado do amor de Deus e do sacrifício de Jesus, e não deve ser reduzida a um objeto de superstição ou uma joia ornamental. Façamos com que a cruz pendurada na parede de casa, ou a pequena que usamos no pescoço, conscientemente, as tribulações diárias, mas de carregar com fé e responsabilidade aquela parte do esforço e do sofrimento que a luta contra o mal implica. A cruz é sinal sagrado do amor de Deus e do sacrifício de Jesus, e não deve ser reduzida a um objeto de superstição.

crucificado, pensamos que ele, como verdadeiro servo do Senhor, cumpriu sua missão, dando a vida, derramando seu sangue para a remissão dos pecados. Se quisermos ser discípulos, somos chamados a imitá-lo, entregando nossas vidas sem reservas por amor a Deus e ao próximo. São Francisco de Assis. Também celebramos neste fim de semana o Dia dos Catequistas. O seu sim generoso transforma vidas, desperta vocações e aproxima tantas pessoas do amor infinito de Jesus. Nós queremos, em nome de nossa diocese de Caxias do Sul, de nosso bispo diocesano, Dom José Gislon, mas de modo muito particular em nosso nome, agradecer, dizer a nossa palavra de gratidão aqui no vicariato, nas 14 paróquias, todos os nossos catequistas que generosamente dão o seu sim e também dedicam parte do tempo de suas vidas na evangelização de crianças, adolescentes e jovens. A você que é catequista, a nossa gratidão, a nossa prece, que Deus continue abençoando e conduzindo a sua missão. E agora então passamos para a nossa agenda pastoral. Hoje é sábado, está acontecendo então em Nova Bassano, no Nazaré, desde as 8 horas, o retiro de casais. Hoje então, a partir das 13h30, o encontro das catequistas em nível de vicariato aqui no Salão Paroquial, para celebrarmos o Dia Nacional do Catequista, este momento então de encontro, de reflexão com o padre Daniel Zattis, que vai falar sobre as diretrizes da ação evangelizadora, principalmente no item tocante à iniciação à vida cristã. Então, desde já, contamos e convocamos todas as nossas catequistas para este momento. Às 18 horas, a missa na Igreja Matriz. E nesta celebração da Igreja Matriz, hoje, às 18 horas, queremos recordar e trazer presente em nossas preces e orações as seguintes intenções. Nas intenções dos falecidos. Sétimo dia de Jonelci das Graças Inácio da Silva. Meses de falecimento. O primeiro de Valdir Antunes Moreira. O quinto de Helenice Fávero Piano. O quinto de Mário Antônio Lorenzini. O décimo de Eduardo de Moraes. Anos de falecimento. O primeiro de Josiane Grando. Segundo de Luiz Meira. Oitavo de Ermelinda Agostini. 22º de Georgina Ribeiro dos Santos. E o nono de Leonir Tortini. Estas, então, as intenções para hoje na missa das 18 horas. Amanhã, domingo, dia 30 de agosto, nós temos, então, a seguinte programação. 8 horas. Parede de casa, crianças, adolescentes e jovens. A você que é catequista, a nossa gratidão, a nossa prece. Que Deus continue abençoando e conduzindo a sua missão. E agora, então, passamos para o de Eduardo de Moraes. Anos de falecimento. O primeiro de Josiane Grando. Segundo de Luiz Meira. Oitavo de Ermelinda Agostini. 22º de Georgina Ribeiro dos Santos e o nono de Leonir Tortini. Estas, então, as intenções para hoje na missa das 18 horas. Amanhã, domingo, dia 30 de agosto, nós temos, então, a seguinte programação. 8 horas, missa na Igreja Matriz. Às 9 horas, missa na Matriz Santo Antônio do Maragata. E lá, então, estaremos dando abertura à 85ª Romaria de Nossa Senhora da Conceição Aparecida, com o lema, com Maria somos Igreja, Caminho de Cristo. Todos estão convidados, especialmente as comunidades da paróquia Santo Antônio do Maragata, a se fazerem presentes, pois é a visita de Nossa Senhora à paróquia Santo Antônio. Às 8

0: 8:30 estaremos saindo daqui da Igreja Matriz, Nova Prata, com a imagem, a carreata de Nossa Senhora Aparecida. Então, este momento bonito de fé, este momento mais esperado na vida de nossa paróquia. É o momento mais forte onde celebraremos, então, a nossa Romaria de Nossa Senhora Aparecida neste ano. Às 10:30, nós temos a missa e festa em honra ao padroeiro na comunidade São Julião Gramado. E a programação é a seguinte. A partir das 7 horas, será servido o mondongo. Às 10:30, então, a missa. E 12 horas, almoço. E à tarde terá sorteio e também a derrifão. E animação de Bio e os Fandangueiros. Está aí, então, a programação da festa da comunidade São Julião Gramado. Maiores informações lá com a equipe administrativa, com os casais festeiros, com o pessoal lá da comunidade. Parabéns à comunidade São Julião no Gramado, que está organizando, então, sua grandiosa festa em honra ao padroeiro São Julião. E às 18 horas, missa aqui na Igreja Matriz. E nesta celebração, queremos recordar e trazer presente das seguintes intenções. Em ação de graças pelos 50 anos de casados de Nelson e Terezinha Mioto, a quem enviamos cumprimentos, parabéns ao casal. Meses de falecimento. O primeiro de Alvani Bortoli Pereira. Primeiro de Ladir Ângelo Scalvi. Primeiro de Lourdes Tessaro Pinson. Quarto de Josefa D'Agosto Leonardi. Sexto de Lorena Tessaro Spironello. Oitavo de Wilson Dall'Olmo. Nono de Paulo Maciel Viana. O décimo de Elencar Lorenzetti. Anos de falecimento. 28º de Alberto Ferronato. O 5º de Valdomiro Polezello. 1º de Josiane Grando. 1º de Maria Dolores Zilli. 2º de Claudete Toassa Campana. 2º de Eni Giacomel. 4º de Roberto Dallagnol. 8º de Italina Strapasson Capellari. 8º de Vera Aurora Andreola Dallagnol. 11º de Jandira Crestani. 13º de Ampilio Dallagnol. 47º de Lorena Colette. E aniversário de morte de Félix, Eva e Roque Petrikowski, de Pierina Luisa Comin Vivan, Maria Eldi Boito Ramos e Reinaldo Irmenegilda. Estas as intenções, com tantas outras que aqui estão em nossa relação, que não são divulgadas, mas sempre celebradas, colocadas sobre o altar do Senhor. E na segunda-feira, dia 31, 13:30, a resta do Rosário. 18 horas, celebração da palavra, e 19 horas, o grupo de oração. Tudo isso na Igreja Matriz, aqui em Nova Prata. Desejamos a todos um feliz e abençoado fim de semana, e dentro do programa da paróquia, fiquemos agora com a palavra e a bênção do nosso bispo diocesano, Dom José Gislon.
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0: 12:44.
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3: Estimados irmãos e irmãs em Cristo Jesus, dentro das celebrações do mês vocacional, neste domingo, celebramos o Dia Nacional do e da Catequista. Para quem fez e faz um caminho de vida marcado pela fé no Senhor Jesus, é um momento oportuno para olhar o passado, louvar a Deus e recordar com gratidão a ou o catequista que nos ajudou, nos preparou, nos apontou o caminho para o encontro pessoal com o Senhor Jesus. O Senhor nos acolheu para percorrermos com Ele o caminho do discipulado e darmos testemunho do Evangelho nas pequenas e grandes coisas que acontecem na nossa vida. Podemos olhar a vida de fé a partir dos ensinamentos que recebemos de nossos pais, da catequista, agradecermos e nos alegrarmos em ver que seus ensinamentos permaneceram e frutificaram em nosso coração ao longo do tempo. Mas pode também acontecer que, olhando o caminho percorrido, podemos perceber que a boa semente da fé lançada em nosso coração pelos nossos pais, catequistas e comunidade germinou viçosa, mas acabou morrendo com o passar do tempo, porque não cultivamos com fé, amor e esperança e caridade. O comodismo, a falta de tempo, a indiferença e a acidez espiritual mataram a pequenina planta da fé que os pais, a família, os catequistas e a comunidade haviam plantado com amor e dedicação no campo do coração. Quem sabe, hoje, olhando o caminho percorrido, você decida recomeçar, deixando que a boa semente da palavra de Deus encontre um pequeno espaço no teu coração, onde você possa cuidá-la e irrigá-la com oração, amor, paz, perdão e ternura, para que a fé retorne a florir e frutificar na tua vida. E você possa novamente sentir-se discípulo, discípula do Senhor, seguindo não nos caminhos da Galileia, mas nos pequenos passos da vida cotidiana, deixando que Ele te conduza na vida pessoal, familiar, comunitária, no trabalho e no lazer. O Senhor Jesus quer estar perto de ti, para que possas, como discípulo e discípula, dar testemunho da sua presença no mundo, ajudando-o para que o reino de Deus se torne conhecido com a tua participação. Conhecer a Jesus é o melhor presente que qualquer pessoa pode receber. Tê-lo encontrado foi o melhor que ocorreu em nossas vidas, e fazê-lo conhecido com nossa palavra e obras em nossa alegria, documento de Aparecida número 29. Minha profunda estima e gratidão aos pais e aos catequistas que procuram, na simplicidade, disponibilidade e fé, apresentarem Jesus aos filhos e às crianças, nas famílias e nas comunidades. Por intercessão de Nossa Senhora de Caravaggio, Nossa Mãe, Rainha e Padroeira de nossa Diocese, abençoe-vos o Deus Todo-Poderoso, Pai e Filho e Espírito Santo. Amém. Tende todos um bom dia.

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0: 12:51.
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Boa tarde. Está começando mais um informativo semanal do Escritório Municipal da Emater de Nova Prata. 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Hoje, apresentado por mim, Kelly Cristina Delas. Calendário de plantio. Hoje, dia 29, é um bom dia para o plantio de vegetais que produzam folhas. Amanhã, dia 30 e no dia 31 são dias bons para o plantio de vegetais que produzam folhas e caules. No dia 1, 2, 3 de setembro são dias bons para o plantio de vegetais que produzam frutos, sementes e grãos. No dia 4 e 5, plantio de vegetais que produzam raízes, tubérculos e bulbos. Calendário de podas. Hoje, dia 29, dia 30 e dia 31, você pode podar se você quer que a sua planta tenha mais vigor. No dia 1 e 2, é um dia ótimo para fazer a poda de inverno. No dia 3 e 4, são dias bons. E no sábado, dia 5, se você quer que a planta tenha menos vigor. Produção de alimentos para a primavera. A chegada da primavera é um ótimo momento para falar sobre planejamento da produção de alimentos. Com o aumento gradual das temperaturas e a mudança nas condições de luminosidade, várias hortaliças encontram condições favoráveis para o seu desenvolvimento. Na propriedade, antes de simplesmente plantar, o que nós devemos pensar? É importante pensarmos o que a família vai consumir, o que poderá ser vendido, qual a quantidade necessária e qual a melhor época para ser feita a colheita. Entre as hortaliças que podem fazer parte do planejamento estão a alface, a rúcula, couve, beterraba, cenoura, rabanete, repolho, brócolis, couve-flor, tomate, pimentão, pepino, abobrinha e outras espécies, sempre considerando as condições locais e a recomendação técnica. Outro ponto importante é preparar o solo. Uma boa produção começa antes da semente chegar à terra. A análise de solo pode ajudar a identificar a necessidade de correção e adubação. Também é muito importante cuidar da matéria orgânica, da estrutura do solo, da drenagem e da disponibilidade de água. Golpes e segurança no WhatsApp. O celular facilitou muito a comunicação, mas também trouxe novos riscos. Os golpes pelo WhatsApp estão cada vez mais sofisticados e podem atingir qualquer pessoa. Um dos golpes mais conhecidos acontece quando alguém se passa por um familiar ou amigo e diz que trocou de número. Depois, pede dinheiro emprestado ou solicita uma transferência. Outro golpe envolve mensagens falsas de bancos, lojas, empresas ou órgãos públicos. A pessoa recebe um link e é induzida a informar senha, código ou dados pessoais. Uma regra simples pode evitar muitos problemas. Recebeu uma mensagem pedindo dinheiro? Pare e confirme. Se alguém disser, sou eu, troquei de número, faça uma ligação para o número antigo ou procure outra forma de confirmar a identidade.

dados. Também é importante não compartilhar códigos recebidos por SMS, não clicar em links suspeitos, não fornecer senhas, desconfiar de promoções muito boas, manter aplicativos atualizados, utilizar autentificação em duas etapas quando disponível. E existe um detalhe importante. A pressa é uma das principais armas dos golpistas. Eles podem dizer, preciso para agora, é urgente, e se você não fizer hoje, vou perder o benefício. Quanto maior a pressão, maior deve ser a nossa calma. Saúde mental e qualidade de vida no meio rural. A rotina rural pode ser bastante exigente. Existe o trabalho diário, as preocupações com o clima, preço dos produtos, custo de produção, financiamentos, doenças dos animais, pragas, perdas de safras e muitas outras situações. Além disso, muitas vezes o agricultor sente que precisa estar trabalhando o tempo todo. Mas descansar também faz parte do trabalho. Ter momentos de convivência com a família, conversar com outras pessoas, participar da comunidade, praticar atividades de lazer e reservar um tempo para si são atitudes importantes para a qualidade de vida. Também é importante prestar atenção quando alguém próximo começa a apresentar mudanças importantes no comportamento, como isolamento, tristeza persistente, irritabilidade, perda de interesse pelas atividades ou dificuldade para lidar com situações do cotidiano. Nesses momentos, conversar e procurar ajuda profissional não é um sinal de fraqueza. Você sabe por que o preço dos alimentos muda tanto? Por que é uma semana determinado alimento está mais barato e na outra semana está mais caro? O preço dos alimentos depende de vários fatores. Entre eles, a produção, o clima, a oferta, a demanda, os custos, transporte e mercado. Imagine uma situação simples. Uma chuva muito forte causa perdas de uma determinada cultura. Se muitos produtores perderem parte da produção, haverá menos produto disponível. Se a procura continuar igual, o preço pode aumentar. O contrário também pode acontecer. Se a produção for muito grande e houver bastante produto disponível, o preço pode cair. Os custos também pesam. Combustível, fertilizantes, sementes, mão de obra, embalagens, energia e transporte também fazem parte da formação do preço. E ainda existe a sazonalidade. Alguns produtos são produzidos em maior quantidade em determinadas épocas do ano. Para isso, comprar alimentos da estação costuma ser uma estratégia interessante, tanto para aproveitar melhor a produção, quanto para encontrar produtos com maior disponibilidade. Como transformar resíduos em adubo com a compostagem? Grande parte dos resíduos produzidos na propriedade pode ser reaproveitado. Restos de frutas, verduras, folhas, capina, palhada e outros materiais orgânicos podem retornar ao solo por meio da compostagem. A compostagem é um processo de decomposição controlado da matéria orgânica. Com o tempo, os resíduos se transformam em um material mais estável, que pode ser utilizado como fonte de matéria orgânica no solo. Uma forma simples de explicar é pensar em três etapas: resíduo, decomposição e composto. Mas não basta fazer uma pilha de qualquer jeito. É importante equilibrar materiais mais úmidos e ricos em nitrogênio com materiais mais secos e ricos em carbono. Também é necessário cuidar da umidade e da aeração. Mas atenção, nem todo resíduo deve ir para a compostagem. Materiais contaminados, produtos químicos, plásticos e outros resíduos inadequados devem ser destinados para outro local. A grande vantagem é que aquilo que muitas vezes seria considerado lixo
passa a ser um recurso dentro da propriedade. Diversificação da propriedade como estratégia de renda. Imagine se uma propriedade dependesse de uma única produção. Se acontecer uma estiagem, uma geada, uma doença ou uma queda no preço, toda a renda pode ser afetada. A diversificação pode ajudar a diminuir esse risco. Mas isso não significa que produzir de tudo. Significa encontrar uma combinação de atividades que faça sentido para aquela propriedade. Por exemplo, podemos juntar hortaliças, frutas, criação de animais, agroindústria e venda direta. Cada propriedade tem uma realidade diferente. É necessário considerar área disponível, água, mão de obra, conhecimento, equipamentos disponíveis, mercado e a capacidade de investimento. A diversificação também pode permitir que uma família tenha entradas de dinheiro em diferentes épocas do ano. Outra possibilidade é agregar valor. Em vez de vender somente a matéria-prima, o produtor pode, quando estiver dentro das exigências legais e sanitárias, transformar parte da produção em produtos com maior valor agregado. Por exemplo, quando temos uma fruta, podemos transformá-la em uma geleia. Do leite, podemos produzir o queijo. Da hortaliça, um produto minimamente processado, como um tomate, sendo feito um extrato de tomate. O milho, em diferentes produtos alimentícios. Mas quando temos um solo degradado, a propriedade perde uma parte importante da sua capacidade produtiva. A erosão, quando a água da chuva carrega as partículas do solo, quando a superfície está descoberta, é um dos principais problemas de degradação dos nossos solos. Para isso, práticas como manter o solo coberto, utilizar plantas de cobertura, evitar revolvimento excessivo, fazer o terraceamento, manejar a água, manter a matéria orgânica e respeitar a capacidade do solo são muito importantes para manter a sua conservação. Encerramos mais um informativo semanal do Escritório Municipal da Emater de Nova Prata. Agradecemos a sua audiência e aguardamos vocês para a próxima semana. Muito obrigada e ótima semana!

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0: Bom dia a todos os ouvintes, ao povo de Protásio, em especial a todos os agricultores que nos ouvem no dia de hoje. Estamos começando então mais um programa do Sindicato dos Trabalhadores Agricultores Familiares de Protásio Alves. Vamos abrir o programa hoje falando de algumas notícias da nossa federação, da FETAG. Então, lá no dia 10 de agosto, a FETAG iniciou uma agenda de diálogo com os então pré-candidatos. Lá atrás ainda eram pré-candidatos ao governo do Estado e ao Senado Federal, com o objetivo de apresentar as principais demandas da agricultura e da pecuária gaúcha e reforçar a importância de políticas públicas voltadas ao fortalecimento das categorias. O primeiro encontro, então, foi realizado lá com o então pré-candidato ao governo do Estado, Gabriel Souza, e também contou com a presença do pré-candidato a vice-governador, Hernani Polo, e dos pré-candidatos ao Senado Federal, Frederico Antunes e Germano Rigotto. A agenda foi dividida em momentos inicialmente de diálogo, ocorreu com a diretoria da FETAG, na oportunidade em que foram apresentadas as principais pautas e demandas do movimento sindical e da agricultura familiar e também da pecuária familiar. Na sequência, os pré-candidatos participaram de um momento de conversa com os funcionários da federação, seguido da entrega oficial da pauta da entidade. Durante o encontro, a FETAG destacou a necessidade de que a agricultura e a pecuária familiar estejam inseridas de forma permanente na construção das políticas públicas do Estado, considerando a relevância econômica e social das atividades e do desenvolvimento do Rio Grande do Sul. A entidade reforçou que a continuidade e o aprimoramento das políticas públicas são fundamentais para garantir condições de produção, geração de renda, acesso ao crédito, sucessão rural, permanência das famílias do campo e desenvolvimento dos municípios gaúchos. Para a FETAG, o diálogo com os futuros representantes do Estado é uma oportunidade de apresentar a realidade vivenciada pelas famílias agricultoras e pecuaristas familiares para construir compromissos que estejam alinhados às necessidades da categoria. A agenda terá continuidade com os demais candidatos ao governo do Estado. A iniciativa busca ampliar o diálogo com os diferentes projetos que disputarão as eleições e levar a todos a importância estratégica da agricultura e pecuária familiar do Rio Grande do Sul, bem como as pautas e políticas públicas necessárias para que o trabalho desenvolvido em benefício da categoria tenha continuidade e seja ampliado. A FETAG defende que as políticas públicas voltadas ao setor estejam lado a lado com as necessidades das famílias do campo, garantindo condições para que possam produzir e permanecer nas propriedades e continuar contribuindo para o desenvolvimento econômico e social. Aproveitando o gancho aqui dessa notícia da FETAG, a gente está num momento muito importante para o futuro do nosso país, do nosso Estado, enfim, que é um momento onde a gente elege nossos representantes. E essa vez a gente vai votar para 2 senadores, deputado federal, estadual, governador, presidente. Então são muitos votos e sim temos que votar. É importante nós ir lá na urna e colocar a nossa opinião, né? Escolher os melhores para que nosso futuro seja, né, a rede tenha um futuro promissor. É importante nós votarmos em quem nos representa, quem defende nós, quem luta por nós. Tem muito, muito político que aparece de 4 em 4 anos e muitos que falam bonito, gritam, fazem gritaria, mas no momento de votar a favor ou contra algo que vem no interesse da agricultura familiar, a nós agricultores, vão lá e votam contra. Mas fazem um auê, fazem uma fala bonita, mas lá por trás de tudo isso, acabam sendo contra nós. Então é importante nesse momento de escolha a gente analisar, a gente conhecer, saber em quem vai votar. Então é um momento muito importante para o futuro do nosso estado, do nosso país, as eleições. FETAG participa de agenda no Ministério da Fazenda para discutir ampliação das renegociações de dívidas rurais. A FETAG esteve em Brasília lá no dia 12 para participar de agenda no Ministério da Fazenda e tratar da renegociação das dívidas dos produtores rurais. O presidente da entidade, Eugênio Zanetti, participou da reunião com o ministro da Fazenda, Dário Lurigan, a secretária de Política Econômica do Ministério da Fazenda, Débora Freire, e o representante de entidades do setor agropecuário. O encontro teve como objetivo discutir a ampliação do alcance da medida provisória 1376, publicada em julho pelo governo federal, além dos entraves identificados pelos produtores para acessar as condições previstas na medida. Durante a reunião, foram apresentadas as demandas do setor e discutidas as questões relacionadas ao enquadramento das operações e ampliação das regras pela instituição financeira. A FETAG reforçou a necessidade de que os mecanismos previstos na medida provisória sejam acessíveis aos agricultores familiares e atendam às diferentes situações enfrentadas pelos produtores. Foi uma reunião importante para apresentar diretamente ao Ministério da Fazenda as dificuldades que os agricultores e pecuaristas familiares estão enfrentando, reforçando a necessidade de ampliar o alcance da medida provisória 1376. Tem produtores que precisam de solução efetiva para reorganizar suas dívidas e continuar produzindo. Saímos da reunião com o compromisso de seguir avançando no diálogo e buscando os ajustes necessários para que a medida contemple o maior número possível de agricultores familiares, destacou o presidente da FETAG, Eugênio Zanetti. Participaram da reunião também o deputado federal Paulo Pimenta, que assumiu a relatoria da comissão mista responsável pela análise da medida provisória. A comissão mista foi instalada naquela quarta-feira, então, no dia 12, no Senado Federal, e será responsável pela análise da medida provisória. O colegiado terá como presidente o senador Renan Calheiros. A FETAG seguirá acompanhando de perto as discussões e atuando junto ao governo federal e ao Congresso Nacional para que os ajustes necessários sejam realizados e a renegociação das dívidas alcance efetivamente os agricultores e pecuaristas familiares que necessitam de uma solução. Então, FETAG sempre trabalhando, sempre lutando, sempre o presidente Eugênio, nosso eterno coordenador da regional, foi presidente do sindicato de Veranópolis, vice-presidente da FETAG, agora assumiu a presidência merecidamente pela dedicação, pelo trabalho. A gente conversa bastante com ele e ele nos passa muita dificuldade que tem e a FETAG sempre em Brasília trabalhando em prol da defesa, né, de nos defender, de buscar soluções para a agricultura familiar. E aqui eu vou aproveitar também para fazer um adendo. Quem que é a FETAG? A FETAG é os sindicatos, né? Aqui na ponta a gente tem o nosso associado, nossos sindicatos, e dos sindicatos a gente forma uma federação. Então quem contribui com a mensalidade no sindicato está contribuindo com a manutenção da FETAG. Que a FETAG não temos resultado, não temos vitórias, não temos conquistas se a gente não tem uma federação forte e atuante. E para nós manter uma federação forte e atuante, assim como os sindicatos, a gente precisa de associados. Associados que contribuam com a mensalidade, né, que se mantenham em dia. Ah, para que eu vou pagar sindicato? Para que o sindicato continue lutando, para que o sindicato continue buscando melhorias para a agricultura familiar, para que o sindicato consiga novas conquistas. E aqui, se eu for citar, são inúmeras conquistas, tá? Mas aquele dinheiro da mensagem, mas é caro. Sindicato não é caro, é muito barato. É barato pelas conquistas, pelos benefícios que oferece aos nossos associados. Só quem é associado sabe os benefícios que tem. Tá? A gente tem diversos programas, diversos serviços que a gente presta, enfim, é uma gama enorme que vem a beneficiar quem contribui, quem paga a sua mensalidade, e dessa forma a gente vai se mantendo forte, atuante na luta em defesa da agricultura familiar. Então mantenha a sua mensalidade em dia, venha ser sócio do sindicato, agricultor, você que é agricultor familiar, a gente tem diversos benefícios, além de estar defendendo essa importantíssima categoria. E para quem mantém sua mensalidade em dias, vamos aproveitar o momento para dizer que a gente tem a campanha dos sindicatos e da Regional Serra, a campanha de prêmios, que já vem há alguns anos, há muitos anos, sendo feita. O associado vem ao sindicato, paga sua anuidade, então as mensalidades de janeiro a dezembro, e ganha um número para estar concorrendo lá no final do ano, lá na primeira semana de dezembro, a gente sorteia. São 42 prêmios de R$500. Então, cada sindicato será contemplado com dois prêmios de 500. Então, com certeza, dois associados do sindicato aqui de Protásio vão ganhar. Prêmios de R$500, tá? Cada um ganha um prêmio de R$500. E são mais 10 prêmios, 9 prêmios de R$1.000 e um prêmio de R$2.000, daí que é sorteado entre toda a Regional Serra. Então, além de estar com todos os benefícios que eu falei, concorre a prêmios no final do ano, quem é associado, certo? Também dizer que agora a gente está em época de ITR, tá? Hora de fazer o ITR, é importante frisar que necessário trazer matrícula da terra, tá? Para a gente poder fazer o CCIR, o ITR de forma correta. E também tem o CCIR, o INCRA da terra, para emitir. Então, quando vocês vêm fazer o ITR, já lembrem de pedir para fazer a emissão do CCIR, a guiazinha de pagamento do INCRA, tá? Então, o ITR, ele tem até dia 30 de setembro para ser feito. Então, venha ao sindicato, não deixe para o dia 30. A gente já está fazendo desde o dia 12 de agosto. Então, venha no sindicato, faz o ITR, deixa organizado, não deixa para a última hora, certo? Uma coisa também que eu quero deixar aqui aos nossos associados agricultores aqui de Protásio, que irão completar o homem 60, mulher 55, que vão se aposentar nos próximos meses, vamos pensar de outubro a fevereiro, nos procure até final de setembro, porque a Raquel que faz o processo da aposentadoria, ela vai entrar em licença maternidade, ela vai ser mamãe, né? Então, a gente vai ficar sem esse serviço até fevereiro. Claro que a gente vai estar buscando ajuda, se caso necessário, né? Mas quem puder antecipar, traga a documentação, já vem aqui que a gente deixa organizado para que quando chega lá na data do aniversário, a gente possa encaminhar de forma, como sempre a gente fez, né? Bem organizado, bem feito para garantir a aposentadoria de quem chegou na hora, né? De direito, né? Chegou na idade. Então, nos procurem até final de setembro quem faz completo 60 ou 55 anos a mulher ali até no mês de fevereiro. Quero fazer um convite aqui. Dia 2, quarta-feira, a gente estará indo visitar a Expo Inter com excursão. Então, esse ano, a prefeitura disponibilizou um ônibus, tá? As inscrições devem ser feitas na Secretaria da Agricultura com o Luan, tá? Ah, lembrando que a viagem é dia 2 de setembro, na quarta-feira. Então, até na terça de meio-dia, se inscrever para poder estar participando. A gente vai sair de casa às 5 horas da manhã do dia 2. Na quarta-feira, visita então a Expo Inter. Lembrar aqui os nossos associados, tá? Quem não é associado também, que caso precisar, a gente está disponibilizando plano de saúde por livre adesão, com certeza, né? Quem tem interesse, entre em contato, tá? Nosso associado tem um diferencial, no plano de saúde, então entre em contato. A gente tem disponível plano de saúde TaqMed, tá? Um plano bem interessante, com mensalidade bem acessível. E quanto mais vidas a gente tem no plano, quanto mais pessoas aderirem ao plano, menos é o valor que se paga do plano, tá? Então, por isso que a gente está divulgando, para que o pessoal venha, quem tem interesse, faça o plano. Quanto mais gente aderir, menor fica a mensalidade. Ela vai baixando conforme mais pessoas fazem a adesão. Também quero falar aqui do cartão FETAG+. Eu falei primeiro em ser associado em dia com mensalidade e com benefícios. Cartão FETAG+. É um cartão que te dá benefícios, é o cartão de associados do sindicato. Lembrando que aqui em Protase a gente tem parceria com a Batistello, tá? Com a Franciele Fisioterapia e Pilates e com a Farmácia Serra Sul. Então, quando for no Pilates, na fisioterapia, apresenta o cartão que a fisioterapeuta vai estar dando descontos, tá? Na Batistello, a mesma situação. Descontos na Batistello, 5% de desconto em compras, exceto sementes, fertilizantes e defensivos, tá? De resto, ração, ferramentas, sal mineral, tudo isso entra no desconto para quem comprar na Batistello. Na farmácia Serra Sul, 8% de desconto. Então, mais benefícios que a gente está dando ao nosso associado. Também, outro benefício que a gente ofereceu e que a gente está disponibilizando, todo o nosso associado já está contemplado com auxílio reclusão, auxílio funeral, enfim. Não tem custo nenhum para o nosso associado, é mais um benefício que estamos dando ao nosso associado. Tá? Quero lembrar que os talões de produtores, talão de produtor, parou de ser movimentado, não pode mais, agora é nota eletrônica, porém é necessário, quem tem o talão em casa, por mais que não esteja finalizado, é necessário dar baixa. Procura o sindicato, venha fazer o resumo para dar baixa no talão que está em aberto, começado em casa. Também, diversos agricultores têm talões aqui que a gente fez resumo, levou na prefeitura, deu baixa. Tem que retirar esses talões, tá? Fazer a retirada. O talão tá aqui, é do produtor, tem que levar e guardar em casa, certo? Nota fiscal eletrônica, então a gente está ajudando o pessoal a emitir as notas fiscais. Quem precisar, só chegar no sindicato. É importante ter a senha GOV. Se não tem, a gente cria, a gente ajuda a criar, então. A gente está fazendo esse serviço de emissão da nota fiscal eletrônica. Basta procurar o sindicato. Outro serviço que a gente presta é realização, né, de projeto técnico de custeio e investimento para o Banrisul e para o Sicredi. As duas entidades que a gente tem parceria aqui no município, né, que tem. Que se estão presentes no município aqui de Protásio, então a gente faz projetos de custeio e investimento. Lembrando que o nosso associado também tem descontos nos projetos, então, se nos procurar para fazer o projeto de custeio de lavoura, custeio pecuário e o investimento, nosso associado vai pagar praticamente metade do valor do projeto. A gente tem esse desconto especial aos nossos associados. Então, quem precisar, a gente está disponível. A gente está se organizando e logo estaremos divulgando crédito fundiário, tá? O antigo Banco da Terra, muita gente nos questiona, crédito fundiário. A gente está fazendo treinamento aqui com o nosso técnico, né? E em breve estaremos divulgando, a gente vai estar reunindo o pessoal, explicando como é que funciona. E em seguida, para quem enquadra, né? Porque tem um enquadramento, para quem enquadra, a gente estará realizando os projetos do crédito fundiário. Lembrando que o crédito fundiário é para aquisição de terras. As terras têm que ter documentação em dia, tá? E também georreferenciamento. Hoje só compra terra georreferenciada. Então, quem tem ideia de enquadrar, de buscar esse benefício, né? Claro, você tem um enquadramento, já providencia uma terra que tem georreferenciamento, CCIR, TR, CAR, todos eles alinhadinhos, né? Tudo tem que estar alinhado. Eu sei que a nossa realidade é diferente. Muitas áreas de terras estão, e não é só em Protásio, tá? Eu falo isso porque converso com pessoas da região. Nossas terras estão, tipo, não estão 100%, né? São poucas as matrículas que estão 100% corretas. Então, é importante nós estar regularizando. E vou dizer para vocês o seguinte: existe um financiamento para regularização de terras, tá? Então, procure uma agência bancária, enfim, se informe que existe financiamento para regularização fundiária, regularização de matrículas, escrituras e tudo mais. Tá? Não sei de maiores informações, mas procure agência bancária que tem disponibilidade desse recurso, sim. E a gente vai chegando para o finzinho do nosso programa. Tá? Agora a gente vai para os aniversariantes. Os aniversariantes, então, da semana associados ao Sindicato de Nova Prata. Então, hoje, dia 29, né? Rosalina Bacarema Goga e Daliciana Brusa Amarelo Crestani. Dia 30, domingo, Geni Roncato Vuelma. Dia 1º, terça-feira, Albino Osílio Bonato, João Nichele. E também a dona Orsolina Otília Ferronato, completando seus 96 anos. Que história de vida, né? Dia 2, quarta-feira, Antônio Nalim e Rogério Dallagnol. Na quinta-feira, dia 3, o Ivo Didoné, o Gilberto Rigo, a Cleusa Moreira Bacarim e a Aida Prigo Furlan. E no dia 4, sexta-feira, Helenita Crestani Vendramin. E agora, os associados aqui do Sindicato de Protásio, aniversariantes do mês de agosto, como a gente faz o programa uma vez por mês, né? Então, a gente noticia aqui os aniversariantes do mês de agosto. Então, esteve de aniversário dia 2 de agosto o Carlos Alberto Sequim Ferreira, nosso membro da diretoria. Também dia 2, o Luiz Francisco Pereira Dias. Também dia 2, Anair Salete Capelaro Bouzan, também faz parte da nossa diretoria do sindicato. O dia 5, o seu Oswaldo Cassol. Dia 7, o Carlinho Guadagnin. Dia 8, a Elaine Gonçalves Bouzan, membro do nosso conselho fiscal do sindicato. Daria uma festa aqui, né? Três integrantes da diretoria aniversariando no mês de agosto, mas ninguém falou nada. Ficaram quietinhos, quietinhos. Dia 9, então, esteve de aniversário o Joanir de Lia Siquim. Dia 10, o Valdecir Antônio Bolzan, também fez parte da diretoria por muito tempo. Dia 11, o Idílio Costa e o Inácio Franciscon. Dia 17, o Zeferino Adelino Kowalski. Dia 20, o Fábio Capelaro. Dia 20, também o Joacir Luiz Brancaleone. estarão de aniversário no dia 30, amanhã, o Alceu Brolo, e dia 31, o Paulo Furlan. Então desejamos a todos os aniversariantes muita paz, muita saúde e muitas realizações.
1: Parabéns, parabéns.
0: Chegamos ao fim então do nosso programa. Desejamos a todos um bom final de semana. Fiquem todos com Deus.

galinha no terreiro. E tem até um lugarzinho pra criançada arrancar minhoca.

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então, boa tarde, boa tarde, boa tarde, Nova Prata, boa tarde, amigos e amigas, boa tarde, tudo bem, tudo certinho, tudo beleza, tudo ok, hein, como é que você tá, como é que foi a semana e como você está hoje, agora, nesse momento, tá legal, tá bacana, bom, vamos em frente, porque de qualquer forma a semana passou, né, o que temos aí é o fim de o sabadão e o domingão, por enquanto de estabilidade, chuva, temperatura caiu, mas não muito ainda, tá legal, tá agradável por enquanto, daqui a pouco a previsão pro restante do fim de semana, já pro comecinho da outra, além disso as informações e prestação de serviço de sempre aqui do Sabadão, Sabadão da Prata, comigo Nilson Couto, da 1 até as 4, excepcionalmente a partir de hoje, durante alguns dias aí da vigência desse horário eleitoral, campanha política, e no rádio, duas palavrinhas que dói. É horário eleitoral obrigatório. Tudo que é obrigatório é ruim, né? E ainda outra palavrinha que vem junto. Obrigatório e gratuito. Mas, enfim, determinações que vem de cima, a gente tem que seguir, segue. Então, assim, a gente vai começar um pouco mais tarde aí, sempre o programa, durante esse espaço, tá bom? Durante esse horário, essa campanha, a vigência, né, do horário político obrigatório e gratuito. Mas aí a gente chega com mais energia ainda, mais animado ainda para fazer um programaço para você, porque você merece. 3242-1212-999-2031-54, como sempre, liberados para sua participação, também a sua interatividade. 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Força, patrocínio, apoio, o pessoal que paga as contas pra gente fazer o programa aqui. 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Começando os trabalhos musicais com Ex Titãs, que regravou Evidências. Sim! Ex Titãs regravou Evidências? Sim! E ficou assim, ó.

0: Que honra!
1: Sabadão, no comecinho, só o comecinho aí, ótima tarde pra você, tudo de bom. Aqui, Rádio Prata FM 91.5, 915, Prata. Do Velho Sem Porteira, através do site, né? Site, www.radioprata, os aplicativos, Alexa, isso, Alexa, ouvir Rádio Prata, ela obedece direitinho, obedece mais do que, né, tanta gente aí, enfim, manda a Alexa colocar na Rádio Prata. Onde mais você pode ouvir? Você pode ouvir também no rádio, seu carro, claro, nada como ouvir rádio no carro, né? Circulando, girando por aí, passeando ou não passeando, de qualquer forma, o rádio é sempre uma boa companhia no carro, certo? 3242-1212, à sua disposição para a sua participação, meu amigo, minha amiga. WhatsApp 999-20-3154. Alô! Alô, os abraços já começam por aqui, que bom! Boa tarde, Nilson Couto. Parabéns pela programação. Se possível, toca para nós a música Mate de Esperança, do Délcio Tavares. Abraço do Silvano e da Iberê de Nova Prata. Fica com Deus. E a título de contribuição, sim, amigo, já anotei, já estou, né, ativando aqui os responsáveis técnicos para resolver essa questão aí. Muito obrigado, de qualquer forma, né? É verdade, exatamente isso. Bom, ouvinte, captou isso aí também. Maravilha, mas estamos ajeitando. Está 100%, mas já melhorou um pouquinho, né? Jaci, obrigado pela companhia, tudo de bom para você, ótima tarde.

0: 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Abraço pro Éder. Opa, no bairro Sagrada Família, o Éder nos ouvindo. Fazendo aquela famosa horinha extra hoje, meu amigo. Um serviço a mais aí, sempre tem, né? Sempre tem. A gente quer o próprio patrão. Então, se não tem, a gente arruma. A gente ocupa o nosso tempo vago, né? Fazendo alguma coisa aí pra imprensa. Abraço, boa tarde. De qualquer forma, um bom final de semana. E vamos em frente com o Brilha Som.
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0: sempre bonita essa música, né? Uma das versões, uma das tantas versões do Mate de Esperança. Alô, meu amigo Iberê. Dá uma olhadinha no WhatsApp aí e me dá um feedback aí, um retorno, tá bom, amigo? Olha o teu WhatsApp aplicativo aí. Tudo certo com você? Não, é o Silvano, né? O Silvano e a Iberê. Silvano, dá uma olhadinha no teu WhatsApp aí e vai me informando aí, só para mim ter toda a certeza aqui. Acredito que tá tudo certo, mas o ouvinte pode me dizer melhor como tá. Abraço para você, todo o pessoal e toda a família. Abraço também para a Silvia. Silvia ouve a gente lá em André da Rocha. Abraço. Maritânia, ouvinte de São Leopoldo. Abração. Lori, é isso? Lori, abraço também. Virgínia, abraço. Eita, quanta gente já interagindo com a Prata aqui, com o Sabadão, nosso encontro de sempre, de todas as tardes de sábado. É assim, né? Estamos junto e misturado. 3242-1212, WhatsApp 999-2030-54. Que seja muitos mates de esperança como esse da moda aí. Esperança sempre em dias melhores, esperança sempre em conquistas, em realização de sonhos, ideais, sabendo que não é fácil, mas baixar a cabeça é pior ainda, né? Então, cabeça erguida, sempre otimismo, alegria, confiança no Pai maior, em Deus, ou naquilo que você acredita como força maior, seja qual a sua crença, todos os caminhos, de qualquer forma, levam a Ele. Então, que seja sempre nessa confiança nele, e claro, no seu potencial, na sua vontade, na sua capacidade fazer com que as coisas deem certo. Obrigado, Silvano. Respondido aí. Abraço. Sabadão, na Prata, 91.5. 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
7: Alô, alô, Vila Leise, abração, boa tarde. Alô, bairro Sagrada Família, boa tarde. Alô, pessoal simpático, bacana, lá de Andrada Rocha, de Protásio Alves, de Vista Alegre, amigos de Nova Bassano, Veranópolis, então, ei, quantos amigos lá, um abraço, tudo de bom. E abraço pessoal do grupo Chama Nativa, que vai estar conosco no próximo sábado aqui, ao vivaço, batendo um papo e fazendo mais moda boa aqui com a gente, que beleza. Alô, Marcelo Menoncinho, equipe, abraço. Alô, meu compadre, o homem bom no carteado aí. Primeira da sua seleção já rodando aí. Gídio e família, boa tarde, bom sábado, compadre.

Boa sugestão, né? Sempre se falar de amizade é muito bom. ZYD, Reset Rádio Prata, Prata FM 91.5 e o Sabadão comigo até as 4 da tarde. Depois o Percy dá sequência na programação. Legal. Alô, Fabiano, tudo resolvido. Alô também para Claudete, ouvindo nossa programação em São Leopoldo. Opa, obrigado pela companhia na internet aí. Mas sempre, né? Sábado à tarde, ela disse que descobriu o programa e lá em São Leopoldo tá falando para os outros, inclusive. Isso aí, gostou? Fala para os outros. É como atendimento em empresa, né? Quando a gente é bem atendido, a gente deve contar para os outros. Quando não é bem atendido, tem que falar para quem? Falar para o dono, para ele tentar melhorar, né? Assim é. Tem alguma sugestão, né, para o programa ficar melhor? Passa para a gente aí, manda o WhatsApp, o 99920-3154, ou então o telefone mesmo, liga para a gente aqui, conversa com nós, fala comigo, fala com nós, 3242-1212, aproveita, deixa o nome para participar da promoção, que assim a gente vai interagindo de maneira bacana, legal. E claro, já me conta também qual é a sua moda preferida, a sua moda favorita. É das antigas? Não tem problema. Pode pedir aqui. A gente adora abrir o baú de recordações aqui da Prata também. As modas do momento, gaúcha, sertaneja, banda, vale tudo. 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

0: E o Egídio tá mandando pro outro colega de carteado aí. O seu Zé, o José, seu Zé, 88 anos e com uma energia. Vou te contar um negócio. Te dá inveja muito, guri aí. Ô, seu Zé, 88 primavera. Feliz da vida, fazendo muita coisa ainda, que seja assim por muito tempo ainda. E o homem é das gaúchas, então vamos mandar a clássica. A querência amada pra ele na versão do Oswaldir e Magrão.
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0: Sou eu. Quem que achou, produção? 88 anos, firme e forte. Nós também, né? Bebendo do jeito que nós bebe. Essa vida louca aí. Ô, produção. É, tô falando contigo mesmo, meu produtor.

0: Obrigado.
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1: Ô, garçom, mais uma, por favor. 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

0: Legal, de volta com o Sabadão.
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0: Legal, o Confraria da Gastronomia tá convidando pro jantar dançante no dia 29 de agosto, hoje, portanto, né, com a banda de Madrid aí no Salão São Cristóvão. Boa! Veranópolis, boa pedida pro sábado que vem, jantar dançante com o grupo Chama Nativa na comunidade de Santa Rita. Inclusive, sábado à tarde, antes do jantar, aí o pessoal vai estar aqui com a gente no Sabadão.
1: E na rádio.
0: E hoje, ainda hoje, vou lançar a marquinha nova que tá muito legal, muito bonita. Preste atenção daqui a pouco.
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0: novidade. Foi lançada durante a semana, mas. De repente, você não ouviu ainda?
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0: Te prepara, tá muito bonita mesmo. É Rancho da Saudade, uma vaneirã bonita.
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0: Com o Chama Nativo é a participação do grupo Sorriso Lindo. Daqui a pouco eu mostro, pra quem não conhece ainda.

0: Copa Gravação, então, mais uma pedida aqui pelo WhatsApp, Pepe da Prata. Manda seu toque também.
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0: Alô, Virgínia, tá aí a tua. Desculpa a demora, né? Mas tá aí, demora, mas sai, sempre sai.

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1: Sou eu, tamo na área até as 4 da tarde nesse sábado. Voltou a chover em Nova Prata. Aí em Veranópolis chove, meu amigo Siqueira.

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0: sucesso no sul. A galera lá em cima também, ó, mais forte, mais forte.
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Legal, de volta! Estamos de volta no Sabadão, aqui na Prata FM 91.5, 3h22, 15 graus e chove com intensidade em Nova Prata. Deixa eu mandar um grande abraço aqui para Carol, todo o pessoal do LC Mercado, aí no bairro São Cristóvão. Pessoal, tem um evento que eu recomendo para você, seus amigos e a sua família participar, um evento bem família mesmo, no próximo dia 6 de setembro, num domingo, a partir das 14h, lá na frente, no pátio, né? Quem conhece o mercado aí, o bairro São Cristóvão, sabe, lá na Travessa Francisco Lix. 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Um abraço pra Carol também e todo o pessoal que tá organizando essa tarde. Como eu disse, uma tarde familiar aí, dia 6 de setembro, é domingo, não amanhã, no outro já, né? Em clima de semana farroupilha. Ah, vai ter touro mecânico também pros, pros cowboys aí metidos aí, tá bom? Boa pedida. Alô, meu amigo Siqueira! Turma que tá com ele nesse momento lá no bar Zé da Luz, em Veranópolis, no bairro Sagrado Coração de Jesus, ou Medianeira 3, como é conhecido. Grande abraço! Olha, o chapeludo que eu achei aqui é com os serranos. Não sei se é esse chapeludo que vocês querem aí, mas tá aí.

dos Serranos, pra galera do Bar do Zé da Luz. A próxima também vai pro seu Bernardo de Cotiporã, que manda o filho Deco e todo o pessoal que tá aí no bar, né? Era essa mesmo? Era esse chapeludo aí? Abraço, boa tarde, bom final de semana. Bar do Zé da Luz, alô Zé, um abraço. O pessoal se encontra lá, né? Sinuquinha, cachaça, não, sinuquinha, tomar uma gelada e prosear um pouquinho com os amigos. É lá. Abração, faz tempo que eu não passo por aí, rapaz, faz tempinho, tem que passar. Abraço, alô também pra turma da Livraria América, patrocinador Livraria América, pro Éder da turma aí, da estofaria do Éder, bairro Sagrada Família. Abraço pro Adilson, pessoal do Gascainelli, representante Liquigás. 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E a gente segue até as 4, mais meia horinha de programa, então. Música nova para mostrar para você, além da do Chama Nativa, que eu vou tocar daqui a pouquinho, é do Champion. Lembra da música Eu Acabo Voltando, que fez muito sucesso com o Zezé de Camargo e Luciano? Agora ganhou uma versão baile com o Champion, que ficou assim, ó. Bom, eu sou suspeito em falar, porque são amigaços aí de longa data, mas é incrível, não? O Champion, quando lança, é paulada, é pedrada, como eu costumo dizer. Então, pedrada nova do bailão, Champion, Eu Acabo Voltando.

0: Obrigado!
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0: festa legal, galera.
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0: Próximo sábado, dia 5, o Grupo Chama Nativa vai estar com a gente aqui no Sabadão, tocando mais um modo ao vivo, prosseando. E para quem quer curtir o Chama Nativa no baile, também no sábado que vem, dia 5, depois que sair daqui, vão instalar o equipamento lá na comunidade de Santa Rita, em Veranópolis. Então tá aí uma boa opção, boa pedida para o seu fim de semana que vem, jantar dançante, comunidade de Santa Rita, para toda a região. Vale a pena esticar até lá. O pessoal tem uma comida lá, um cardápio nota 10, tá bom? Chama Nativa, jantar dançante, comunidade de Santa Rita. Inclusive, o pessoal vai estar com as portas liberadas também para quem quiser e não pode por um motivo ou outro, já tem um compromisso para jantar, mas quer dar uma chacoalhada no esqueleto depois, pode participar tranquilamente só do baile. A partir das 10 da noite pode chegar, o pessoal vai estar cobrando um ingresso quase que simbólico lá para você participar desse evento bem bacana na comunidade de Santa Rita, Veranópolis, sábado que vem.
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0: De volta na reta final, né? Até as 4 da tarde, depois do Percy, da sequência da programação aí. Depois, sábado que vem, estamos de volta, sempre lembrando que agora, durante a vigência do horário político obrigatório e gratuito, começa um pouquinho mais tarde, pouca coisa, qualquer 15, 20 minutinhos depois aí, aí a gente já entra com muita energia, boa música e compensando aí o tempo com essa energia bacana que a gente sempre passa pro ouvinte também, esperando que você esteja passando um bom final de semana, um bom sábado, um bom domingo amanhã, a boa virada de mês, um bom final, gente, final de agosto já, né? E desejar um setembro bom pra você, depois de setembro, tem um montão de festa boa e logo vem a primavera também, pro clima ficar mais agradável. Setembro. Lembrei de uma música da Vanusa, que Deus a tenha, quando entrar setembro. Não, essa de quando entrar setembro é outra. Da Vanusa é eu quero ensinar o vizinho a cantar nas manhãs de setembro. Hoje não vai dar mais tempo. Eu tô cheio de pedido aqui. A semana que vem eu rodo a da Vanusa, que Deus a tenha. Alô, Luizão, já já o pássaro seninho para nós arrastar o chifre velho no chão. Antes, deixa eu mostrar mais uma novidade para o ouvinte. Os amigos do grupo Chama Nativa, falei agora há pouco que eles estarão em Veranópolis, estarão aqui no sábado que vem, estão lançando uma marquinha bonita demais, rapaz. Durante a semana, eu já estive ouvindo aí, e tô lançando agora para mostrar para o ouvinte aí, Rancho da Saudade. Aí, se você gostar, já sabe, peça... aqui no programa, a programação da rádio, né? Outras rádios que você ouve aí, nós não somos ciumento. Quando a moda é boa, pode pedir em outras rádios também. Peça nas suas emissoras aí que você curte o Rancho da Saudade do grupo Chama Nativa. E na cidade de... como chama na internet? Tem que eles falam que agora, na cidade de stream, né? As plataformas digitais, tá lá o Rancho da Saudade também do Chama Nativa. Olha só que marquinha bonita!

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4: Legal! Alô, Zé da Luz, agora 48 eletrônico e tal aí no bar, que beleza. Gente, vambora! Sabadão que vem tem mais, a partir da uma e pouco, uma e uns quebrados, tamo por aqui. Bom resto de sábado, bom domingo, até sábado que vem! Pode fechar, gaita, e até sábado que vem. 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Um abraço! Bom fim de juízo. Tchau!

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12: Meus amigos velhos, estamos aqui com chuva, né? Estamos aqui muito felizes porque é sábado e sábado é o dia 29 do mês de agosto deste ano de 2026, 16 horas pontualmente. Temperatura, meus amigos, está na casa aí dos 18 graus aqui nos estúdios da Prata FM. Está começando a esfriar. Deu muita chuva de pedra por aí, deu muita água. Deu mais de 150 milímetros de água já, muita chuva, continua chovendo. Previsão para amanhã é mais chuva do que hoje, então estamos aí. 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Esses são os nossos apoiadores do programa Gente Nossa, o mais antigo aqui da nossa emissora, vai para os 47 anos. É muito tempo, né? É muito tempo. É um privilégio poder a gente estar aí junto. Iniciamos eu, Ari Campos e a gente, e agora estamos aí nesta caminhada solo, como diz o velho ditado, né? Estamos solo aí, o Ari Campos deu uma paradinha, né? Tá dando umas respiradas e daqui a pouco tá de volta aí no Domingo Alegre, no Gente Nossa, e por aí vai. Apresentamos muitos programas pelo interior, aí no Restaurante Muralha, tivemos aí uma temporada muito grande, de 10, 15 anos, todos os sábados com o auditório, reunindo mais de 500 pessoas aí, era o que cabia, né, nas dependências aí da Lancheria Muralha. Hoje o programa é ao vivo aqui nos estúdios da Prata, uma parte, e uma parte a gente deixa gravado. Pensamento para o ano que vem? Fazer ao vivo ainda. É voltar a fazer ao vivo ainda, aí o Precisinho vai tomar as rédeas. Tá certo? 16 horas e 2 minutos, abre essa gaita, parceiro, velho!

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5: Muito bem, amigo velho, confira comigo a hora certinha, são 16 horas e 14 minutos, estamos trabalhando o Empório de Confecção e Gente Nossa, Gaitas e Costuras, Lojas Aiolfi, da Aiolfi Companhia Limitada, Eletromóveis, Barbeira Automóveis, Chaves e Imóveis, na Henrique Lenze, em Nova Prata. Vamos seguindo, o que achei aí, precisinha? Os Bertucci, dele Cordiona!

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3: Estamos juntos, meus amigos. Olha a hora certinha, 16 horas e 25 minutos, 16 e 25. 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Olha, vem aí, 35ª Romaria do Senhor Bom Jesus, 13 de setembro, em Nova Bassano. Todo mundo convidado, né? É, o convite aí é da agropecuária do meu amigo Gilney. É, Gilney, um abraço aí para o Gilney, que está ligadinho conosco. Obrigado pela companhia, obrigado pela audiência. É a Agropecuária Zardo, lá na Bento Gonçalves, em Nova Bassano. Também estará conosco a Service Contabilidade, lá de Nova Bassano, e a sua matriz aqui em Nova Prata. Né? É, Service Contabilidade, nosso abraço aí para o Rogério e a sua esposa aí, que estão nos acompanhando, a Dona Mari. Tá certo? Obrigado pela companhia. Alô, Volney Minosso! Excelente música, diz ele, amigo Percius Bertucci. Vem aí, velha porteira, tá chegando com Marinê Siqueira. Olha a hora certinha, 16h25.

algum dos filhos que tiver a vocação. 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Aí também não, né, Ângela? Abraço pra Ângela, Maria Vieira Botim e o seu Janir, ligaditos com a gente. Obrigado pelo carinho.

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5: Muito bem, gaúcho velho. Tempo trovejando, rapaz. Tá relampeando e tá trovejando grosso, hein? Olha a regra, Sicredi, Sicoobi, juntamente com Medabil, a Transgabardo está convidando para a 35ª Romaria do Senhor Bom Jesus em Nova Bassano, no próximo dia 13 de setembro. Bom, na semana que vem nós teremos o início do Festival Internacional de Folclore aqui em Nova Prata. No dia 9 teremos o início da Semana Farroupilha lá no Largo do Fórum, em nossa cidade. Depois nós temos também o aniversário do nosso CTG Querência do Prata. Amanhã começa a visita da nossa padroeira do Brasil, Nossa Senhora Aparecida, lá no Maragat. E depois teremos de 3 a 11 de outubro a novena da nossa padroeira do Brasil, aqui no Santuário de Aparecida. E no dia 12, nós teremos a celebração de tarde da Missa Campal. Haverá uma celebração também às 8 da manhã. E no dia 12, também nós temos a Romaria de Fátima, lá no município de Nova Araçá. Isso no mês de outubro. Mês de novembro, temos o Rodeio Crioulo de Nova Prata. Mês de dezembro, a festa, é a 52ª, me parece, Festa dos Motoristas de Nova Prata. Estamos juntos com a Prata FM 91.5 no seu rádio, em qualquer parte do mundo. 16h38, quem é que chega aí, Percizinho? Teixeirinho, o que, que vai cantar o Teixeirinho? Tá garruando lá fora, bolei a poerna gaúcho. E chega aqui pro
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5: Muito bem, amigo velho, confira comigo, a hora é certinha, 16h50, e olha a chuva, hein? Muita chuva aqui no Rio Grande do Sul. Aqui em Nova Prata, vou te contar, né? De cachorro beber água sentado. Rapaz, que aguaceiro. 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Mandar um abraço para o Nelson, Nelsinho, o Cuque, a Dona Ângela, a Liette, toda a turma aí que estão ligados com a programação da Prata FM. Amanhã às 8 horas da manhã tem a missa, né? Antes da missa tem o programa Amanhecer na Querência, depois da missa tem o Domingo Alegre, o programa que alegra as suas manhãs de domingo, estaremos apresentando. E depois tem o Show da Alegria. E lembramos que esse mês de outubro aí a gente estará com pouco espaço, porque o comercial aí que nós temos das eleições de outubro, né, o espaço político, além de não pagarem nada, né, é uma montoeira de comercial aí que ninguém quer ouvir, ninguém merece ouvir isso. Agora são 16h50, daí para Cizinho, quem é que chega? Porca véia, o que ele vai cantar? Sentado sobre um arrelho. Aí senti firmeza, gurizada.

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6: Amigo velho, confira comigo a hora certinha, são 17 horas e 3 minutinhos. 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Tá certo, gurizada? Um parceiraço aí da gente. Agora 17h04, quem é que chega aí, Precisinho? Os Bertucci, o que os Bertucci vai cantar? No Balanço da Vaneira, lá pro tio Simão. Tá tomando um cafezinho, Simão? Muito obrigado aí pela companhia. Deus abençoe, proteja sempre aí, tenha um final de semana abençoado. Tá chegando então? Como é que é? Você foi na Vaneira? No Balanço da Vaneira, Ginlei Bertucci.

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6: Muito bem, amigo velho, olha a hora certinha, agora são 17 horas e 15 minutos, estamos trabalhando com Empório de Confecções, gente nossa, lojas Aiolf, Barbeira e Automóveis. Olha, nós temos aí a nossa Romaria de Nova Bassano, 13 de setembro, estamos convidando aí em nome da Loja Vêneto, em nome da Ótica Brasil, da Matiolo, da Padaria do Dia, a panificadora bassanense do meu amigo Didio. Um abraço aí, Didio. Obrigado pela audiência, obrigado pelo carinho. E também da Transgabardo de Porto Alegre, convidando então missa de abertura às 8 horas da manhã do dia 13, depois a missa campal às 10 horas, transmissão pela Rádio Prata, ao meio-dia o almoço lá no Salão Paroquial, começa às 11h30 a ser servido. Quem quiser levar para casa também não tem problema, né? Compre, adquira aí seu galeto, sua salsicha, o seu churrasquinho, e depois haverá a oração do terço, às 13h30, às 16 horas, o que nós temos aí? 16 horas? Não, é às 14 horas. 14 horas nós temos aí a adoração e bênção com o Santíssimo. E às 15 horas haverá a missa de ação de graças e do encerramento da 35ª Romaria do Senhor Bom Jesus em Nova Bassano, 13 de setembro. 17 horas e 16 minutos. O Sérgio está ajeitando as unhas do pé lá. Até agora trabalharam só no dedão grosso. Calcula o restante aí. Vai até a meia-noite aí. Hora extra. Mas não tem problema, né? Deus está vendo. Vamos lá, gurizada. Quem é que chega aí? Baitaca? O que o Baitaca vai fazer? A lida de campeiro? É boa a lida de campeiro, né? Nossa Senhora! Principalmente no dia de chuva. Senhora gurizada!
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4: E daí, gurizada, gostaram do tranco? Gostaram do tranco. E vai continuar até as 19 horas, agora gravado o programa. É, pessoal, só não tá pra pedir música agora, né? Mas o programa vai até as 19 horas, levando aí o sucesso gaúcho da nossa música, da Serra, principalmente aos sábados à tarde, esse encontro maravilhoso com a nossa gauchada, com o nosso povo, que tanto a gente ama e tanto quer bem. E tanto nos prestigia, a todo dia, a cada hora que passa, sempre a gente tenta fazer um rádio melhor e um rádio maior. Quero mandar um abraço para a família Barbieri. É o Nelsinho, está lá no sítio da avó. Opa, da sogra, né? Da sogra, juntamente com a família. E aproveita e manda um abraço aí para o seu Nelson, a dona Vilma, o Nelsinho, também a toda a equipe aí que está nos acompanhando da Barbieri Automóveis, nosso patrocinador. E também queremos mandar um abraço aí para... para os amigos aí, o Vitor Hugo, sua esposa das lojas Aiolf, 60 anos de tradição, meu amigo. Também um abraço para o seu Agenor Massinhando Empório de Confecções e a gente nossa da Dona Luci, lá quem manda a Dona Luci, né, Precisinho? O último que diz a palavra sim senhora sou eu. Sou eu, sou eu. E o Precisinho aí já manda mais que eu, então eu vi que a idade, são coisas da idade, são coisas que se passam pela mocidade. Tá certo, Sérgio, aqui é assim, né? A última palavra é minha, sim senhora. Hoje Vitória, vai pra Vitória, Espírito Santo, opa, um abraço. 30 graus em São Paulo, muito obrigado pela companhia, pela informação. 17 graus aqui em Nova Prata e piove, Tuzi, piove de cachorro beber água sentado. Fim e cam beber água sentar, ficar um pouco pialto, não? Deus santo. Vamos deixando aí, gurizada, quem é que tá ficando, chegando agora? Pediram? Não, não pediram nada. Pediram uma música. Então, mas qual é a música? Buchincho de Campanha. Quem é que tá cantando? Luiz Cláudio e o grupo Tribo da Vaneira? É isso? Depois vamos colocar um porca-véia aí. Deixa eu ver. A Gaita do Falecido. Já foi a Gaita do Falecido, né? Não, não. Vamos botar outra então. Deixa eu ver. Hã? Ah, foi a original aí dos Bertucci. Deixa eu ver o que nós vamos botando aí. Baile Campeiro, essa é bonita, vai lá pro Sérgio, tá lá em São Paulo. Tá certo, gurizada? Amanhã não esqueça que 5 da manhã tem Amanhecer na Querência, depois tem a missa com o Padre Mauri, Padre Christian, o Stefano e toda a equipe aí da nossa paróquia. Logo em seguida tem Domingo Alegre, um programa que alegra suas manhãs de domingo, e aí segue com o Show da Alegria. Bom final de semana, um abraço, obrigado pelo carinho.

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8: Agora vamos dar uma aliviada no tranco aí e vamos ajeitar o namoro, porque a madrugada vem chegando, meu compadre.

0: Maravilha, amigo velho, aqui pela sua Rádio Prata, o programa Gente Nossa. É, meus amigos, você pode ligar aqui para o 3242-1212, pedindo a Marquita de sua preferência, que nós teremos o máximo prazer e alegria atendê-lo. Valeu, gurizada. Vamos trazendo com a marca do Empório, Gente Nossa, Loja Zaiolfi, Barbeira Automóveis, Chaves e Imóveis, mais música no nosso tranco bem bagual, companheiro.
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12: Meus amigos, estamos apresentando o programa Gente Nossa aqui pela Prata FM Serra Gaúcha, rádio de Nova Prata, no coração do ouvinte. Você que está nos ouvindo aí em qualquer parte, nosso muito obrigado pela companhia, pelo carinho. Você pode mandar o seu telefonema aqui direto para o 1212 para pedir a música de sua preferência. 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
13: Este é o seu programa Gente Nossa aqui pela Prata, levando um gaitaço de primeira qualidade para os quatro cantos do nosso Rio Grande, do nosso Brasil e do nosso mundão velho de Deus. 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Um quebra-costela, os nossos amigos dos bairros aqui de Nova Prata também, da região aí que estão nos acompanhando, localidades. Muito obrigado pelo carinho. Senhora, hein, moçada?

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14: 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Vamos em frente, moçada, com muita música.

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3: Meus amigos, por aqui nós estamos já chegando no finalzinho do programa. Gostaríamos de agradecer a companhia e o carinho de todos, aos nossos parceiros patrocinadores, Empório de Confecções, toda a linha de vestuário, masculino, feminino e infantil, Gente Nossa, Costuras 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Desejamos a todos um bom final de semana. No próximo sábado, a partir das 16, estaremos de volta. E novamente, companheirado. Grande abraço. Boa noite, moçada.

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1: 19 horas e 19 minutos.
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0: 19h35.
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0: Spotify, para você que está em casa, para você que está no trabalho, aonde você estiver, aquele abraço do gordinho mais alegre do Brasil, eu, Pedroso, na transmissão hoje, aqui diretamente de Antônio Prado, nesse lindo ginásio aqui de Antônio Prado. Olha, que lindo, muita chuva por aqui, mas estivemos e estamos por aqui transmitindo para você uma grande partida, última rodada aí, classificatória para a nossa Série C, da região leste. E também comigo ele, o nosso querido Jeff, grande Jeff na técnica, e ele, Deba Dalotti, está aí nos mics. Deba Dalotti está com a gente aí nas reportagens, fazendo aí a emoção da galera. Muito boa noite, Dé Badalotti, muito boa noite, meu amigo Dé, que está aí na transmissão com a gente. Aquele abraço, deu ar da sua graça, Dé Badalotti.
1: Muito boa noite, meu amigo Pedroso, toda a equipe de esportes da Conecta. Estamos aqui, né, para mais uma partida junto com a ADPF de Nova Prata, hoje aqui em Antônio Prado, último jogo da primeira fase. Já classificada a equipe da ADPF, com o primeiro lugar já garantido, mas ainda querendo somar pontos, Pedroso, para na classificação geral ficar em primeiro lugar e aí ter as condições de decidir em casa até a última partida, uma possível e provável final, acreditamos assim. Então a vitória segue sendo importante na partida de hoje para manter o 100% de aproveitamento e quem sabe o primeiro lugar na classificação geral da competição.
0: Primeiro lugar na classificação geral, se vencer hoje ou apenas empatar, já vai estar na geral a equipe da ADPF, meus amigos. Deba Dalotti, você que já está em mãos aí com toda a relação das equipes, pode passar para os nossos telespectadores, Deba Dalotti.
1: Sim, senhor Pedroso, a relação então ainda não temos os cinco iniciais de nenhuma das duas equipes, mas daqui a pouco conferimos. A ADPF então, que é o time que a gente costuma acompanhar, né? Estamos do lado da ADPF, então tem o 17 Joel e o 18 Tobias, os dois goleiros.
0: Dois
1: o 14
0: goleiros.
1: O capitão Xande, o 3 Brian. Brian, que tá com o cabelo bonito hoje, né? O pessoal vai poder acompanhar nas
0: depois câmeras. Você conta pra nós o que aconteceu, Deba Dalotti.
1: Passaram no barbeiro, no vestiário aí o garotinho Brian, número 13, e também o Lucas, número 15, né? Os dois garotos passaram pelo famoso trotezinho do vestiário, então com um penteado sensacional pra partida de logo mais. Temos também o Jabuti, número 12, o Alegria, 97, 20, William, 7, Gabi, 99, Caio Júnior, 22, Igor, 8, Lipinho, 11, Jean, 4, Ulisses, e temos fora o Rafinha e também Maurício e Maluco, que estavam pendurados, então vão ser poupados para não ganharem um terceiro cartão amarelo e desfalcar a equipe na fase de mata-matas.
0: E o Deba Dalotti está nas lentes aí do nosso querido Jeff, aí, ó, tá aparecendo na tela para você que está em casa. Olha, o Dé no seu cabelo aí, penteado.
1: Mas aí que tá, não penteei, né? Se tivesse me avisado que o Jeff ia descer, eu tinha passado no vestiário com os guris aí também para dar uma...
0: O Deba Dalotti
1: no cabelo.
0: O Deba Dalotti fez até chapinha pra vir fazer o jogo, galera. Você que está em casa acompanhando, olha a chapinha do Deba. Tá no talento, Deba.
1: Vim fazendo no micro-ônibus, inclusive, né? Molhou lá em Nova Prata, né? Peguei uma chuvinha aí no vestiário. Secador de cabelo e chapinha pra ficar bonitão nas imagens aí, Pedro.
0: Que loucura esse é o nosso querido Deba Dalotti. E a equipe do Filéus, do nosso querido Dé, vem com quem por aí? Passa a relação do Filéus.
1: O Filéus tem os goleiros número 1, Vinícius. O 2, Marini, e o número 12, Luiz. Os três goleiros da equipe do Filhéus. 5, Pedro. 6, Monteiro. 8, Marco. 9, Lucas. 11, Wellington. 17, Arthur. 18, Gregory, a equipe treinada por Paulo Boff. Essa é a relação que a gente tem aqui, pelo menos. Eu vou até confirmar se não tem jogador a mais aqui, porque a gente viu que o elenco está um pouquinho desfalcado na partida de hoje, já que o Filhéus está eliminado da competição, então deu uma poupada também em alguns jogadores.
0: E alguns jogadores também ficaram poupados aí, né? Vamos mudar para a câmera aqui de cima, né? A galera com a gente aqui acompanhando diretamente de Antônio Prado, meus amigos. Antônio Prado com a gente aí, fazendo a alegria da galera. 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E aí, então,

0: 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E tu tem os iniciais aí da equipe do...
1: Vou pegar agora da corrida, tá? Só um segundo.
0: Ok, meu amigo, ok. 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Essa turma toda que está com a gente aí. Aquele abraço. Estamos ao vivo aí, Jeff? Tudo certinho? Vamos ver se estamos por aqui. A gente está olhando por aqui. Deu uma caidinha aí, gente, na nossa transmissão, mas já voltou por aqui, né? Estamos ao vivaço novamente. Então, estamos ao vivo aí. Estamos acompanhando. Deu aquela caidinha, mas bora DPF, bora DPF. Diz aqui o nosso Edemir Truculo. Estava travado, voltou. Voltou, meu garoto. Isso mesmo. Duas equipes aí. Tem a Badalote que vão... O Filhaus já desistiu, né? O Filhaus não tem mais chance de classificação. E a equipe do... da nossa ADPF vem aí para buscar mais uma vitória para se consolidar aí. Líder, líder, líder, como sempre, líder de... absoluta liderança aí da chave e também da nossa querida... campeonato aí. Pode deixar por aqui mesmo, meu querido.
1: Petrosito.
0: Diga comigo.
1: Tem os cinco iniciais aí da equipe do Filhaus também.
0: Quem sai?
1: Marini, número 2 no gol.
0: Marini, 2.
1: Pedro, número 5.
0: Pedro, 5.
1: Marcos, 8.
0: Marcos, 8.
1: Wellington, 11.
0: Wellington, 11.
1: E o Gregory, 18.
0: E o Gregory, 18. Então é essa equipe que vai sair jogando aí do Filhaus, que é a mandante, né? De Badalotinha na quadra do Filhaus agora.
1: Isso aí, aqui Antônio Prado, equipe mandante, uma equipe jovem. Pedroso, só para ficar um pouquinho mais pro lado aqui, porque é um pouquinho estreito e para não levar aquela boladinha clássica.
0: Ah, não.
1: Vamos ficar esperto, né?
0: Se tu quiser ficar na cronometragem lá também,
1: também
0: tranquilo.
1: Também, dá pra ficar lá em cima também,
0: verdade. O pessoal tá liberou pra gente lá, viu?
1: Então fechou, vou lá.
0: Fechou aí com você, hein? É grande jogo hoje à noite aqui na cidade de Antônio Prado para Supermercado Porta. 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O Edemir Truculo, aquele abraço, bora DPF na torcida por aí. Você que tá com a gente, dá um like, dá um joinha. Rolando a bola para... Filhaus e a DPF. Lá vem o Joel pela ala direita no chute, na tentativa, na batida. Quase que chega o Lipinho por ali, tocou pra fora. Chega com perigo nesse primeiro instante já a equipe da DPF.
1: Já começa bem a DPF, começa em cima, tá com um time com alguns reservas, mas vem pra buscar a vitória. A quadra é um pouquinho menor também, o pessoal vai tentar arriscar bastante hoje.
0: É, de fora. Vem trabalhando a equipe do Filhaus, a tentativa aqui pela ala esquerda com ele. Gregory na ala direita, tentou, né? Subiu por ali, buscou o Caio Júnior. É, tentava o passe o Gabi pro Lipinho. A bola foi pra fora. É lateral, bola pra equipe do Filhaus. Hoje não temos, então, dois da DPF, né, Dé?
1: É, a DPF 3, na verdade, 3. Né? Isso, o maluco no gol, tá sendo poupado. Dois cartões amarelos. O Rafinha e também o Maurício são os três desfalques de hoje. Vamos ficar aí aguardando a fase final da competição, que começa logo mais, e oportunidade para o restante do pessoal hoje jogar.
0: É, meus amigos, dia 9 de setembro, né, Badalote, a gente tem a Copa dos Pampas, né, a equipe da AGSL contra a equipe da DPF, né, aqui na casa. Olha a batida, grande defesa do goleiro Marini, que é isso, sobrou pro Caio Júnior na tentativa do domínio, ela correu, foi pra fora, lateral, bola.
1: Marini, que é de Veranópolis, né, o pessoal que acompanha aí, talvez conhece ele de jogar na região, campeonatos municipais, está defendendo aqui a equipe de Filhaus de Antônio Prado, e adivinha quem estará aniversariando no dia 9 de setembro?
0: Quem? André Badalotti?
1: André Badalotti, ele mesmo.
0: É, será que ele vai estar na transmissão, será?
1: Não sei, vou pedir uma folga. Um Vale Night, quem sabe.
0: Um Vale Night para André Badalotti.
1: O famoso Vale Night.
0: 9 de setembro, numa quarta-feira, é isso mesmo, né?
1: Isso aí, exatamente.
0: É o jogo da Copa dos Pampas ali, né? A Taça dos Pampas. É... equipe da ADPF versus a equipe... Olha a chegada na tentativa da batida, Xandito.

0: Nela pro canto, bola vinha com perigo por ali, o Wellington.
1: O Wellington tentando a jogada pelo lado direito, tentou finalizar com o lado de fora do pé, deu em cima do Caio Júnior e foi pro escanteio.
0: Olha o toque por ali, sobrou pro Pedro, tentativa do passe, errou tudo pra Adilnet Telecom. 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Olha o chute, a batida do Gabi, ela foi à direita do goleiro Marim. E o Marim, que é um guri novo também, né? Lá de Veranópolis, tá jogando o campeonato por lá também, né, Dé?
1: Marim é um jovem experiente, porque já rodou bastante, tem experiência, treinou com o União Castilense por muito tempo, treinou e jogou também, então tem uma experiência já na Liga B também, o Marim. E hoje tá aqui defendendo a equipe do filial. É um goleiro muito interessante, jovem ainda, o Marim.
0: É, e o Caio Júnior tentou um chute agora por sobre o gol do Marini. E o Caio Júnior, que rodou por muitos ginásios por aí, também jogou pelo Castilense, né, Dé?
1: É, o Caio Júnior dispensa comentários. Se for puxar o currículo dele aqui, eu vou ficar 30 minutos falando e só time grande, só passagens pelo futebol europeu e grandes equipes aqui do Brasil. Recentemente, também defendendo a equipe do União Castilense lá em Veranópolis. Fez a sua estreia na última quinta-feira, na outra quinta-feira, lá em Bento Gonçalves contra a equipe da APF, e não marcou gol. Hoje
0: olha a chegada, olha a batida, grande defesa do Marini, que é isso, Marini, assim não, papai.
1: Defesa taça do Marini agora, eu dizia, né, o Caio Júnior tá tentando buscar o primeiro gol dele com a camisa da ADPF, hoje tem uma boa oportunidade de marcar esse primeiro gol.
0: É pra você ligado, aquele abraço, você viu aí no detalhe, hein? No detalhe, 17 minutinhos com 7 segundinhos faltando, lá vem a equipe do Filhaus na tentativa, nas mãos do Joel, segurou o Joel, abriu aqui pela ala esquerda com ele, o nosso Capita Xande na tentativa do passe por ali, ela ficou nas mãos do garoto Marini. 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Olha lá, vem o Filhaus lá pela ala esquerda, tentou o passe o Marco, mas errou feio agora o Marco.
1: É, errou na tomada de decisão também, tinha oportunidade de finalizar, podia ser o primeiro gol da partida, o Marcos tentou botar essa bola para trás, procurando o seu colega, a finalização era o melhor a ser feita e pegou muito mal na bola, ela saiu pela linha lateral.
0: É, e você que está ligado com a gente aqui, tem uma iluminação forte aqui na quadra, que acaba aí dando reflexo pra gente tentar fazer o melhor aqui nas imagens, mas não tá fácil, viu? Não tá fácil mesmo.
1: Ela é um pouquinho mais baixa, né, Pedroso? Não é aquelas as que estão no teto aí, são aquelas que estão um pouquinho mais baixa, pendurada na rede aqui, e aí dá bem na frente da...
0: É, dá pena que dá um reflexo total aqui, mas tudo bem, tudo certinho, tudo belezinha. Lá vem o Gabi no centro da quadra, passou, pensou lá na ala direita com o Gabi, de Lipinho para Gabi volta pro Lipinho, carregou, grande Lipinho, grande Gabi, no toque por ali, Caio Júnior recebeu na forte marcação do garoto Gregory, botou mais atrás, tem trazendo para sua quadra, toque por ali pro Gabi deixou pro Xande carregou, vem com o Gregory, vem tocando a bola, a equipe da ADPF, vem tocando de toque, o tic-toc, vai lá ADPF, sobrou pro Gabi, na tentativa pro Caio Júnior, olha a batida, olha o gol! Caio Júnior pro fundo do barbante, abrindo o placar. Caio Júnior, o cruel.
1: E é dele, a gente falava que estava procurando o primeiro gol com a camisa da equipe da ADPF, no primeiro jogo não saiu, mas hoje com 5 minutos jogados, um pouquinho menos, Caio Júnior na primeira oportunidade de perna esquerda, botou na saída do Marini e abriu o placar.
0: 1-0 para a equipe da DPF, 1-0, bobeou, cochilou, o Caio Júnior marcou, bobeou, cochilou, ele marcou, e vem tentativa da equipe do Filhaus, recupera o Caio Júnior por ali na tentativa, muito conhecido aqui na região, hein, ele que é de Caxias do Sul, né? Tá por ali.
1: Isso, tá morando aqui em Caxias do Sul, veio com a família, inclusive estão sentados na arquibancada aqui atrás do banco de reservas da equipe da ADPF, e é um artilheiro nato, vai ajudar muito essa equipe da ADPF na sequência da competição, chega num momento importante, pertinho da fase dos mata-matas.
0: Ele que é vovô já, né, Debadalote? Vovôzão aí, o Caio Júnior.
1: Agora tu me surpreendeu, essa eu não sabia ainda.
0: Vamos pesquisar, vamos ver se ele é vovô. Tô na brincadeira, mas é o vovô Caio Júnior, digamos assim, do futsal.
1: Mas ele,
0: né,
1: fez 40 já ou não? Porque vovô é com 40, né?
0: Eu acho que sim, mas depois vou pesquisar.
1: Por 39 te dá uma chance pra ele ainda, aí vai ser ainda o tio.
0: É o tio.
1: Por 40 é o vovô Caio.
0: É o vovô Caio. Um abraço. Quem souber, manda na live aí pra gente, se o Caio Júnior é vovô. Brincadeiras à parte, gente, um abraço aí pra toda a família do Caio Júnior, que tem, eu sei que tá assistindo com a gente, pessoas fenomenais. Aprendi a gostar muito dele, assim, conhecia ele já, mas passei a gostar mais da Badalotti quando ele jogou lá no União Castilhense. Fez um grande campeonato, hein?
1: Ah, com certeza foi muito bem, principalmente na primeira passagem. Foram duas passagens, ou metade da temporada no segundo, não lembro direito agora, mas a primeira passagem muito boa pelo União Castilhense e gente boníssima, inclusive. Eu conversei muito com ele na época, eu fazia as transmissões dos jogos da União Castilhense, parceiraço, e é parceiro até hoje.
0: Gente boa pra caramba. 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Um abraço para Cláudia lá de Nova Bassano, nossa gerente lá do Sicredi Nova Bassano, e também pra galera de Nova Prata, o pessoal de Nova Prata, o Heleno, aquele abraço pro meu amigo Heleno, lá do Sicredi de Nova Prata, aquele abraço, aquela galera sensacional.
1: Pedroso.
0: Oi, diga, olha não, lá, pode. Olha a chegada, olha a batida, olha o gol! Gol! Dele! Jabuti pro fundo do barbante! É 2-0 a DPF!
1: Bela jogada trabalhada da equipe da DPF. Eu ia anunciar a mudança do quarteto. Jabuti, o William, a Alegria e também o Jean. E aí nem deu tempo. Jabuti já na primeira bola que recebeu na frente do Marini. Fuzilou o goleirão da equipe de Filhaus. Tá fazendo 2-0 a equipe da ADPF, faltando 13:15.
0: É, meus amigos, faltando 13:15. É 2-0. Vou botar novamente no replay pra você aí, hein? Pra você aí, o gol do Jabuti pro fundo do barbante, fazendo 2-0. Grande Jabuti que entrou agora. É, meus amigos, troca de quarteto. É assim, rapidinho, faz um segundo. Fabiano, transmissão. Boa noite, rapaziada. Boa noite, Fabiano. Aquele abraço, meu. O Fabiano, sabe quem que é o Fabiano?
1: É o nosso parceiro, o Salvador de São Marcos?
0: Parceiro Salvador de São Marcos. Fabiano, aquele abraço, meu garoto, hein? Muito obrigado, a gente esteve lá em São Marcos e aí alguns equipamentos ficaram em Nova Prata e ele veio nos salvar. El Salvador, Fabiano, aquele abraço, meu garoto. Muito obrigado por tudo, hein? A gente tem parceiros que a gente encontra aí em várias cidades e pessoas sensacionais, hein? Muito obrigado, Fabiano. Olha o toque por ali, a chegada batida, prensada! Prensava por ali o Jean com o jogador da equipe do Filhaus. Quem tava por ali também era o
1: Wellington.
0: O Wellington, camisa 11. 11 contra 11, isso.
1: Isso aí, um duelo dos dois camisas número 11. O Wellington foi forte para tentar a finalização. O Jean veio forte para tentar o corte, mas acabou levando a pior. Tá sentindo o pé e o Jean. Tomara que não seja nada mais sério, mas tá caído, tá pedindo o atendimento. Provavelmente vai sair da quadra agora para ser atendido o Jean, camisa 11 da equipe da DPF. Torcer para não ser mais nada mais sério.
0: É, não, que não seja mais nada mais sério, não. Um abraço então pro Fabiano, que tá na transmissão com a gente. Diz, ó, boa transmissão para vocês. Muito obrigado, Fabiano, e também aí, precisando, quando precisar, chama a gente, chama, que a gente tá com você também na transmissão. Muito, muito, muito obrigado por toda a parceria aí. 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Olha a tentativa por aqui pela ala esquerda, vem tentando Jabuti, olha o chute do Alegria. Ficou com... Era quem estava aqui do outro lado, era o camisa 20 ali, o William, né, que entrou.
1: O William, isso, o William. E o Xande voltou no lugar do Jean.
0: E o Xande voltou. Vem o Jabuti no toque para o William segurou a tentativa, batida, gol! Gol! Deli! Alegria pro fundo do barbante! Alegria, alegria num toque ali de peito, de braço. É, foi pro fundo do barbante e faz o terceiro, Dé.
1: Tava bem posicionado e mais uma bela jogada da equipe da DPF. Tava no segundo pau, Alegria. Tentativa do chute cruzado, Alegria, não sei se de peito, de ombro, enfim. Importante a bola morrendo lá no fundo da rede, faltando 11:45. A DPF já vai goleando, vai fazendo 3-0 para cima da equipe de filiais.
0: E quero mandar um abraço pro meu amigo Rafael Mício. Ele que é lá de Passo Fundo, é o nosso diretor de esportes aqui também, Dé Badalotti, o homem, a fera. Alô, Mício. Aquele abraço, olha o contra-ataque da equipe do Filéus, olha o toque, foi para fora, toque de cabeça do goleiro, isso.
1: É, de cabeça o Joel acabou salvando, que seria um golaço do capitão Marcos da equipe de Filéus.
0: Olha a batida, olha o gol! Gregory desconta pro Filhãos, é 3-1, é 3-1.
1: É, se na primeira bola de cabeça o Joel conseguiu salvar o que seria um golaço do Marcos, número 8, na sequência, na cobrança de escanteio, golaço de perna esquerda do Gregory, camisa número 18, pegou sem deixar cair de perna esquerda no cantinho, golaço de Filhãos descontando, 3-1 a DPF.
0: Olha a batida do lado direito, mas houve defesa do garotinho Marini, botou pra fora, é canto bom, lá vem o Xande pra cobrança. Pra você que está com a gente, aquele abraço, vem o Xande, já cobrou, tocou por ali, olha a chegada, batida pra fora, perdeu agora o Jabuti.
1: Ficou na dúvida se é com a perna direita ou com a perna esquerda, o passe foi um pouco forte do Xande, né? Tava muito perto, o Jabuti não conseguiu fazer a finalização.
0: Lá vem a equipe do Filéus, descontou agora, é 3-1, é 3-1, trabalhando a bola, perdeu ali na tentativa, recuperou, veio o Filéus na tocagem por ali pro Jabuti, pro Alegria, carregou, olha o Alegria no chute em cima do Marini, grande defesa do Marini, bota pra fora, tá chegando também a equipe da DPF.
1: Ah, com confiança também o Alegria agora, puxou pro lado esquerdo, já marcou um gol na partida, grande defesa do Marini para salvar Filéus.
0: Vem a DPF lá na tentativa, o toque fica com o Marini. É a equipe da DPF que vem pra cima. 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Olha a cobrança, olha o toque, olha o gol! Gol! O Deli! Alegria pro fundo do barbante! É 4-1, é 4-1 a DPF!
1: Tá com confiança, eu falei no lance anterior, ele tentou a finalização de perna esquerda, o Marini fez uma grande defesa, dessa vez deixaram mais uma vez espaço para ele finalizar, de perna esquerda o Alegria no cantinho, não deu tempo de Filéus tentar reagir, faltando 10 minutinhos para acabar o primeiro tempo, vai vencendo a DPF por 4-1, grande primeiro tempo até agora, e no momento que a equipe de Antônio Prado pede tempo, o professor Paulo Boff não está feliz com as maneiras que estão tomando os gols da equipe de Filéus, por isso pediu tempo agora no 4-1, Pedro.
0: Filéus está, na minha opinião, o pessoal, claro, que tem uma qualidade enorme, a equipe da DPF, o professor Flávio sabe manter a sua equipe, tudo, mas a equipe do Filéus está um pouco displicente, né? Dé Badalotti um pouco nervosa, talvez, assim, é. Claro que falta os seus melhores jogadores aí, falta o Luan, falta outros jogadores, né?
1: Sim, com certeza, é um elenco um pouquinho diferente do que vinha disputando, até porque é o último jogo, a equipe já está eliminada, talvez falte um pouquinho de concentração. Não sei se é esse realmente o problema, mas o professor Paulo Boff está bastante nervoso com seus jogadores, chamou agora o pessoal para botar a cabeça no lugar, para tentar ter um pouquinho mais calma, porque a DPF está fazendo o que quer nesses primeiros 10 minutinhos, tem uma mudança no gol da equipe do Filéus, só confirma aqui, acho que é o camisa 1, Vinícius está no gol agora.
0: E lembrando que a gente também está no 91.5 na Rádio Prata, é Rádio Prata e Conecta Mais TV, para você no melhor do futsal, acompanhando a equipe da ADPF, na Rádio 91.5 e também aqui na nossa querida Conecta Mais TV, transmissão ao vivaço para você. Deu uma travadinha, agora voltou, tá tudo certo, olha lá, ele já perdeu a bola por ali, não conseguiu recuperar recuperou, tá com ele, alegria, volta pro Joel. Joel está pedindo movimentação, preparou o chute, abriu ali pela ala direita com o William. O William toca para mais tentativa pro Alegria, chega em cima, marcação, a primeira falta do jogo é contra a equipe da ADPF.
1: Isso mesmo, 10 minutos e 30 jogados, a primeira falta cometida pela equipe da ADPF de Nova Prata, falta lá na frente no ataque, tá se recuperando camisa número 6, o Monteiro, da equipe de Filhéus. Segue vencendo por 4-1 a ADPF.
0: É 4-1, é 4-1, senhoras e senhores. Alegria, alegria, sorria. 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Hoje teremos o craque do jogo. Mas a gente vai entregar o troféu lá em Nova Prata, né?
1: É, para não ter o risco de a gente esquecer aqui o troféu, né? Então vamos entregar para o pessoal lá em Nova Prata. Finalzinho do jogo, a gente escolhe o melhor em quadra e será homenageado em casa.
0: É, vai ser homenageado lá em Nova Prata no próximo jogo da AGSL que vamos ter aí em setembro. E logo mais a gente vai estar passando nas redes sociais aí as datas dos confrontos, né? Porque aí vai ter o confronto do primeiro dessa chave contra o quarto da chave X, da outra chave, né? Da chave D contra a chave C.
1: É, eu não tenho as datas ainda, não sei se tu tem as datas aí, a gente confirma depois aí com certeza. Mas hoje, se terminasse hoje, acho que enfrentaria a equipe do O Saudade, né?
0: O Saudade engano,
1: de Putinga.
0: De Putinga, isso mesmo.
1: Acho que é Putinga, né?
0: É, O Saudade de Putinga ou é Soledade, mas já vamos buscar essa informação também, senhor Deba Dalotti.
1: Isso, e na Copa dos Pampas, a equipe da GCL que disputa o gauchão da Série B de futsal.
0: Isto mesmo, a GCL que está sempre brigando. Olha lá, vem por aqui o Filhéus na tentativa. Um abraço para Eduardo Apolezelo, boa noite, Pedroso, Paulinho e a Noi assistindo. Alô, Noi, Paulinho lá do Paradiso, um abraço para vocês. Um beijo do gordinho mais alegre do Brasil, Paulinho, grande amigo. Paulo, o Paulo e a Noi aí, pessoas sensacionais dela do restaurante Paradiso. 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
0: É, que loucura, né, Badalotti? Um abraço pro Adi Ramos, na espera pelos mata-mata, isso aí. Belkis, Helena de Moraes Nunes aí, boa noite, de Nova Prata. A Belkis, Eduardo Apolezelo, aquele abraço à esposa do Lipinho, viu? A Eduarda Polezelo é a nossa esposa do Lipinho aí, que é filha do Paulinho. Paulinho Polezelo, grande proprietário aí do restaurante Paradiso. Alô, Paulinho! Vai mandar uns royalties aí pra nós, vai mandar desconto. Nas mãos dele, o garotinho Joel segura firme. E a equipe da DPF tá jogando tranquilo, né, Dé? Na tua visão aí. Na minha tá jogando mais tranquilo. Saiu na frente, tá tocando agora, né?
1: É, e conseguiu fazer o placar cedo, né? Abriu o placar cedo, agora tá 4-1, faltando 8 minutos pro final da primeira etapa. Então pode ir girando jogadores, trocando a bola sem muita pressa, sem muita ansiedade. Por isso que faz uma partida tranquila até esse momento. O Ulisses também tá em quadra agora pela equipe da DPF.
0: 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Nós que estamos jogando lá, né, Debadolotti, no ginásio Zeferino Zotes, lá de Nova Bassano, e a torcida está prestigiando bastante a DPF, né?
1: É, o pessoal está acompanhando, sim, e não tenho dúvida que vai acompanhar muito mais na fase final da competição, quem sabe fazer uma boa propaganda, né, para o pessoal se apresentar lá no ginásio, acompanhar, até porque a gente sabe que fase final, fase de mata-mata, atrai muito mais o público, é a hora que vale mesmo, então tem que fazer um convite bacana para o pessoal do Bassano, também de Nova Prata e da região, é claro, para comparecer nos jogos do mata-mata, que serão muito importantes para a equipe da DPF.
0: Show de bola! Vem com a gente, vem o Jean, é da caça batida por ali, na tentativa sobrou para o Caio, volta mais atrás para o Joel, que se conhecem bastante. Joel, Caio, e tem o Ulisses em quadra. Olha o Joel, abriu aqui pela esquerda pelo Jean. Gianzito, papai do Gianzito tá aqui, papai do Gianzito tá aqui. É, Gianzito, ele que é da cidade, hein, né, Badalotti? Conversei com ele antes aí da partida e tava aqui à tarde. E ele é da cidade, o guri é da crasa.
1: O Jean que faz uma boa temporada também nessa equipe da DPF, tanto no início da competição da Taça Farroupilha, como agora também. Ele não sai jogando, mas sempre que entra, atua muito bem, marca os gols, é um jogador muito importante nesse elenco do Flávio Barcelos.
0: É, parabéns ao professor Flávio Barcelos, a família dele deve estar assistindo, parabéns à família do professor Flávio, parabéns ao Flávio que está fazendo um grande trabalho aqui na DPF, com grandes jogadores e fazendo um grande trabalho também, né, Dé?
1: Com certeza, né? Não é por nada que temos esse 100% de aproveitamento até agora da equipe da DPF, porque o trabalho é muito bem feito, tem uma equipe muito boa, uma comissão técnica muito boa e que trabalha muito também, e não é por nada não que está com esse 100% de aproveitamento e é uma das favoritas a subir para o gauchão da Série B.
0: É, e o nosso presidente e o vice também fazem um grande trabalho aí, parabéns toda a diretoria da ADPF.
1: Toda a cúpula da ADPF está de parabéns.
0: É, e quem trabalha ali, ó, já vou passar os nomezinhos dos guris, hein? Quem trabalha ali, ó, o preparador físico Luciano Júnior, o fisioterapeuta Alberi, o roupeiro aí, o Tanque Show, e não auxiliar aí, nosso querido Nata Freiner também, que faz um bom trabalho, Nata aí, grande auxiliar aí do nosso querido Flávio Barcelos.
1: É, isso mesmo, tá muito bem servida essa equipe da DPF, uma comissão técnica muito experiente também, alguns jovens, mas com experiência também, é uma equipe muito boa, foi tudo planejado certinho, tomara que no final dê tudo certo.
0: Nos mínimos detalhes, Kellen Heck. Um abraço para Kellen aí, um abraço a Kellen Heck, grande pessoa também, né, Débora Dalot, Kellen Heck.
1: A família do Flávio, quando pode acompanhar, sempre acompanha, né, e quando não tá acompanhando pessoalmente, tá sempre acompanhando no YouTube.
0: É isso aí, aquele abraço. Flavião aí, é o maior respeito pelo homem. Respeita a fera, fazendo a alegria da galera. Vem a equipe do final trabalhando por ali no toque 1, toque 2. Fica com o nosso querido garotinho da casa, Gian. Gian segura a bola por ali. Joel tocou pra ele, vem trabalhando a bola, vem segurando. Tá no detalhe. Tocou pro Gabi. Gabi pro... na batida! Vinícius, grande defesa na batida do Caio Júnior.
1: Defesaça do garoto. Não é fácil botar a mão na bola num chute do Caio Júnior. É muita potência e tava lá o goleiro Vinícius para fazer a defesa. É um tiro de canto que o Gabi vai cobrar.
0: Lá vem o Gabi para a cobrança. Cobrou pro Caio Júnior, abriu por ali. Ele que marcou o seu primeiro gol com a camisa da DPF hoje. Caio Júnior, lá vem pela ala direita. Gabi balançou na frente do seu marcador, puxou por um lado, pro outro. Balançou, perdeu a bola para ele, pro garoto da 18. O garotinho Gregory Tinta lá na frente, sobra com Joel. Goleiro da DPF, Joelzito, com grande experiência. Abre por aqui com ele, o nosso queridaço Ulisses, lá da cidade de Nova Bassano. Ulisses, opa! Não sei se ele já foi papai, depois pergunta. Pergunta pra ele lá se o Ulisses já foi papai. Olha lá pro Caio Júnior, vai marcar, puxou pra perna esquerda, sai no tapinha. No tapinha, o garoto do Vinícius.
1: Vem o Vinícius no chão agora pra dar um tapinha. Tava pintando o quinto gol da equipe da DPF, salvou, botou lá fora. E o Ulisses, se não me engano, tá com o garotinho dele junto com a gente no micro-ônibus.
0: Tá com o garotinho dele ali.
1: Isso aí, queria ouvir um Gustavo Lima, inclusive, Nava.
0: É, mas ele tinha. Ah, ele tava com a esposa pra ganhar nenê por esses dias, viu?
1: Ah, também. Mais um, tu quer dizer?
0: Mais um, isso aí. Ah,
1: agora então vamos ter que se informar.
0: É, e tava com a esposa ali, né? Pra ganhar mais um. Olha lá o Gabi. Driblou, tocou na tentativa, sobrou pro Caio Júnior. Tem o Ulisses por aqui, puxou pra perna esquerda no toque. Errou o passe. Vem a equipe do Filhaus pela ala direita na tentativa do chute por ali. O chute era do garoto da camisa 9 aí do Filhaus, o garoto Lucas.
1: Aí o Júnior fazendo o papel de defensor agora, ele contra mais dois jogadores da equipe de Filhaus, e aí a experiência falou mais alto, conseguiu botar essa bola para fora.
0: Vem com a gente, vem com a Conecta Mais TV. 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Pra você ligado com a gente, o nosso abraço também aqui vai pro Marcos Causa, grande Pedroso, Causa de Bento Gonçalves acompanhando a transmissão. Um abraço, Causa, que é um grande goleiro aí, hein? Foi vice-campeão, olha lá a tentativa, grande defesa! O que é isso, Deba Dalote? O que aconteceu por ali? Conta pra gente!
1: Pois é, né? Uma jogada um pouquinho confuso aí, mas tava ligado o goleirão da equipe do Filhaus, entrou muito bem o Vinícius para fazer a defesa, tava pintando o quinto gol da equipe da DPF, escanteio cobrado.
0: Olha a cobrança de escanteio, afasta por ali, falava do Causa, um abraço Causa lá de Bento Gonçalves, foi vice-campeão lá Não sei se é isso mesmo. Vice-campeão lá na cidade de Dois Lajados, grande goleiro. Causa aí também. Kellen Reck manda um abraço aí para o sogro do Flávio, José Carlos Reck, que está assistindo. Alô, seu José Carlos Reck, aquele abraço. É o sogro do Flávio. É, tá acompanhando o genro aí. Se não fizer bom trabalho, puxa a orelhinha do homem, né, Devadalote?
1: Não, é isso aí, tem que puxar. Eu tenho certeza que ele dá uns pitaquinhos em casa aí. Quando possível, ele dá. Ele dá uns pitacos pro professor Flávio, sim.
0: Um abraço, seu José Carlos Reck. Aquele abraço, mais um na audiência com a gente. Olha a batida por sobre o gol. 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
1: Não, eu interrompi, desculpa.
0: Diga não,
1: pode falar. Não, eu só ia dizer que o Igor 22 também está em quadra agora.
0: Igor 22, camisa 22, em quadra aqui para a equipe da ADPF. Marcos Causa, isso aí, Pedro, foi vice-campeão mesmo lá. Mas um grande goleiro, não passou aí pelas mãos dele a derrota, não. Um grande goleiro. Um abraço para essa turma que está tanto no Facebook, e também estão conosco aqui na transmissão aí no YouTube. Vem balançando a equipe da DPF, vem com ele por ali, Jabuti abriu aqui com o Xande, Xande pro Jabuti, tem alegria do lado, chamou alegria, conectou por ali, vem lá do outro lado, o garotinho que entrou agora, né, Debadalote, ali o chute pra fora, o garoto dá 19, isso?
1: 19 da equipe do Filial?
0: Não, do 22, o Igor.
1: Ah, não, era o Igor, isso, era o Igor que tava com a bola no momento que pediu tempo, Flávio Barcelos, primeiro pedido de tempo, faltando 2 minutinhos, a equipe da DPF vai vencendo por 4-1, como eu estou um pouquinho mais longe nesse momento, vou deixar o Flávio falar com a gurizada no segundo tempo, eu me aproximo um pouquinho mais. É, faltando 2 minutinhos, vitória parcial da DPF por 4-1 com 2 gols do Alegria.
0: Informações, né, Badalote? A nossa querida Deise Comunello manda aqui, oi, manda um abraço pro Ulisses e o bebê já nasceu.
1: Olha,
0: eu e o Conrado estamos assistindo, Debadalote, tá em casa, viu?
1: Não nasceu, hein, papai tá online, nosso querido Ulisses, mas o outro menino tá junto no ônibus, eu tenho quase certeza disso.
0: Sim, tem um menino.
1: Ela pode confirmar também, o Santi, será que o Santi é o Santi?
0: É.
1: Mas ela confirma pra nós aí na live também.
0: É, meus amigos, que loucura. Um abraço então aí pra nossa querida Deise Comunello. Aquele abraço, nosso carinho, né? Um carinho especial aí com toda essa gente aí. Os familiares dos jogadores, né? Que estão sempre apoiando aí os seus familiares. Estão longe jogando, mas estão pertinhos aqui, conectados pela Conecta Mais TV. Vem trabalhando por ali, o Jabuti botou mais atrás pro Xande, Xande carregou, levou, puxou pra perna esquerda, tocou pro Jabuti, olha o chute, não, colocou pro Igor, afasta o perigo por ali, é lateral, bola tentou cobrar por ali, bloqueou, era o Monteiro que tava bloqueando por ali, sobrou pro Xande, puxou pra perna esquerda, olha o chute, foi bloqueado na tentativa, por ali vem chegando o Filhéus no toque, passou por ali, quem chegava era o Marco Velho, não conseguiu o toque, cobrou errado o Alegria, que é isso, Alegria, não faz assim com o meu coração, explode Alegria, não mata o Pedroso do coração, vem chegando a equipe do Filhéus, na tentativa recuperou o Alegria, tocou pro Jabuti, pro Alegria, vem trabalhando a bola, segurou, tem mais atrás aqui, o garoto, o vovô garoto, ele, a fera, o nosso capita, Xande segura a bola, balançou pro lado, tocou pro Igor, volta pro Xande, vem pro Jabuti aqui pela ala esquerda, balançou pro Igor, olha o chute do Igor, defendeu por ali o Vinícius, abriu aqui pela direita, vem carregando a bola, o Gregory na tentativa, Jabuti já toma dele, tentou a canetinha, recuperou, sobra com ele, Gregory na tentativa do passe, errou tudo, sobra lá com o Joel, faltando 41 segundinhos, né, Badalote?
1: Essa bola ficou de graça para a equipe da DPF, o Joel também não tem pressa para fazer a cobrança, tempo vai rolando, a DPF vencendo por 4-1, faz um bom jogo, gira bastante os jogadores, eu estou curioso, esperando a entrada dos nossos queridos e mais jovens jogadores desse elenco da ADPF, porque eles vão ter que mostrar esse cabelo ao vivo.
0: Olha o Alegria, sobrou pro Jabuti na batida, sobre o gol do Vinícius. Tem cabelo novo aí, Dé?
1: Tem cabelo novo na área e a gente vai ter que dar um jeito de mostrar isso aí. Se não for jogando, vai ser na hora da entrevista no pós-jogo. Mas os guris vão aparecer com esse novo cabelo aí, coisa linda que o pessoal armou pra eles no vestiário.
0: E sabe como... Opa! Não vem de garfo com o Gerson, olha o Igor na tentativa no toque. Tocou muito forte pro Xande. Se lamenta muito o Xande nessa jogada, Dé.
1: Podia ter feito o gol, acho, o Igor, né? Depois de uma bela jogada, quem sabe não finalizava, fechava com chave de ouro. E aí tentou tocar a bola pro Xande, que não conseguiu chegar nela. Não sei se o Xande também estava esperando o chute ou não, mas perdeu a chance de fazer um golaço aí a equipe da ADPF.
0: Fim de papo, fim de primeiro tempo. As duas equipes estão se dirigindo aí para...
1: Ah, estão me escapando
0: do vestiário. Chama aí,
1: Zuri. Vou chamar o Ulisses, que é o papai, então, já que...
0: A esposa dele mandou um abraço pra ele, tá em casa, hein?
1: A família tá acompanhando em casa, Ulisses. O mais novo também já tá acompanhando lá. Quem sabe não faz um golzinho aí e faz uma homenagem pra família. Boa noite.
2: Boa noite aos telespectadores aí. Pois é, a família em casa torcendo, né? Depois de 3 jogos aí eu consegui vir de novo. Mas por uma boa causa, né? Hoje eu tenho um pequeno junto aqui comigo e a família em casa. Aproveitar pra... mandar um beijo pra minha esposa, que tá lá assistindo na torcida, e a minha filha também, que tá lá.
1: Tá certo. Tá aí o Ulisses, vai pro vestiário também, o pessoal saiu correndo aqui, quase que eu não consigo pegar ninguém, mas fica um abraço aí pra família do Ulisses, então, que tá acompanhando o jogo em casa, e vai vendo essa vitória parcial da ADPF por 4-1.
0: É, meus amigos, então tá lá a Deise Comunello, a Nenê, o Conrado, estamos assistindo toda essa turma aí, o Marcos Carlos também tá com a gente, o Santiago está junto, é o mascotinho aí do time, hein, Débora Dolati, o Santiago, você disse mesmo, tá ali. Lindolfo, aí João Schmidt, dali ADPF, vamos que vamos, bora que bora. E agora a gente vai dar uma paradinha, tomar uma aguinha, e a gente vai colocar o nosso videozinho do Supermercado Porta, a sua satisfação que importa, Supermercado Porta aí, em 3 endereços na cidade de Nova Prata, para bem melhor servir vocês. Meu muito obrigado, e vai aí o nosso intervalinho.
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0: 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Que alegria estar com vocês. Débora Dolati, um primeiro tempo, faça a sua análise aí desse 4-1 da DPF contra a Filéus, Débora Dolati.
1: É, o primeiro tempo, acho que mais ou menos como a gente imaginava. A DPF é a líder da competição até agora, 100% de aproveitamento. É a equipe a ser batida, principalmente nesse grupo. Então, tá fazendo valer o favoritismo até agora. Foi pra cima desde o início, mesmo poupando alguns jogadores, né? O Maluco não veio, o Maurício não veio. Esqueci quem é outro que não veio, me ajuda, que falhou a memória.
0: O Rafinha. O Rafinha também não veio.
1: Rafinha, desculpa, um abraço pro Rafinha também. Então, mesmo poupando um pouquinho a equipe, é um elenco muito qualificado e vai vencendo a partida até agora por 4-1 com certa tranquilidade, até porque, como comentamos durante o primeiro tempo, a equipe de Filhais parece um pouquinho, não sei se ansiosa, se nervosa, tá com muitos desfalques também, tá com um elenco curto para a partida de hoje, tá com apenas 10 jogadores, se não me engano. Aí tá uma equipe que já está eliminada da competição, então também não tem muito por que querer se matar para vencer essa partida. Então foi até certo ponto confortável para a equipe da ADPF fazer esse 4-1 no primeiro tempo, mas é bom que vai testando alguns jogadores. O próprio Lipinho saiu jogando, que não vinha sendo muito utilizado. O Ulisses também está sendo utilizado agora, ele que não participou dos três últimos jogos pelo nascimento do seu mais recente filho também. Então vai girando o grupo, vai dando experiência e também rodagem para esses jogadores, porque a gente sabe que na hora do mata-mata vai precisar rodar mais ainda o elenco, então vai precisar de todos esses jogadores. Temos aqui também o Tobias, né? O goleiro está sendo aquecido agora pelo Nata, então o Tobias também vai ser utilizado provavelmente nesse segundo tempo, e aí vai ficar a cargo do professor Flávio botar os dois garotinhos na sequência da segunda etapa. Mas um bom primeiro tempo até aqui da equipe da ADPF. O Caio Júnior também desencantou, não fez gol na sua primeira partida contra a equipe da AAPF em Bento Gonçalves, mas fez o primeiro gol da partida hoje aqui contra a equipe de Filhais, e vai ser um reforço importantíssimo para essa equipe da ADPF na sequência da competição e também na Copa dos Pampas.
0: É, estamos também aí na 91.5, a nossa Rádio Prata. Rádio Prata com a gente. E o nosso presidente está por ali, né? O vice, né? Porque eu quero mandar um abraço pro Rodolfo Schmidt aí, que tá acompanhando de casa. Débora Dalotti, nosso presidente aí. O Rodolfo Schmidt, aquele abraço, tá dizendo que vai dar 8-2 hoje. 4 já foi, né?
1: Eu acho que é uma boa... Um bom chute.
0: Um bom chute,
1: eu
0: será?
1: Acho que é um bom chute, sim. Pelo andamento da partida até agora também, acho que dá pra fazer mais gols, sim. A equipe do Filhais também tem bons jogadores, consegue chegar com certo perigo lá na frente. Acho que teremos bastante gol ainda nesse segundo tempo.
0: Viu, Dé? Então agora aqui, eu busquei a informação. Teremos jogo da ADPF, né? Versus a equipe da AGCL no dia 9 de setembro agora. E no dia 16 do 9. Então, numa semana e
1: duas,
0: na outra...
1: Duas quartas-feiras.
0: Duas quartas-feiras aí teremos aí que o jogo da AGSL aqui em Nova Prata primeiro. E depois o jogo lá na cidade de Agudo.
1: São Luís Gonzaga.
0: São Luís Gonzaga, é isso mesmo. Não é Agudo, não. E nós teremos assim, dia...
1: A fase de mata-matas.
0: Fase de mata-matas, né? Dia 10 de outubro e 17 de outubro.
1: Ah, fica o setembro inteiro parado.
0: Deixa eu até ver aqui. Não, dia 19 setembro. E dia 26 do 9, tá?
1: Tá.
0: Dia 19 e 26 do 9 seriam as partidas aí das semifinais, né? E as finais aí da conferência, a nossa Conferência Leste, seria 10 de outubro e 17 de outubro.
1: Coisa linda, datas confirmadas já então, o pessoal já pode botar na agenda, porque na nossa agenda já tá.
0: Está ali na, até, isso são informações da própria Liga Gaúcha, né? Então, dia 19 e dia 26 e dia 10 e 17. E aí, passando aí, a gente faz as semis, depois as finais, e 31 do 10 e 7 do 11, também tem jogo, e 21 do 11 e 21 do 11 e 28 do 11 serão.
1: Pedroso,
0: oi.
1: Agora é aquela hora, né? Os dois garotinhos aqui, não sei se
0: tá de frente.
1: Não sei se de frente pra câmera ou de costas pra câmera. De costas primeiro. De costas,
0: é de costas
1: primeiro,
0: aí, isso. O Jeff vai buscar. Pera aí que o Jeff vai buscar.
1: Faz a filmagem aí pra ver como é. Se tá 100% estilosos aqui.
0: Segura aí os meninos estilosos.
1: Fica mais um pouquinho. Fica mais um
0: aí,
1: pouquinho.
0: Aí, ó. Tá na tela com o Jeff.
1: 100%? Pode... Dá pra 100%. Fazer um print já pros guris, então? Agora.
0: O print pros guris. Então, pode fechou. Girar aí.
1: Então, depois tu fala com eles depois do jogo, daí que eles vão entrar, vão participar. E aí tu conversa com o pessoal.
0: Os guris do cabelo novo, galera. Que é isso, né, Badalotti? É, a turma...
1: De longe tá feio?
0: De longe tá feio,
1: de perto parece que tá longe.
0: De perto parece que tá longe. É os guri aqui. Então, lembrando, dia 19 e 26 do 9, são jogos aí das semis, né? E
1: isso
0: aí. Quartas de finais, isso aí. Isso aí.
1: Não, 9...
0: 19 e 26.
1: Tá, isso aí.
0: Da liga. São as semis, as finais da conferência... Tem as semis e as teremos quartas, né? Teremos.
1: Tem quartas?
0: É.
1: Quarta, semifinal.
0: Quarta, semi e final, isso aí.
1: E aí vem sendo...
0: Quartas, dia 19 e 26 do 9. Tá. Semi, dia 10 de outubro e 17 de outubro. E 31 do 10 e dia 7 do 11 são as finais da conferência.
1: E vencendo a conferência, aí já sobe...
0: Para dia 21 garantida. Do 11 e 28 do 11. Então, novembro é para terminar... A Série C.
1: Certo, mas vencendo a conferência já tem a vaga garantida no gauchão da Série B do ano que vem.
0: Isso mesmo.
1: Então qual é o dia mesmo da final da conferência?
0: Final da conferência é no dia 31 do 10 e 7 do 11.
1: Então, nesse dia aí teremos já o... Já saberemos, né, se a DPF vai estar no gauchão da Série B.
0: Isso, provavelmente no dia 7 do 11 a gente já vai saber se vai estar na Série B ou não, né, Debadolote. E dia 21 do 11 e 28 do 11 daí é o enfrentamento para decidir quem é o campeão da Série C. Aí é o campeão da Conferência Leste contra o campeão da Conferência Oeste.
1: Os dois já classificados para o gauchão de futsal da Série B, mas ainda valendo o título, valendo a taça de campeão do gauchão de futsal da Série C.
0: Justamente. Rolando a bola para Filhaus. E a DPF, olha a chegada na tentativa por ali, Caio Júnior na batida para fora ao lado esquerdo de Badalotti.
1: 10 segundos já, primeira chance, a primeira possibilidade de chute, e o Caio Júnior encheu o pé, ela foi por cima do gol, é o mesmo quinteto que iniciou o primeiro tempo, com exceção do Tobias que tá no gol agora.
0: É, grande Tobias, e agora chega a equipe do Filhaus na tentativa por ali. Eu quero já de antemão mandar um abraço para quem tá torcendo aí, né? Aventura com o Benjamin aí. Olha a batida, olha o gol! Gol do Filhaus! Foi dele, o camisa 18, Gregory, fazendo o segundo para a equipe do Filhaus.
1: É, tava lá para fazer o gol, para marcar o gol. Bom jogador o Gregory da equipe do Filhaus e com 30 segundinhos jogados na segunda etapa. A primeira chance foi da equipe da DPF, não marcou. E aí acabou tomando lá na frente, 4-2, vence agora a equipe da DPF.
0: E é o primeiro gol que toma... O garoto Tobias.
1: Isso mesmo, o Tobias entrou a milhão aqui, a equipe do Filhaus também no segundo tempo, e o Tobias acabou tomando esse gol.
0: Pois é, e a torcida em casa de Nova Bassano, Juliana Rui aí, acompanhando o papai Nata de casa, um beijo aí, Juli e Sebastião, um abraço. José Luiz Grando, bora DPF, só pelos jogos em Nova Prata, no nosso ginásio municipal. Tobias, um grande goleiro que apoia e acredita muito no projeto da DPF, um grande goleiro. Que seja aproveitado todo o seu esforço e dedicação. A gente sabe do esforço, Tobias. Olha a chegada, olha a batida, olha o gol! Gol dele! O Capita bota pro fundo do barbante fazendo 5-2 a DPF!
1: E não adianta, todo jogo tem gol do Capita. Belo trabalho de pivô do Caio Júnior, do grande pivô que ele é. Rolou a bolinha de perna esquerda, o Xande botou no cantinho. Mais uma vez não deixa a equipe de Filhaus entrar na partida. Faltando 18 com 37, a DPF vai vencendo por 5-2.
0: É 5-2. A galera que tá com a gente, aquele abraço meu, muito obrigado. Vocês são demais. A galera de Nova Prata e região acompanhando a Conecta Mais TV na transmissão de todos os jogos da equipe da ADPF.
1: Pedroso, oi. E eu com meu papel de Dindo, tenho que mandar um beijo e um abraço pra Júlia e pro Sebastião também, que estão nos acompanhando.
0: Pra Júlia e pro Sebastião. Grande abraço. Aí o Dindo tem que comparecer, não é só ser só Dindo, né?
1: Não é só ir jantar na casa dos papis, né? É. Tem que também fazer a sua parte.
0: Olha a batida, olha o gol! Gol! O Deli, o homem, a fera, Caio Júnior, fazendo a alegria da galera. Alô, Caio Júnior, é pro fundo do barbante, é 6-2. Olha lá, chegada, tentativa, mais um. Não, grande defesa agora do Vini. Conta pra mim, Debadalotti, o que só você viu?
1: É, se não, o primeiro jogo ele não conseguiu marcar. Hoje já tá marcando em dose dupla, um gol no primeiro tempo, um gol no segundo tempo. Caio Júnior, 99, na frente do gol. É com ele mesmo, quase marcou já o terceiro gol dele na partida. Agora pra grande defesa do Vinícius, 6-2 pra equipe da ADPF. Dois gols do Caio Júnior, 99.
0: Um abraço para essa galera sensacional, Caio Júnior fazendo a alegria da galera, ele que é fera, fera demais, pro fundo do barbante, é a torcida para a equipe da DPF. Então, um abraço para o Sebastião, um beijo, o grande Sebastian aí, o filhão do nosso querido Nata Freiner aí, a esposa do Nata, que também está acompanhando com a gente aí. E o Dindo de Badalotti diz que logo, logo estará aí levando um presente para o Sebastian.
1: O presente está pronto já, inclusive. Só falta eu ir entregar o presente. E o está pronto em casa.
0: O presente está comprado já, Dé.
1: Está comprado.
0: Presente já tá na mão, então. Lá vem a equipe da DPF com Caio Júnior, grande pivô, segurou por ali, balançou pela direita, na esquerda, balançou para um lado, balançou para o outro, marcação cerrada, toca para o Xande, Xande puxou para a perna esquerda, olha o batida em cima do Vini, grande defesa do Vinícius agora, mais uma defesa aí do goleiro da equipe do filial.
1: E importante agora é que o número 15 está em quadra, ele, segundo o nosso amigo Tanque Show, o Frei Luiz, com esse corte de cabelo, está em quadra.
0: Olha
1: o
0: batida, Frei Luiz. Grande defesa do Vinícius, mais uma.
1: É.
0: O Frei tá em quadra.
1: O Lucas, me perdoe.
0: O Frei Lucas.
1: É, foco na cabeça do homem. Eu não consigo acreditar
0: Frei que Lucas,
1: seja verdade. Mas o Luquinhas tá em campo com esse cabelo show de bola.
0: Frei Lucas, batizado hoje, hein? Frei Lucas está aí. Que loucura, papai. Tá na bola ali o Frei Lucas na tentativa. De um lado, do outro, tocou de cabeça. Pra ele. Para o garotinho Caio Júnior, vou chamar assim o garotinho, né? Garotinho, toca para o Xande, Xande carregou por ali, toca para o Alegria, Alegria volta para o Xande, vem carregando a bola, estamos pela 91.5 Rádio Prata, Serra Gaúcha. Olha a tentativa, recuperou a bola a equipe do Filhaus por ali na ala esquerda, lá vem o Caio Júnior, com ele o Frei Lucas Júnior, na batida, olha o gol, olha o gol, olha o gol! Gol dele, Caio Júnior, a fera fazendo a alegria da galera, que é isso, papai!
1: Aí não tem o que fazer, é muito bom de bola o Caio Júnior, jogadaça, golaço e...
0: Olha, de novo na batida pra fora!
1: O homem tá com fome de gol hoje, né, não fez no primeiro jogo, como eu já falei duas vezes, tá fazendo tudo hoje, terceira vez e um golaço, golaço de quem tem muita qualidade que vai ser muito importante na sequência da competição e olha, tá querendo levar o troféuzinho de craque da partida pra casa.
0: Eu acho que tô nos votos, tô contando os votos por aqui. Olha, o Xande sofreu a falta. Vou botar de novo mais um do Caio Júnior. Grande Caio Júnior, hein? Naí na fera, hein? Diblo 1 e Vlau no fundo. Chegou até a tocar na trave, né, da Badalotti. Aquilo deu um taquezinho na trave.
1: Tocou na trave antes de entrar, sim. Uma paulada do Caio Júnior.
0: 16 minutinhos, 16 com 15, vem ele, alegria, o homem que tem alegria pro Tobias, Tobias carregou a bola por ali, tem o Lipinho do outro lado, abriu com o Lipinho, tocou, tentativa era com o nosso querido Igor, recuperação de bola para a equipe do Filhaus, balançou lá pela direita, abriu aqui pela ala esquerda com ele, Pedro, Pedro, olha o chute por sobre o gol, alegria, alegria, sorria, você 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E agora entrou quem por ali, Debadote? Fala pra mim.
1: A equipe da DPF tem o Lipinho de volta, o Igor, o Alegria e o Jean. Esse é o quarteto nesse momento da partida.
0: Olha o Lipe, saiu lá pela ala direita na tentativa do passe, era para ele, pro Igor, houve o bloqueio, houve o corte, volta para a equipe do Filhaus, tentativa de profundidade com ele, o camisa 18, Gregory, grande jogador, hein? Volta mais atrás, pro Arthur, tentativa do passe do Arthur, errou tudo, ele ia tocar para o garotinho Pedro.
1: É o 17, Arthur, que também entrou pela primeira vez nessa segunda etapa na equipe do Filhaus, é a novidade nesse momento da equipe do Paulo Boff.
0: É, o nosso volume aqui tá desarmando na hora do que tá o gol, sim. A gente vai tentar puxar menos aqui, até pra gente não deixar tanto volume assim, né? Ai, ai, ai, ui, ui. A gente tá tentando. Vem embora. Muito obrigado pela sua informação também. A gente tá na transmissão aqui e às vezes não sai. Olha lá a chegada na tentativa, Jabuti. Jabuti, o que é isso, Jabuti?
1: Tentou fazer um golaço, Jabuti. Foi dar só um toquezinho para enganar o goleirão da equipe, o goleiro Vini da equipe do Filhaus. Acabou saindo e mudou o goleiro também agora. Entra o terceiro goleiro da equipe, o Luiz, na equipe do Filhaus, que perde por 7-2.
0: Saiu o Vini, entrou o Luiz agora da equipe do Filhaus. Então... muito obrigado, senhor Lindolfo, João Schmidt, aquele abraço, Lindolfo aí, a hora que, né, Só vamos dar uma abaixada no microfone aí, que tá muito, muito alto. Vem chegando por aí o Alegria na ala direita, volta mais atrás para ele, pro Giovani, o Jean, é o Jeanzito, não era o nome do homem, é o Jeanzito, ele é da casa, ele é aqui de Antônio Prado, hein?
1: O Giovani é da dupla, né, mas ele não, não veio jogar hoje.
0: Não veio, da dupla não veio. Não veio. Ficou...
1: Hoje é solo, show solo.
0: O Jean é solo hoje. Olha o Alegria lá na ala direita, sobrou com ele. Jabuti chegou mais pro Alegria na tentativa. Tava, queria encontrar por ali o garoto Igor, mas a bola foi muito forte, foi pra fora. Lateral bola, isso mesmo, né?
1: Isso mesmo, apenas lateral, pegou muito embaixo da bola. O Alegria foi só dar um toquezinho pra encontrar o seu companheiro na frente da área, entrando livre. Acabou pegando muito embaixo dela, saiu pela linha... de linha lateral e o quarteto agora volta o Gabi e também o Jabuti.
0: Gabi e o Jabuti. O Gabi que hoje tá jogando um pouquinho menos, né? Digo, menos no sentido de tempo, né? Olha lá, chegando ele, vai marcar em casa, não conseguiu marcar. Era pro garotinho Jean, volta pra equipe o nosso camisa 7, Gabizito. Abriu pro Igor. O Igor carregou a bola aqui pela direita. Abriu com o Jabuti. Jabuti parou, pensou, tocou por ali. Houve o toque, volta mais atrás pro Jean. Jean abre pela direita aqui com ele. Gabi puxou pra perna esquerda, tentou o passe. Na briga, disputa, tenta, recupera o Jabuti. Foi puxado, vai chegar o Igor pra marcar. Puxou pra perna direita. Deu aquele toquezinho e acabou.
1: Escapou, né?
0: Escapando, né?
1: Acabou escapando a bola do Igor, o pivô da equipe da ADPF. Acabou tendo uma falta retroativa marcada aí da equipe do Filhaus. Segunda falta cometida pela equipe de Antônio Prado nesse segundo tempo.
0: Ó, o Lindolfo é irmão aí do nosso diretor, do nosso presida aí, irmão do doutor Rodolfo Schmidt. Alô, doutor Rodolfo Schmidt. É, um abraço para ele. Um abraço para Nova Bassano, Rudinei Casagrande. Nova Bassano assistindo com a gente. Muito obrigado, a cidade de Nova Bassano, hein? Nós temos um carinho enorme. Olha a batida. Um carinho enorme pela cidade de Nova Bassano, hein? A torcida de Nova Bassano. Aquele abraço. Vem trabalhando a bola aqui o Jean na ala esquerda, enfrentando a marcação do garoto da camisa 11 por ali, o Wellington. Abriu com o Gabi aqui pela direita, Jabuti pro Gabi. Gabi lá na tentativa do passe, sobrou pro Jean, passe, balançou por ali, não conseguiu o domínio, perdeu a bola. Lá vem a tentativa na pressão, ganha lateral bola. Lateral para a equipe da DPF.
1: Para não se complicar, o jogador da equipe de Filhaus não entregar a bola de graça, acabou botando essa bola para fora. O William voltou para a quadra agora, a primeira jogada já consegue cavar uma falta. Mão do jogador de Filhaus, falta a favor da equipe da ADPF. 3-0 Filhaus em falta, 7-2 do placar a favor da equipe da ADPF.
0: Um abraço para a galera que também está com a, galera que está com a gente aí no nosso querido Facebook, galera do Facebook, aquele abraço, dá um joia pra gente aí. 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Autorizou o árbitro, vem por ali o Jabuti, tocou, olha a batida no cantinho, grande defesa do Dr. Luiz agora.
1: O Jabuti pro Alegria, do Alegria pro gol, grande defesa do Luiz, tem mais a DPF.
0: Olha, mais uma defesa do Luiz, vem a equipe da DPF no chute do Gabi, balançou, se liberou por ali na tentativa. Houve o corte, vem o Filhaus nas mãos do Tobias, abriu aqui pela ala direita com Alegria. Alegria carregou a bola na forte marcação da equipe do Filhaus, que tá... Tá forte agora, tem poucos jogadores para trocar, mas não se entrega. Balançou por lá o Igor, a tentativa mais atrás pro Jabuti. Balançou, segurou com Alegria, com Gabi. Alegria no chute, olha o gol! Gol dele! O homem, o William, pro fundo do barbante! É mais um da equipe da DPF, Deba Dalotti.
1: Golaço do William de perna direita, um chute forte no ângulo, sem chance nenhuma pro goleirão Luiz da equipe de Filhaus. E temos pivô, sim senhor, temos Caio Júnior, temos William, temos Igor, todo mundo muito bem na partida, tá muito bem servido de pivô dessa equipe da ADPF, 8-2 no placar.
0: É 8-2, senhoras e senhores, 8-2.
1: Quem que tinha acertado o placar?
0: Quem mandou pra gente que era 8-2?
1: Falta 11 minutos ainda, né? Mas
0: foi o presida,
1: Ah, foi o presida, exatamente.
0: O presida já tava, né? O homem Já, mas será que vai passar? Faltando 10:56, né, Badalotti? Ah,
1: vai sair mais gol, não tenho dúvida nenhuma que vai sair mais gol.
0: É, a DPF não tá pra brincadeira. E assim vai se tornando a primeira do grupo e também a primeira geral aí, né? No geral aí da competição, trazendo todas as finais aí, os mata-matas para sua casa, né, Débora Dolote?
1: É isso aí, lembrando da importância, por isso que a gente falava também de manter essa concentração, esse foco no 100%, para garantir, sim, 100% de chance de jogar em casa todas as partidas daqui até a fase final, até a grande final.
0: E o maior respeito que uma entidade, que um time possa ter com o outro, é não tirar o pé e sem brincadeira, né? Então é isso que faz a DPF.
1: Com certeza, e acho que tem que falar também da equipe de Filhéus, né? Entrou em quadra mesmo já eliminada, sem chance nenhuma de classificação, mas jogando limpo, tentando fazer seu jogo, buscando o golzinho, conseguiu marcar 2 gols até agora, tem que também parabenizar a equipe de Filhéus.
0: É, parabéns para a equipe de Filhéus. Aí, a gente estava conversando com o Tito, aquele que era um dos dirigentes aí, parabéns ao Filhéus, seu primeiro ano na Liga também, né?
1: Exatamente, e... tem um projeto bacana, tem uma gorizada, mas é o primeiro ano, a gente sabe que o primeiro ano é de muito aprendizado.
0: E menino só da casa, né? Acabou perdendo os grandes jogadores para outros times da Liga, hein?
1: É isso
0: aí. Para a SF, perdeu para o próprio Jean, né? Olha lá, vem chegando por aqui a equipe do Filhéus na tentativa para um lado, para o outro. Era ele, o Lucas. Perdeu a bola, sobrou para o Jean na tentativa do passe do Jean. Errou por ali o Jean. Recupera a bola no bate-rebate, tocou para fora. Perdeu o próprio Jean para a equipe da DPF, né, Dé?
1: É isso aí, o Jean, que é aqui da casa, podia estar jogando pela equipe de Filhéus, optou por jogar pela DPF, um grande projeto, com a chance de ser campeão também, mas é um grande jogador, que quem sabe...
0: Jogadores para outros times da Liga, hein?
1: É isso aí.
0: A SF perdeu para o próprio Jean, né? Olha lá, vem chegando por aqui a equipe do Filhéus na tentativa para um lado, para o outro. Era ele, o Lucas. Perdeu a bola, sobrou para o Jean na tentativa do passe do Jean. Errou por ali o Jean. Recupera a bola no bate-rebate, tocou para fora. Perdeu o próprio Jean para a equipe da DPF, né, Dé?
1: É isso aí, o...

0: Adolfo João aí, baita narração, meu narrador, vamos a DPF, aqui é líder, o Andrei Coradinho. Alô Andrei, assistindo de Nova Prata, amigo Pedro, alô Andrei, é gente boa pra caramba, assiste sempre com a gente aí, em todos os, olha lá, olha a batida na trave, no pau, papai, no pau, essa foi, vem chegando novamente a equipe, olha a tentativa, pra fora agora, pra fora, é, vem chegando a equipe, da DPF, né? E a equipe do filial se defendendo.
1: O Jean acabou sentindo alguma coisinha, tá levantando agora, ele não conseguiu a finalização, tentou entrar de carrinho para empurrar essa bola pro fundo da rede, acabou não conseguindo, e na jogada anterior o Gabi tentou de perna esquerda, acabou acertando a trave do goleirão Luiz, segue 8-2 para a equipe da DPF.
0: É 8-2, faltando 9 minutinhos com 2 aí, segundinhos, vem a equipe do filial, lançamento lá na frente na tentativa de cabeça, é a equipe do Filhéus que não desiste. A equipe do Filhéus é uma equipe guerreira aí. E agora entrou em quadra, Deba Dalotti, o garotinho da camisa 3.
1: O Brian, número 3 da equipe da DPF, também com o seu cabelo...
0: O seu cabelo raspado ali, né? Diferenciado, né?
1: Eu não tinha passado o Brian, não? Eu tinha, né?
0: Ele tava aqui.
1: Então agora temos o Brian e também o Lucas, camisa 15. Os dois do cabelo moderno estão em quadra agora, os dois garotinhos da equipe da ADPF, tendo essa chance de jogar a partida de hoje.
0: E foi o batismo dos meninos, é o batismo dos meninos. Vem trabalhando a equipe da ADPF por aqui, vem com o Caio Júnior na tentativa, tocou pra fora. E é incrível, né? Os meninos novos chegando aí, viram jogar junto com o Caio Júnior, um monstro sagrado aí do futsal, né?
1: Com certeza eles têm ele como referência, né? Então tendo a oportunidade de aprender muito nos treinamentos e agora também dentro de quadra uma partida oficial. É muito aprendizado para essa gurizada, não tenha dúvida nenhuma, Pedroso.
0: É, a gurizada ganha muito e muito com isso. E parabéns aí, professor, que sabe a hora de colocar os meninos, que sabe a hora de trabalhar com os meninos, né, Deba Dalotti, que não é fácil, é pressão também para os meninos.
1: É, não dá para colocar eles numa roubada também, fazer uma estreia num jogo difícil, tu acaba talvez queimando os guris. A gente sabe da dificuldade que é uma partida oficial do futsal, então também não dá para botar os guris estrearem numa fria. Sim, aos pouquinhos, num jogo que aparentemente está mais tranquilo agora com esse 8-2 no placar, bota a gurizada a jogar, bota essa gurizada a pegar rodagem.
0: 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Olha a batida, grande defesa agora do garotinho Luiz, bota pra fora, canto bola. 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Vem trabalhando a equipe da DPF na tentativa. Filhéus recupera no pé de ganho. Agora lateral para quem o juiz aponta, Dea.
1: A favor da equipe do Filhéus, aqui de Antônio Prado. O Lucas conseguiu botar essa bola para fora. Foi fácil para a arbitragem, só para dizer que foi fácil, apenas lateral a favor da equipe de Filhéus, que perde por 8-2.
0: 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Olha ele na chegada, na tentativa do passe, muito forte por ali o Brian, mas saiu bem na jogada pela direita.
1: Fez bem a jogada, né? De esquerda, puxou para a perna direita e tentou procurar outro garoto, o camisa número 15, Lucas, que estava entrando no segundo pau. O passe acabou sendo um pouquinho forte demais, mas era uma jogada dos dois garotos mais jovens da equipe da ADPF.
0: É, olha a tentativa, não perde aí, garoto. Lá vem ele, o garotinho. Depois eu vou ler um recado da Kellen agora vou ler o recado da Kellen. A minha felicidade de ver muitos guris que jogaram toda a infância na AAV, isso, que é lá de Veranópolis, Associação de Veranópolis, seguindo no esporte.